0: tentando, porra, abrir as ampolas sem conseguir, sem facilidade no manuseio da... Sabe quem?
1: Sim, levemente nervoso. Rapaz, impressionante isso aqui.
0: Impressionante.
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1: Existem anos-luz como uma unidade de distância baseada na distância percorrida pela luz no tempo de um ano, mas existe também o ano-som, que é a distância não espacial que um som percorre na existência do ser, construindo conexões, refletindo no nosso entorno, levando as rotas que a gente desbrava. Celebração em anos-som. Sim, existe o ano-luz, que é a unidade de distância baseado na distância percorrida pela luz no tempo de um ano, mas existe também o ano-som, que é a distância não espacial que um som percorre na existência do ser, construindo as conexões, refletindo no nosso entorno, levando as rotas que a gente desbrava. Porra. Cara, bolei. Agora, por favor, não se refira mais ao tempo, espaço, como anos-luz, por favor.
0: Exatamente.
1: Agora é anos-som, tá definitivamente batizado.
0: Não, tá decidido já.
1: Exato, exato, exato.
0: Tá decidido já.
2: Sinais de fumo, Jukebox Sessions, coleção, setembro, com regresso Sun Ho. Vivências atuais entre LA e Paris, mas de regresso ao berço espiritual, estado de Washington, Pacífico Noroeste. Gravações no Bear Creek, perto de Seattle, homónimo deste ano, primeiro álbum em 7 anos. Ouvimos Mind Rolling e Glory Black. Sun Ho. Revisões da materialidade, a Cabaré Voltaire. Spread the virus.

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3: Thank you.
2: Ginástica de manutenção sonora, respectivamente com os quarto álbuns dos Cabaret Voltaire, Red Mac de 1981, Spread the Virus, e dos belgas Front 242, Front by Front, Ed Hunter, e também a despedida oficial dos palcos na Seine Belgique, Bruxelas, janeiro de 2025, o álbum ao vivo deste ano, Blackout. Começamos com este Master It. Entrou o Bizarro e o Linear. Sinais de fumo, Antena 3, Front 242.

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2: Merci!
3: É isso aí.
4: Ó.
3: E beleza.
4: Exatamente.
3: Vamos que vamos.
4: Cara, isso pode ser uma vinheta, hein, cara?
3: E beleza?
4: É.
3: É, uma vinheta interessante, né? Alô, rapaziada aí, Franjoso? E beleza. Pegou aí? Segue.
5: Stop fucking around!
4: Olha aí, Nandão, molha.
6: Sinais de filme coleção setembro, Jukebox Sessions, despedida oficial dos palcos dos belgas Front 242, Master It e Welcome to Paradise.

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1: E o rádio? Lá.
2: O rádio segue firme e forte, cara. O rádio não...
1: Peraí,
2: não,
1: tem como não voltar a fita e repetir essa frase?
2: O rádio segue firme e forte.
3: Sinais de fumo, Jukebox Sessions, coleção setembro, lá mais atrás, Martin Lannable, Christian Aigner, uma espécie de mistura Porno for Pirates, Depeche Mode, com a presença do próprio Dave Graham e Mark Lanigan, um original de 1982, colaborativo de George Moroder, David Bowie, Cat People Putting Out Fire. Também os vários estágios de lucidez, consciência e sonho no alter ego de James Leland Kirby, The Caretaker, Stage 3, Stage 2, amostras de 2017. Em fundo, um dos grandes álbuns deste ano. O segundo de Head O'Brien, dos Radiohead.

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1: Grateful Dead from San Francisco.
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4: Na vida agitada da atualidade, todos dão a impressão de ter os minutos contados, transitando velozmente, numa inquietação que mal deixa ver a paisagem. Esta passa a ser uma espécie de filme que corre rápido aos nossos olhos, não permitindo fixações. No entanto, paradoxalmente, é indiscutível que a incorporação à vida de tantos processos novos e o apelo a tantas descobertas e a obediência a tantos preceitos, e não preconceitos, leva-nos a considerar que a humanidade nunca tentou viver tão científica e inteligentemente como agora.
5: A seguir ao cruzamento de hora aqui na Antena 3, a profecia do Duque, com o Ricardo Salopra, que nos escuta no original de domingo à noite. Se por acaso nos escutam na repetição da madrugada de sexta, contem com mais uma Portugal e aí com o Henrique Amaro. Despedidas do Pedro Costa, Blue Morpho, até cruzarmos a hora. O segundo solo de Ed O'Brien dos Radiohead, depois do alter ego E.O.B. Já ouvimos Teachers. Despeço-me com Incantations. Bom domingo, bom fim de semana. S.F. Over and Out.

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0: A relação entre Rita Cortesão e a sua cidade, Lisbolha, uma das canções que apresentou uma das revelações do último ano e um dos nomes convocados para o Festival Cucamonga edição 2026, esta sexta e sábado no Palácio Pimenta, Museu de Lisboa. Portugália, boa noite, bem-vindos.
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0: Uma série de nomes que este ano se apresentam no Festival Cucamonga, Marquise, Vai à Praia e Sofia Chablau com a sua banda, uma enorme perda de tempo. Esta é a quarta edição, mais uma vez produzido pela editora dos Capitão Fausto, a Cucamonga. 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
1: Portugália.
0: Portugália, noite de quinta na RTP Antena 3. Sigo com Grand Rec, trio de músicos brasileiros a residir em Portugal, embora as inspirações cheguem da América do Norte. Treeline é o novo single.

nova canção a revelar o universo renovado de Nicki Moss. Made of Gold surgiu hoje ao lado dos Summer of Fate, ainda Black Wizards e Grand Rack. Primeira passagem ao single Tree Line. Na sexta, já amanhã, chega algo muito esperado. Glock & Wise, vale tudo para chegar a algum lado.

A melancolia, a imagem sonora no trabalho de Ant Matters. O músico Lucas Sousa enviou-nos Breakaway, tema que inaugura uma nova fase do seu trabalho. Tripla completa com os Glock and Wise a refletirem sobre o passado. Vale tudo para chegar a algum lado. É tema título para o disco que chega amanhã. Pelo meio, Take Me, Human Natures. Pedro Sousa e Felipe Caetano são os PMDS, têm na eletrónica o seu campo de ação, renovam essa ligação de sempre com um disco repleto de ambientes distintos. Inocência é uma dessas referências.

Eletrónica e elementos analógicos, mais uma vez explorados pelos PMDS, a dupla que tem em São Miguel o seu centro criativo, irá lançar Redenção, quarto disco, aparece no início de outubro. Fecho a hora de hoje com os Paraguai, em Waiting in the Mountains, depois o Nuno Calado com Indigente. Boa noite.

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1: Olá, muito bom dia para quem saiu agora de casa. As estradas estão muito complicadas. BCI, Eixo Norte-Sul, Segunda Circular, tudo com trânsito a acumular. A única coisa que me resta dizer é, olha, boa viagem.
2: Ora, muito bom dia. Para hoje temos céu aberto norte a sul. As máximas chegam aos 27 graus em Lisboa, Porto, Braga. O Algarve ligeiramente mais quente. Vamos a isto?
1: Olá, bom dia. 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

0: Estamos de volta. Se isto não foi um dos inícios mais estranhos que eu me recordo em 24 anos de emissão que ocorreu aqui, posso-vos dizer que não me lembro de outro. Mas aconteceu, aconteceu e vocês presenciaram isto. Bem-vindas. Será que é uma espécie de maldição que trouxeram convosco?
1: Não.
0: De todo. Ora bem, quem é que está aqui em estúdio? A Adriana Carambone, assim.
2: Carambone,
0: disse logo mal. Depois, a Silvia Pfeiffer. E ainda a Helena Fernandes. Desculpem este início, eu estou com conta tribulado, não faz mal. Vocês também já conhecem muito bem Portugal, não é? Sabem que isto pode acontecer a toda a hora. É a segunda temporada que vocês aqui estão com a vossa peça. É uma digressão muito extensa que vai passar basicamente por todo o lado. A vossa peça chama-se Uma Vida de Amizade. A pergunta impõe-se desde logo. Vocês já eram amigas antes desta peça?
3: Sim.
0: Ok. Então faz sentido, não é?
3: Muitos anos.
4: Sim, amigas e conhecidas.
5: Na verdade, assim, a Lena e a Silvia são amigas há 30 anos.
3: Tem uma amizade. 35.
5: 35 está aumentando. A gente está ficando junto, está aumentando.
0: Lembram-se do primeiro dia em que se conheceram?
3: A gente se conheceu num jantar com meu ex-marido.
5: Agora eu conheço a Helena desde a época que a gente trabalhava como modelo na adolescência. Nós éramos da mesma agência de modelos no Rio de Janeiro. Isso. Qual era o nome mesmo, Helena?
3: A gente passou
5: por algumas, né? Class.
3: Talents. Eu acho que teve uma outra.
5: E a gente sempre fazia uns testes juntos, uns trabalhos, e a gente trabalhou como atriz também em algumas novelas e tal, mas a gente nunca tinha contracenado tanto.
4: Né? Eu trabalhei com ela também numa série, mas não contracenei com ela.
0: Peraí, como é que foi a vossa vida de modelo? Silvia, sei que foste uma modelo internacional, tu também foste?
5: Não, nós fomos nacionais.
0: Silvia era mais alta e foi internacional, claro. Silvia, como é que foi essa vida? E deixares a vida de modelo para entrares na vida representação?
4: Olha, tudo meio aconteceu por acaso, tanto quanto modelo quanto atriz. Logicamente que eu acho que quando a gente joga para o universo, a coisa vem. Eu buscava muito uma independência financeira na época que eu estudava, nunca me faltou nada da família, mas eu queria essa independência, eu não pedi mais dinheiro para o meu pai. Aos 18 para 19 surgiu essa oportunidade de trabalhar

0: como modelo por causa até de uma amiga minha que fez o curso, eu fiz o curso com ela. E eu me joguei de cabeça mesmo nisso, levei muito a sério. Eu sou uma pessoa assim, eu me comprometo muito com aquilo que eu resolvo fazer. E aí quando eu cheguei perto dos meus 30, 31 anos, eu fiquei dizendo, me questionando, o que que eu farei logo em seguida?
1: Porque né? A tua carreira de modelo devia estar a acabar, essa é a
0: naquela
1: cidade, não?
0: Época já era um pouco menos comum, né, das modelos perpetuarem assim a longo prazo. Hoje em dia você já tem mais modelos com mais idade,
2: até
0: né?
2: 50 mais, né?
0: Até 50 mais, é. Então, aos 30 eu falei, o que que eu vou fazer da minha vida? Pós. Eu acho que eu comecei a jogar pro universo e veio uma chamada para fazer um teste para um filme longa-metragem, no qual eu passei desde que eu aceitasse ser preparada para o filme. Acabou que eu não fiz o filme, mas aprendi alguma coisa e a preparadora me levou até a Rede Globo. Então, foi a guinada.
1: E no teu caso, sei que houve um programa de televisão que se chamava Top Model, era assim?
2: Top Model, não. Eu acho que você está falando de um programa que eu fiz quando eu tinha 16 anos, que era a Garota do Fantástico.
1: Era isso.
2: É isso, né?
1: De como fui buscar Top Model.
2: Aquilo era um sucesso na época. Hoje em dia
1: quem é que apresentava?
2: Proibido, né? Aquilo, você pegar uma menina de 16 anos e fazer um clipe, né?
1: Cancelado logo.
2: É, cancelado. Mas naquela época era um sucesso imenso e eu fui Garota do Fantástico com 16 anos, então foi em 86. Olha que loucura. É, mas era um, para mim era mais um trabalho ali como modelo. A gente fez muitos, né? Eu fazia muitos trabalhos de publicidade, muitos comerciais. E daí é que eu fui também me interessando por atuação, porque tinha muito texto. Eu fazia comerciais com texto também. Então, eu fui fazendo uma transição também da mesma maneira que a Silvia. Foi uma forma, na época, quando eu trabalhei como modelo, de ter uma independência financeira. Não era exatamente o que eu queria como profissão, sabe? Eu sabia que era uma transição para alguma coisa que eu faria depois.
1: Prioridade era a independência financeira?
2: Naquele momento, sim. Naquele momento, sim. Porque eu dançava, eu queria ser bailarina inicialmente, não sabia ainda que eu seria atriz. E eu dancei muito a minha adolescência inteira. E quando eu cheguei perto de me profissionalizar como bailarina, eu fui fazer umas aulas de teatro, porque eu achava que o bailarino, ele era muito inexpressivo no rosto. Eu achava que o corpo tinha muita expressão e o rosto não. Foi o fim da minha carreira de bailarina. Porque eu me encantei de tal forma pelo teatro que ali, aí eu entendi qual era o meu caminho.
1: Helena, só tu é que não tiveste uma carreira de modelo, mas podias, eu acho. Eu acho que podias ter feito essa carreira. Tiveste?
2: Eu
1: também tiveste. Ela
0: também. Elas se conheceram como modelo.
1: Então foram umas três modelos.
2: Claro.
1: Ah, ok. Pensei que não.
2: Não, sim.
1: Pensei que não tinha ido. Estava achando estranho.
3: É, eu comecei a trabalhar como modelo e eu, assim como a Adriana falou, eu fazia muito comercial com texto. Uhum. Eu desfilava e eu tinha marcas que eu era contratada já para desfilar, mas eu fazia muito comercial com texto. E aí eu comecei a fazer interpretação para TV por conta da carreira de modelo.
1: Entraste em anúncios publicitários.
3: Exatamente. E aí eu comecei a fazer cursos de interpretação. E aí eu fui parar num curso para TV Globo, porque a TV Globo tinha na época, na nossa época, no início, lá atrás, hoje eu não sei como é que é, mas lá atrás, uma oficina de atores que durava 6 meses e você aí tinha diretores que iam lá para gravar cenas com a gente. E aí eu fui chamada um ano depois eu fui chamada novamente para fazer uma oficina de apresentadora que o Miguel Falabella selecionou os atores.
2: Também.
3: E que acabou virando uma oficina de atores. E aí dali.
1: Aí conheceste o Falabella, claro.
3: Hã?
1: Aí conheceste
3: ali
1: o Falabella.
3: Eu conheci o Falabella. A gente fez um curso 6 meses. E aí eu fui chamada para fazer a minha primeira novela.
1: Uau.
3: É, saí de lá e fui chamada para fazer a minha primeira novela.
1: Uma pergunta, a imagem, claro que sempre foi muito importante. Como é que vem, muitos anos depois, a importância da imagem no tempo atual? Como é que vem esse...
3: Em termos de quê? Que você diz? O cuidado?
1: Sim, o cuidado, sei lá, quando vocês veem uma miúda que tinha a vossa idade, como é que ela é agora? Como é que é a imagem? Será que os adolescentes se preocupam mais com a imagem do que a...
0: Com certeza.
3: Ah, com certeza.
0: Com certeza. Com certeza. E não é apenas o mundo digital pela imagem, é o mundo industrial. As próprias indústrias, elas, através da mídia digital, das mídias sociais, elas têm uma abrangência muito maior, elas criam essa dependência. Então, a estética mudou muito. Hoje em dia se maquiam mais,
2: A gente tinha um visual muito mais despojado, sem dúvida alguma.
3: Totalmente.
2: É impressionante hoje.
1: É verdade, nos anos 80 havia qualquer coisa, nos anos 80, que o distinguiam, não sei, se muitas vezes as imagens, quando nós vemos, são muito exuberantes. Na verdade, a maquilhagem dos anos 80.
0: Não,
1: havia qualquer coisa nela.
0: Olha só, eu fui modelo nos anos 80. Uhum. Realmente, os anos 80 foram feios. Eles foram, de uma certa forma, revolucionários. Mas eles foram feios. A maquiagem, a roupa.
2: Era um exagero, né?
0: Tinha uma coisa.
3: Um excesso.
0: Mas as pessoas.
1: Havia naturalidade.
0: Na vida real. A vida real,
1: é verdade,
0: elas eram despojadas. Eu não me maquiava, eu não fazia sobrancelha. Na vida real, eu não fazia isso.
2: Agora, uma coisa interessante a gente pensar sobre isso, né? Por que os anos 80 entraram por essa estética tão louca, exagerada?
0: Acho que foi uma década muito criativa, né? Musicalmente falando, sabe, esteticamente, os estilistas de moda criaram muito, os japoneses entraram com uma força enorme na Europa. Eram cinco grifes super importantes.
1: Mas porquê? A pergunta é, porquê que os anos 80 tiveram essa sorte? Porque é uma década realmente fora do comum.
0: Mas eu acho assim como os anos 20 também foram muito importantes na Europa em termos de criatividade. A Renascença foi super importante, né, na Itália, na Europa, mas especificamente na Itália também, né, os grandes pintores.
1: Agora, uma pergunta, qual era a vossa discoteca da adolescência? Era lá no Rio? Vocês iam para alguma discoteca, bar? Quando vocês iam à noite, iam para onde? Havia aí um sítio?
3: Não, eu nunca fui muito
2: jovem. Tinha aquelas
3: muito
2: de Ipanema. Eu ia nas de Ipanema, não estou lembrando.
0: Ricardo Amaral.
2: Ricardo Amaral.
1: Havia uma discoteca que se chamava Ricardo Amaral?
0: Não.
3: Ele era o dono.
2: Que ele tinha umas boates bem interessantes.
0: Em São Paulo era o Gallery e lá era o... Agora me fugiu a ideia. Mas tinha uma coisa também muito legal. E eu descobri também isso em Paris, as boates gays eram muito mais interessantes em termos de música. Papagaio, é o que eu ia dizer. O papagaio era genial. Era as músicas mais loucas, assim, mais interessantes, que mais mexiam. E em Paris também, eu ia muito com os modelos amigos.
3: Para sair para dançar, as melhores eram essas boates.
1: Uma pergunta que de facto interessa. É uma pergunta que eu faço a vocês, mas também a todo o nosso auditório, em particular, desta vez, do público feminino. A pergunta é, o que é que falam as mulheres? O que é que as mulheres falam habitualmente umas com as outras?
2: Bom, aí você vai ter que assistir a nossa peça.
3: Exatamente.
1: Lá, ajudem-me lá. Porque reparem, muitas vezes, como é que eu posso explicar? Eu preciso da ajuda, claro, dos ouvintes. A pergunta é mesmo essa. O que é que falam as mulheres? E já agora, homens que estão a ouvir este programa, digam o que é que falam os homens, não é? Mas as mulheres, eu acho, eu olho para as mulheres e fico... fica a pensar, porque vocês falam muito mais do que os homens, eu acho.
3: Sem dúvida nenhuma.
1: As mulheres falam muito mais.
3: Sem dúvida.
0: Nós nos abrimos mais do que os homens.
3: Troca mais.
1: Falam de emoções, não é?
3: A gente troca
1: capítulo,
3: mais.
1: Os homens não falam
0: das
1: tanto.
0: Dos nossos
1: né?
0: questionamentos, das nossas frustrações, das nossas limitações, as nossas dificuldades. O homem, eu acho que pela exigência patriarcal, né? O patriarcado instalado, ele... tem dificuldade de se abrir, de mostrar o lado
2: e fala mais
0: fraco.
2: Fala mais de esporte, né? Do que tá fazendo, do que tá conquistando, muito mais por aí do que...
3: E a gente fala da gente.
2: Fala das emoções. Pera, pera.
1: Vocês não falam do desporto, das vossas conquistas desportivas, por exemplo?
2: Olha...
1: Pera lá. Não, eu preciso saber o que é que falam as mulheres.
0: Tudo.
1: Tudo.
0: A gente fala tudo. A gente fala de tudo que sempre nos oprimiu, né? A maternidade ou não maternidade são assuntos, inclusive, que nós falamos na peça. O etarismo, por que se aceita muito mais o envelhecimento masculino?
3: E normalizar o que não, não pode ser normalizado.
2: E essa nossa peça surgiu exatamente por disso aí. A gente estava, nós três estávamos. Não, a gente estava nessa intenção de fazer teatro, a gente estava assistindo muita coisa, e uma noite a gente foi assistir uma peça do nosso diretor, do Fernando Filbert, que é o diretor dessa peça. E a gente sentou num restaurante depois da peça com ele e começamos a falar
3: da vida,
2: das nossas histórias da vida, dos nossos pontos de vista, de emoção, de relacionamento. E ele ficou ouvindo a gente e falou: isso dá uma peça.
1: Uau.
2: E a gente...
3: Vocês têm que ligar para o Gustavo Pinheiro.
2: O nosso olhinho brilhou, né? O nosso olhinho brilhou. Pô, ótimo. Aí liguem para o Gustavo Pinheiro, que é o nosso autor, porque ele escreve muito bem para mulheres e ele vai saber fazer uma peça para vocês. E foi exatamente isso, essa conversa da gente. A gente procurou o Gustavo, tivemos
3: Antes, paralelo a isso, o Filbert, o próprio Filbert ligou antes da gente pro Gustavo, dizendo que ele tinha que conhecer a gente, que ele tinha. Ele falou: o que essas mulheres falam dá uma peça, você tem que conhecer. E o Gustavo, ele viu uma foto, porque nós fomos assistir o show do Djavan, e nós tiramos uma foto as três juntas, e o Gustavo, isso o Filbert não tinha nem falado com ele ainda, ele viu e printou a foto e guardou, e falou: nossa, parece um cartaz de um filme, de uma peça, e guardou.
2: Porque ele tinha uma peça que eram três modelos. Três
3: amigas.
2: Modelos.
3: Não, três amigas.
2: Três amigas. Mas que foram modelos.
3: Não,
2: já era isso.
3: Eu acho que não.
0: Não lembrava.
2: Não, mas que ele colocou? Não, todo aquele começo da peça de vocês duas falando de Paris, que vocês faziam desfile, já estava escrito.
0: Bom, enfim.
2: Bom, não interessa. Bom, isso também é bem feminino, tá?
1: Não, é ótimo, é ótimo. Sério, eu às vezes fico verdadeiramente a olhar para as mulheres a falarem. E é, como direi, os homens claro que também falam, mas é até mesmo até ao último segundo em que se estão a despedir. Falam, o carro vai começar a andar e ainda estão ali com os... Ainda há uma conversa, ali uma...
0: Os homens
1: faz sentido
0: são mais
1: aquilo.
0: Objetivos, né?
1: Os homens, os homens falam, mas...
0: São mais lacônicos.
2: Mas olha, não são todas as mulheres também.
1: Eu tenho
2: uma coisa, que a gente sempre fala isso quando a gente estava dando alguma entrevista. As pessoas costumam falar das mulheres como uma coisa só. As mulheres gostam disso, as mulheres são assim, as mulheres não gostam daquilo. E eu sempre falo sobre isso porque nós somos indivíduos. Entendeu? Nós não somos um bloco.
1: Sim, claro,
2: então,
1: é uma generalização.
2: Exemplo, isso que você está falando. A Helena é bastante assim, a Helena é falante, todo mundo que ela encontra, ela fala. A Silvia já nem tanto. Eu não sou nada assim. Eu tenho dias que eu tô falante, tem outros que eu tô na minha, tô quieta, não falo. Então eu não tenho essa característica. Então, acho que a gente precisa trabalhar também esse olhar de tantos homens enxergarem a gente de forma mais individualizada como nós mesmas, porque às vezes a gente fala assim da gente mesmo, porque as mulheres, nós mulheres somos muito diferentes entre si.
0: E eu acho que nós temos que cuidar também de não falar dos homens, não rotular.
2: Sim.
0: Eu acho que não rotular. Eu acho que a gente está numa transição muito grande de conquistas. Nós, mulheres, e os homens estão começando talvez a repensar estão repensando algumas coisinhas porque estão se deparando com essa realidade diferente.
2: Eu concordo, mas os homens são todos iguais.
1: Deixa-me só dizer que nós estamos à conversa com Silvia Pfeiffer, Adriana Grambone, também a Helena Fernandes. As três têm uma peça que se chama Uma Vida de Amizade, que vai passar basicamente por todo lado, dia 26 e 27 de setembro estão no Auditório Senhora da Boa Nova, dia 1 de outubro.
0: Não, 26 aqui, 26 no Estoril, no Estoril. 27
1: Estoril. Tavira. Ah, ok, tudo mal. Portanto, dia 1 de outubro, é possível que estejam em Barcelona?
0: Sim,
2: sim. Okay.
1: Dia 4 de outubro na Suíça.
0: Uhum, Genebra.
1: Depois regressam.
2: Sim.
1: Vai,
2: sim.
1: Bem, que aventura, não é? Vão, vão a Barcelona, Suíça, e depois voltam para estarem no dia 13 de outubro. Vão estar no Teatro Sá da Bandeira.
2: Sim.
1: Depois, eu tenho medo de dizer as datas incorretas. Eu diria que 7 de outubro. É possível que 7 de outubro já estejam em Lisboa?
0: 7 de outubro em Lisboa. Sim.
1: Ok, depois dia 8. Estarão em Almada?
2: Sim.
1: Dia 9, estão em Alverca do Ribatejo?
2: Sim.
0: Com duas sessões.
1: Ah, duas sessões.
2: Duas sessões.
1: No dia 10 de outubro vão estar em Oliveira do Barro. Dia 11 de outubro vão estar em Mortágua.
0: Morta.
1: É possível?
2: Não.
1: Isto já foi. Ok. Vão estar no Porto no dia 13 de outubro.
2: Sim.
1: Dia 15 em Leiria.
2: Sim.
1: Hã?
2: Ilha da Madeira.
0: Ilha da Madeira. 15, Leiria, desculpa. Leiria é terça-feira.
2: É terça-feira.
0: Terça-feira.
1: 29. E dia 18 de outubro, Coliseu, Maquialense, nos Açores. É a primeira vez que vão aos Açores.
2: Sim.
1: Vão adorar. Vão ficar doidas com os Açores.
2: Imagino.
1: Mas espera, eu, antes que me esqueça, deixem-me colocar aqui, deixem-me pedir aos ouvintes para enviarem mensagens, mulheres deste programa. O que é que falam as mulheres? Concordam aqui com as nossas convidadas? Digam-nos assim assuntos. Estou muito curioso, muito curioso.

0: 3, 2, 7, 2.
1: Manda lá o vídeo.
2: Estamos de volta. Entretanto, esperem, entretanto, esta semana ainda, isto é, amanhã, amanhã o que é que vai acontecer? Ah, ia acontecer aqui uma coisa, ia acontecer aqui uma coisa, mas já não vai acontecer. Espero. O que é que está a acontecer comigo hoje? Esperem.
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2: Estamos de volta com as nossas convidadas a propósito desta peça que vai estar basicamente em tour por Portugal inteiro, já se percebeu. Uma pergunta que há pouco ia fazer-vos e que me parece absolutamente necessária. Então, e como é que vem esta evolução dos homens? Como é que estão os homens em si? Como é que... à medida que vão envelhecendo, os homens também vão, não é?
7: Sem dúvida.
2: Como é que vocês olham para eles?
7: É. Como é que a gente olha para ele? Bom, assim, eu sempre tive casada, né? Eu passei, meu último casamento durou 22 anos. Então, assim, eu acho que o mais importante, o que eu penso hoje é que, assim, na minha idade, já com 3 casamentos, 3 filhos.
2: Tens 3 casamentos?
7: Eu casei 3 vezes, eu casei muito jovem. Mas o último durou 22 anos. Durou a beça.
2: Tá sempre a falar no último, então, e o primeiro e o segundo?
7: Não, o primeiro é o pai do meu primeiro filho.
2: Isso durou pouco.
7: Durou quase 5 anos. O segundo, quase 5 anos. Eu passei mais da metade da minha vida casada.
2: Okay. Mas então, estás casada ainda?
7: Não, eu tô divorciada.
2: Okay. Achas que vais casar com esta pessoa com quem estás?
7: Não, no momento eu não estou com ninguém. No momento eu estou sozinha. No momento eu estou comigo. Eu acho...
2: Isto é uma mensagem importante que estamos a dar ao auditório, não é? As pessoas estão a saber que tu estás solteira, não é?
7: Mas eu estou solteira, mas eu estou feliz. Porque eu acho que com essa experiência, com a experiência dos casamentos e com a experiência da vida, né? Com a idade, com a maturidade, eu acho que a gente fica mais seletivo mesmo. Uhum. A gente fica mais seletiva mesmo, e assim, e eu não tenho pressa de me relacionar.
2: Espera aí, se é verdade, tu ficas mais seletiva, e desculpa agora se estou aqui com esta bacha,
7: claro,
2: e vou.
7: Sem dúvida.
2: Mas se calhar também não tens tanta procura ou tanta oferta.
7: Não, eu acho que oferta tem, mas eu acho o que eu vejo atualmente nos homens, é assim, com a força que a mulher vem ganhando e a voz que a mulher vem ganhando, eu acho que os homens, eles estão mais assustados, principalmente com as mulheres das nossas idades, assim, eu acho que os homens, eles são mais assustados.
2: Mas por quê?
7: Porque eu acho que era mais tranquilo antigamente um homem se aproximar da mulher. Hoje em dia é diferente. Eles são mais cuidadosos, pelo menos assim, eu percebo comigo.
8: Por causa da conquista das mulheres.
7: Exatamente.
8: Do lugar dela,
7: exatamente.
2: Por causa dos assédios também.
7: Não, por conta de, enfim, tudo que a gente já sabe, assédio. Então eu acho que eu vejo, assim, eu sempre me interessei por homens mais velhos que eu. Então, geralmente os homens mais velhos que eu, ou eles estão casados, ou eles estão separando, ou eles estão, enfim, eu sei que eu nesse momento não é um assunto que eu não me preocupo assim. Eu sei que quando eu tiver que me relacionar de novo vai rolar, mas é assim, eu não tenho essa pressa.
2: Silvia.
8: Eu comecei a namorar o meu ex-marido com 18 e me separei aos 62 anos. Uau. Então eu me vi separada, solteira, né, aos 62 anos. E aí foi um aprendizado. E eu fiquei muito bem nos últimos anos. E eu acho que é isso, eu acho que a importância da gente se sentir bem, a personagem da Adriana fala isso na peça, a importância de você estar bem com você, se cuidar e não depender do outro para ser feliz. Agora, Por um outro lado, é assim, eu encontrei uma pessoa, estou num relacionamento há um ano e meio, é um relacionamento muito feliz, muito maduro, uma delícia, tá valendo a pena, eu acho que é isso, é tem isso. Que valer a eu pena, tem acho. Que agregar, senão eu acho que diante de toda a nossa trajetória, toda a nossa vida, nossa experiência, ficar com uma pessoa porque não quer estar sozinha, mas cada um também tem essa opção, Fernando, eu acho que cada um cuida da sua vida, se aquela que quer estar com alguém só para não ficar sozinha, a gente também tem que saber respeitar, mas essa é a minha visão.
0: É, eu também acho.
2: Posso te fazer esta pergunta, que é mais pessoal, como é que conheceste?
8: Este que eu estou. Bom, ele é um cara sempre voltado para as artes. Ele gosta de exposição, ele gosta de filmes, ele gosta de teatro. E ele já namorou pessoas também ligadas. E a gente se conheceu, ele escreveu um livro de poesia. Eu tinha um programa numa rádio digital de poesias. E aí ele me chamou para o lançamento do filme, do livro dele. E aí foi.
2: Ok, eu gosto sempre de saber, até porque a pergunta em si, como direi, hoje em dia como é que se conhecem pessoas?
8: Sim.
2: Não é? As coisas também mudaram.
8: É completamente diferente.
2: Não é? E como é que tu conheces pessoas aos 62 anos? Não sei, deve ser, será que é mais fácil, mais difícil? Como é que as dating apps, essa realidade não existia há 30 anos?
8: É mais difícil.
2: Hoje as pessoas, quando saem à noite, quando saem, não é? Muitas delas têm o telemóvel na mão e esse é o refúgio perfeito para nem sequer olharem em frente.
8: Se não me engano, no Porto tem uma boate, uma casa noturna, enfim, um bar, uma coisa que só entram pessoas de 40 para mais e não para menos. Me disseram, eu tenho amigos que moram lá. Então,
2: Então já posso entrar nesse sítio, tem que saber qual é.
7: Olha,
2: e no teu caso?
7: É no meu caso, vamos lá. Eu vejo claramente hoje que um relacionamento saiu do centro da minha vida. Assim, isso é muito claro para mim. Eu passei a vida toda namorando, casei, tive filho. O tempo todo eu estava, de alguma forma, voltada para um relacionamento. Hoje eu vejo que eu não tenho mais tanto esse interesse. Não quer dizer que eu não me interesse por alguém aqui ou ali, que eventualmente não aconteça. Às vezes tem umas histórias que duram mais, outras menos. Mas é fato que o meu tesão, vamos dizer assim, ele se voltou para o trabalho, para o meu filho, para as minhas coisas, para as minhas metas. E isso eu acho que é muito difícil para os homens, porque eu acho que, de uma maneira geral, as mulheres mudam muito a sua rota, a sua vida, para se dedicar a um relacionamento.
0: A família, aos filhos.
7: E mesmo um relacionamento simples, um namoro, que não precisa de tanta dedicação assim, mas eu vejo que os homens esperam que você deixe de fazer as suas coisas para seguir um caminho com ele, né? Ah, o cara, ele gosta, ele é surfista. A minha personagem, inclusive, fala muito disso. Ele é surfista, ele quer o quê? Que você compre uma prancha, que você vá pro Havaí com ele. E é muito difícil um homem que olha para você e fala, vou para essa turnê em Portugal contigo. É raro você encontrar. O namorado da Silvia é muito assim, o Edson. Ele acompanha ela, então...
2: Mas não vai.
7: Dessa vez não, mas talvez ainda venha.
0: Não, ele vai ver.
7: Então eu hoje vejo que, assim, pra mim a chance é zero de eu abandonar qualquer coisa da minha vida pra me dedicar a um relacionamento. E eu vejo que os homens também, essa chance pros homens também é zero. Então você passa a ficar nos relacionamentos mais...
0: Superficiais.
8: Essa liberdade que eu acho feminina, a gente não precisa mais ter uma relação para se relacionar também sexualmente. Né? A gente não, sabe
7: disso.
8: Eu vou te falar
7: uma coisa, a liberdade então, é uma das melhores coisas.
8: Então é isso, acho que a gente está realmente mais livre, mais consciente da gente.
2: Eu estou adorando esta conversa, a sério.
0: Tem que valer muito a pena. Hoje em dia tem que valer muito a pena para você estar num relacionamento. Tem que valer muito a pena, você tem que tá muito feliz, é exatamente isso, você tem que estar, dentro do relacionamento, mas você tem que se sentir livre dentro do relacionamento.
7: Tem uma coisa também, que eu não sei como é que é aqui na Europa, mas a gente está vivendo no Brasil,
1: um momento de muita violência contra a mulher. Uhum. E isso assusta muito a gente.
0: Exatamente.
1: Teve outro dia que eu tava, vou dar um detalhe aqui da minha vida, eu tava na academia outro dia, com meu fone de ouvido, malhando, eu fico muito concentrada, fechada. E eu estava uma semana sem ir, porque eu tinha ficado doente, sei lá. E aí veio um cara da academia falar comigo, você, cadê, você sumiu? Você não veio a semana toda? Eu fiquei em pânico. Eu falei, e que isso? É um psicopata? Que tá percebendo o dia que eu venho? O dia... Isso há 30 anos atrás. Eu ia falar, olha que fofo. É. Ele viu que eu não... Que eu não
0: percebeu a minha ausência.
1: É, hoje em dia, eu acho que a violência contra a mulher no Brasil tá tão grande que a gente tá assustado, assusta, sabe? A gente tá com medo. Então, isso também... Eu acho que essa coisa de, não, de você não se relacionar muito, eu acho que é uma autopreservação, sabe? Você falar, ai, não vou me meter porque pode ser um problema, né? Eu acho que a gente...
0: Eu nunca fui muito, mesmo jovem, eu comecei a trabalhar muito jovem, eu nunca fui de sair muito, de noitada, eu nunca fui. E, obviamente, mais velha e casada, menos ainda, né? Eu sou muito seletiva nos lugares, dos programas que eu faço. Eu gosto de ir a teatro, eu gosto de ir a cinema, eu gosto de ir a show. É o que a Adriana falou. É, de verdade, você tem...
1: A gente quer ficar na segurança, né?
0: Exatamente. Então, a gente fica mais cuidadosa com a gente mesmo, no sentido de quem está se aproximando.
2: Deixa-me só dizer que, entretanto, encontrei as datas atualizadas da vossa peça de teatro. Repara. Uma Vida de Amizade, direção artística de Fernando Filbert, penso que é assim. Sim. Estoril, dia 26 de setembro, em Tavira. Há pouco disse errada. É 27 de setembro, em Leiria, 29. Lisboa, dia 7 de outubro, no dia 8. Vão para Almada, cá está, agora faz mais sentido. A Alverca do Ribatejo será no dia 9. Oliveira do Bairro, no dia 10 de outubro. O Porto terá o dia 13 de outubro. Funchal, cá está, será no dia 15. E, finalmente, Açores, no dia 18 de outubro. As nossas convidadas são a Helena Fernandes, a Silvia Pfeiffer e a Adriana Garambone. Já agora, dizer que temos aqui duas mensagens. Esta primeira é da Ana Martins.
5: Alvin, é a tua oportunidade, se a tua entrevistada está divorciada, é a tua oportunidade. Ah, já sim, é,
2: que é que não, obrigado.
5: Se a curtias essa
9: se
5: criatura.
9: A tua convidada
5: Olá,
9: está
5: Ana
9: divorciada,
5: Martins, é
2: a oportunidade dele. Excelente. Obrigado, Ana, por esta mensagem tão bonita. Deixa-me aqui colocar também o Henrique. Eis o que diz o Henrique.
10: Boa noite, Alvin. Boa noite, senhoras. Alvin, conta para a gente por qual das três tinhas um crush quando eras jovem.
0: Um crush.
2: Os ouvintes estão a tramar-me, porque eu basicamente, outro dia estava aqui a confidenciar, disse que ontem, na verdade, eu vi muito poucas novelas na minha vida e as poucas novelas que eu vi, lembro-me claramente que a Cláudia Raia desempenhou um papel fundamental para uma espécie de acordar da minha sexualidade. Mas depois, na verdade, havia uma atriz que me chamava muita atenção, que era de facto a Sílvia Pfeiffer.
1: Uau.
2: E a verdade é que quando eu te via na novela, estava nesse período de acordar da sexualidade.
9: Olha, percebe-se que eu sou bem mais velha do que ele, tá?
2: Pera, é incrível.
9: Essa
2: não.
9: Confissão.
2: Sim, então eu vi e ficava tipo, mas quem é aquela pessoa, não é?
1: Mas
2: eu não,
1: ela já
2: eu
1: tá
2: não sei em que novela
1: fazer.
2: Tá.
1: Vai ter que escolher uma das outras duas.
2: Seja, em que novela é que seria? Não imagino. Mas tu precisas de uma novela e sempre muito elegante.
9: Rei do Gado, estava loira?
2: Talvez,
9: não?
2: Talvez, Rei do Gado, não sei.
0: E aí,
9: Rei do Gado tocou nos homens realmente de uma maneira, eu acho que especial.
2: Olha, deixa-me aqui colocar uma outra mensagem. Esta chega-nos por parte do... Reparem que eu disse aos ouvintes, eu estava a fazer esta confidência e dizia, pessoal, não digam agora nada quando tiveram o programa. Claro que mandaram logo uma mensagem.
9: Bom,
2: como entalar o apresentador do programa rápido. Nunca mais vou dizer nada. David, eis o que diz.
11: Olá, David, estou a ligar aqui do Alentejo. E era para perguntar, as mulheres falam muitas vezes entre elas, costumam dizer que são amigas e neste caso a peça também é sobre amizade, mas quando trabalham juntas, muitas vezes as mulheres dizem que é muito melhor trabalhar com homens do que entre mulheres. Será que esta relação entre mulheres é assim sempre tão interessante, ou é geralmente muito mais cáustica e muito pior do que às vezes se imagina? E as mulheres que são verdadeiramente amigas são raras.
2: Esta pergunta é ótima.
1: Sororidade. Olha, eu acho que não é fácil. A gente tem um histórico, né, de competição, com essa fama aí ruim. Mas eu acho que a gente é diferente trabalhar com mulher, nós somos mais detalhistas, nós somos mais... como é que é aquilo? É detalhista.
2: Minuciosas.
1: Então, nós três aqui, tudo que a gente decide, a gente tem que falar, tem que discutir entre si. Nem sempre a gente concorda. A gente precisa sempre chegar a uma...
9: Nós somos produtoras
7: da peça.
9: Além de atrizes. Então
8: nós temos muitas questões sempre.
1: Não é fácil. Mas eu acho que tem, em primeiro lugar, a gente tem o grande prazer de falar das nossas questões femininas, de colocar as nossas, a nossa história no palco e receber esse carinho do público que está vendo isso. E só as mulheres juntas vão fazer isso. Entendeu? Eu não vejo assim, se eu fizer uma peça com um ator, eu e um ator, ele já não vai ter mais tanta paciência assim de falar tanta coisa sobre mulheres, né? Então eu acho que a gente
8: São universos bem diferentes.
2: Vocês falam sobre sexualidade na peça?
1: Sim, bastante.
2: Qual sexualidade? A vossa ou a dos homens?
7: Não, a nossa.
1: É.
7: O homem, os homens na nossa peça, eles são meros coadjuvantes. As protagonistas somos nós, as histórias são contadas por nós, através das nossas experiências com os homens.
2: Mas espera, confirme-me aqui um dado que me parece importante. A ideia que eu tenho é que as mulheres, ao contrário dos homens, falam, isto é, têm abertura para falar, por exemplo, da sexualidade com o seu marido.
7: Sim.
2: Não é? Que é, olha, ele ontem à noite chegou a casa e aconteceu isto e fizemos isto.
7: Sim.
2: Os homens nunca falam da sexualidade com a sua mulher.
8: Você acha isso ruim ou bom isso?
2: Não, acho que é só diferente.
8: Diferente.
2: Os homens não falam nunca. Não me lembro. Homens que estão a ouvir isto, digam-me se eu estou a falar a verdade.
1: Eu te faço uma pergunta. Você fala isso sentindo falta de ter mais essa conversa entre os homens?
2: Eu acho que os homens, todos em particular, pelo menos aqueles que me circundam, eu acho que todos estamos a mudar e acho que estamos a falar mais, como direi? Sobre emoções, ainda ontem tive um desses jantares onde estávamos quatro homens e esses quatro homens estavam justamente a falar de coisas que habitualmente, me recordo, nós homens não falávamos.
8: Eu acho que mais do que emoção é sentimento que faltam os homens falarem. Sentimento. Alguma coisa
7: porque
8: que
7: sempre...
8: Realmente...
7: Desculpa,
8: não, mas... conclui.
7: É porque eu acho que os homens, quando saem os homens, né, juntos, quando eles se relacionam, vão falar de mulheres, nunca são as próprias mulheres, eles estão sempre falando das outras mulheres, de outras mulheres.
2: Sim.
7: Não deles. Então, quando você não está falando da sua relação para o seu melhor amigo, você está falando de outras mulheres, ali não tem um sentimento. Porque se você vai falar como nós mulheres falamos, não tem a verdade. Como nós mulheres, porque a mulher, quando ela vai falar dela, da relação dela, ela está abrindo o coração, as feridas, abrindo o coração. O homem não tem isso.
2: Então, mas digam-me, qual é a probabilidade, por aquilo que vocês me dizem, a probabilidade da vossa melhor amiga saber como é que é a vossa sexualidade, saber como é que é a sexualidade do vosso marido, é elevada?
8: Olha só, alguns detalhes a gente não conta.
2: Contam os melhores.
8: Eu não tô levando. talvez.
1: Não, às vezes é aquilo que é uma questão. Aquilo que é uma questão a gente talvez faz.
7: Moda.
1: Não, mas a gente não dá também tantos detalhes
7: assim.
1: Agora, isso que você levantou é muito interessante, porque eu sou mãe de um menino, né? Elas também têm filhos homens. E eu percebi percebo muito claramente como o machismo, ele oprime os homens. Eu tenho muita preocupação com meu filho, desde sempre eu tive, de mostrar para ele que ele pode chorar.
0: Claro.
1: Eu mostro as minhas fragilidades para ele e quando ele mostra as dele, eu dou a maior importância, sento, converso, eu deixo ele se abrir, deixo ele chorar. Eu tenho muita preocupação, por exemplo, com esse machismo, porque a criança vai tendo acesso, e vai crescendo, vai tendo cada vez mais acesso a esse machismo estrutural, né? E eu tenho muito medo, como agora tá muito forte essa coisa dos red pills e tal, dele começar a ouvir coisas, né? Essa aula, as avessas que tá rolando.
2: O pai digital, não é?
1: Pois é, uma coisa horrorosa. Graças a Deus, o pai do meu filho, ele é super... Outro dia eu tive uma conversa sobre machismo e feminismo com ele, e eu falei, olha, existem homens machistas e homens feministas. O seu pai é um homem feminista, porque ele protege as mulheres. Eu expliquei que o machismo não é... O feminismo não é o oposto do machismo. Eu expliquei várias... Eu estou começando a conversar muito com ele.
9: A expressão que ele usou, pai, é no geral. É o pai,
1: o pai digital.
2: Que idade que tem o teu filho?
1: Ele tem 11 anos, vai fazer 11 agora. Ele está entrando na adolescência. Então, eu tenho medo dele entrar em contato com essa... com essa masculinidade tóxica, acreditar que isso que isso tem uma segurança, né? Porque eu acho que esse machismo traz uma segurança, né? E partir para coisas ruins, e eu falo para ele, olha, alguns conselhos desse pai digital aí, eles são um crime, inclusive. E na hora que você cometer um crime, é você que vai pagar, não vai ser o pai digital. Então hoje é muito importante que os meninos tenham noção do que esse machismo, ele vai para lugares criminosos. E às vezes esse crime não é com a menina, esse crime é contra ele, o menino também. Né?
9: É limitador para o próprio homem esse machismo.
2: Também acho. Deixa-me só colocar aqui uma pergunta que nos chega por escrito, que diz assim, é do Joaquim de Cantanhede, ele diz, boa tarde, como é que as convidadas veem o estado atual do mundo face à subida da extrema-direita? A liberdade das mulheres pode estar em risco de retorno, é o que ele diz. Já agora, aproximam-se as eleições no Brasil. Como é que vocês estão a ver isto tudo?
9: Qualquer extremismo é péssimo.
0: Seja ele qual for.
9: Eu acho que a gente está vivendo em 2026, a gente tem que encontrar exatamente o equilíbrio. O respeito, a valorização do indivíduo, da toda a infraestrutura. Eu acho muito delicado o que a gente está vivendo no Brasil. É uma pena que não tenham candidatos com potencial de realmente concorrer,
0: mudar alguma coisa.
9: A gente precisa de mudanças. Acho que a gente sempre precisa de mudanças.
1: E a gente, como está aqui, né, a gente não vai poder votar. A gente até tentou ver como seria possível
2: Dá para votar?
1: A gente vai ter que justificar, porque a gente teria que ter
9: pedido.
1: Eu fui ver,
9: votar,
1: eu fui
9: em trânsito,
1: pesquisar isso.
2: O voto digital do Brasil não é?
1: Muita antecedência para isso. E eu lamento, porque nessas eleições eu gostaria muito de votar. Muito.
0: Também.
1: Mas muito mais por uma independente de partido e tal, eu gostaria muito de ter mais mulheres no cenário político.
2: Engraçado, a minha próxima pergunta era essa. Temos que ouvir aqui outra mensagem. O Fábio Porchat, muito recentemente, ele gravou um vídeo em que dizia que, de facto, com o sistema atual, os homens não tinham resultado e que estava na altura de serem as mulheres, já que os homens não tinham resultado na política no Brasil, que a ideia que ele dava era votarem em mulheres nas próximas eleições.
9: Pois é, mas a extrema-direita em alguns lugares aqui da Europa são exatamente de mulheres, né?
2: Pois pode.
9: Então, assim, isso que eu estou falando, não interessa se é mulher ou se é mulher. A gente tem que encontrar um meio termo. Tomara que esse meio termo venha também através das mulheres.
2: Isto é, o problema não será ainda do género.
0: Não. Eu acho que assim, eu acho que o que falta pra gente, na verdade, no Brasil, e que não foi preparado, né? Não foi preparado ao longo dos anos, é assim, uma terceira opção, um candidato forte para competir.
7: com o atual cenário que a gente está vivendo.
2: Deixa-me aqui colocar uma mensagem do Pedro Rosa.
12: Eu liguei agora ao rádio, estou a ouvir há 10 minutos, sou o Pedro Rosa, Valde Cavalo, Santarém. É assim, a Cláudia Raia, eu lembro-me, numa novela, acho que era o Sassaricano, aquela miúda super engraçada, super inocente, isso, com o coração ali ó, na garganta, que era a Tancinha, creio eu. A Silvia Pfeiffer, lembro-me de uma novela em que, se não estou enganado, tinham uma paixão proibida e secreta com o José Mayer, acho eu. Acho que não estou errado. À frente de todos eles odiavam-se, mas depois encontravam-se de umas cavalariças ou o que era, assim, uma coisa parecida. Muito sucesso às três senhoras.
1: Muito obrigado.
2: Ora, sucesso, mas sobretudo, se as quiseres ver ao vivo, é muito fácil, basta que possas ir a uma destas datas. Elas vão estar dia 26 de setembro no Estoril, portanto daqui a dois dias, depois em Tavira, isto vai ser uma digressão, Leiria, 29 de setembro, Lisboa, já está, depois fazem o tal intervalo para ir à Suíça e a
1: Barcelona.
2: Já estiveram lá alguma vez? Claro que sim.
1: A passeio. Claro.
2: Depois, Lisboa, portanto, dia 7 de outubro, Almada, dia 8, Alverca do Ribatejo, no dia 9, Oliveira do Bairro, dia 10, no Porto, no dia 13, Funchal, 15, e Açores, dia 18 de outubro. Estamos quase a fechar este programa, estamos a 5 minutos do final. É verdade, passou no instante, não é? Talvez. Já agora, como é que as novelas estão no Brasil? Ainda têm a mesma importância?
7: Não, a era digital ganhou muita força. Então hoje os streamings. Então a própria TV Globo, que é no Brasil a maior rede de comunicação, né? Uhum. Tem o seu streaming e está produzindo muita novela vertical. E não só novela vertical, a TV Globo, a Globoplay, né, que a TV Globo está produzindo, como e ela terceiriza, porque ela não produz sozinha.
2: Peraí, a novela vertical são aqueles vídeos de um minuto?
7: Sim, exatamente. Oh. Um minuto, minuto e meio. E hoje em dia, como você tem acesso ao streaming, você pode assistir no seu telefone, dentro do ônibus, o Ibope caiu muito, né? O que faz...
1: Da televisão aberta,
7: da TV,
1: né?
7: Da TV aberta. O que traz o dinheiro, que é para os patrocinadores, caiu muito o Ibope. Então, assim, obviamente ela continua produzindo, mas não tem a força que tinha antigamente. Antigamente, uma novela, por exemplo, que passava às 21 horas, ela dava, já tinha picos de 40, 48, né? Hoje em dia não existe mais isso.
2: O mundo está a mudar. Já agora, o que é que vos falta ainda fazer? O que é que querem fazer?
7: O que queremos fazer...
2: Sim. O que é que vocês querem fazer? Para além da peça, agora estarem no teatro, há coisas que vocês ainda querem fazer na vida?
7: Bom, eu
1: ser feliz.
7: Além de ser feliz,
1: onde for,
7: ser feliz. Amar, ser amado, não só dentro de casa, mas assim, onde você estiver, seja no seu ambiente de trabalho, que ele seja o mais harmônico possível, nas suas relações de amizade, fora do trabalho, na sua própria casa. E viajar muito, viajar o mundo inteiro.
1: Olha, eu acho que ver filho feliz é a melhor coisa que tem, cara.
2: O que é que fazem os seus filhos?
1: Eu tenho uma filha de 41 anos. Ela é atriz, mas não tem feito muitas coisas.
2: Isso não tem tanto sucesso quanto a mãe, é isso?
1: não, ela não tem procurado, na realidade, tanto. Mas ela
2: sempre
1: se formou,
2: essa pressão, né?
1: Ela se formou como atriz numa das melhores escolas de teatro do Rio de Janeiro. E o meu filho é formado nos Estados Unidos em administração e marketing, e tem uma empresa de compostagem de resíduo orgânico.
2: Bem, e ele está lá nos Estados Unidos?
1: Não, está no
2: Brasil. Tá no Brasil.
1: Voltou para o Rio de Janeiro.
2: Quem é que tinha um filho na Polônia? Eras tu?
7: Sou eu. Eu tenho um filho que mora, que é estrategista de marketing. Ele é pós-graduado. Ele fez a pós dele em Nova York. Viveu o sonho americano de que moraria em Nova York e trabalharia lá, obviamente.
2: Quem não tem esse sonho, né?
7: Pois é, e obviamente na era do atual presidente, já era lá atrás, isso não aconteceu, mas ele é pós-graduado, ele fala 5 idiomas, fala russo, inclusive. Uou. Porque ele mora na Polônia, ele morou na Bielorrússia. E eu tenho o meu filho do meio, que tem 23 anos, ele é formado em cinema e já está trabalhando. E o meu caçula tem 22 e vai se formar agora no final do ano, ele faz TI.
2: TI, agora deixa-me colocar aqui a Andreia, que nos deixa aqui uma
13: boa
2: mensagem.
13: Boa noite ao Boral, boa noite às senhoras que são ícones para todos nós, não só para o despertar sexual do Alvin. Eu gostaria de falar do papel que hoje em dia a mulher mãe tem, não só a educar meninas para o futuro, mas meninos que vão ser melhores para as meninas do futuro.
7: É o que
13: eu acho que é muito importante o papel hoje em dia que as mulheres, mãe de menino, têm na educação, madrastas também, avós, na educação para um homem melhor, um homem que não tem essa masculinidade tóxica. Mais do que as meninas se saberem defender, os meninos perceberem que somos diferentes, mas que tem que haver respeito mútuo e que uma coisa é o que eles recebem do pai digital, outra coisa é o futuro de uma humanidade que se respeita e que se ama e que sabe ouvir o não, porque um cão sabe ouvir o não e um homem também tem que saber ouvir o não, tal como uma mulher tem que saber ouvir o não. Não é só para os homens. Obrigada e boa noite.
9: Nossa, nome dela?
2: Ela chama-se Andreia.
9: Andreia, parabéns. Muito obrigada.
7: Ótimo. E eu queria concluir só uma coisa, por exemplo, eu tenho 3 filhos homens, nenhum dos 3 filhos homens são ligados à internet, eles não nada.
2: Ai, que sorte.
7: Rede social, nada. E assim, eles têm um respeito, não é só pela mulher, eles têm um respeito pelo ser humano, eles foram criados, foram educados para respeitar o ser humano.
9: Isso é muito importante, a gente observar como é que a gente cria, assim como a Adriana falou da criação com o filho. Eu me dei conta uma vez de que eu tinha que ficar atenta a isso quando eu chamei a atenção da minha filha, que ela não estava arrumando o quarto, eles têm diferença de 8 anos, né? Não estava arrumando o quarto de uma forma e o meu filho de outra. Como a mãe, é o que ela estava falando, a mãe é conivente, as mulheres são coniventes, as mulheres têm que ficar atentas a esse tipo de...
7: Não normalizar
9: as coisas, tem que ficar atenta a esse machismo estrutural.
2: Deixa-me só dizer que temos que acabar o programa, mas quero-vos agradecer às 3, obrigado, foi incrível. Tivemos quase uma conversa, senti que percebi mais ou menos o que é que as mulheres falavam. Uma vida de amizade, a peça que falará muito de assuntos como este que tratamos aqui e que vai estar em digressão, basicamente por todo o país. Obrigado por terem vindo.
7: Muito obrigada a você pelo convite.
2: Adoramos.
7: Maravilhoso.
2: Obrigado. Nós estamos de volta amanhã com mais 2 brasileiros, basicamente. Até amanhã.
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0: minuto depois das 7 da manhã. Silk Sonic. Vai tudo de skate, Bruno Mars, Anderson .Paak a arrancar este final de semana, quando são 6:01 nos Açores. Muito obrigado pela companhia desde já. Ora bem, sexta-feira, 25 de setembro, a informação é com Oriana Barcelos. Muito bom dia, Oriana.
1: Bom dia, e começamos com um ponto de situação sobre os fogos, que estão a mobilizar mais bombeiros nesta altura, são em Odemira e em Rezende. Esse primeiro incêndio em Odemira, um fogo que começou em Savoia e que avançou depois para a localidade de São Marcos da Serra. Esse incêndio continua com duas frentes ativas, com mais de 400 bombeiros no local, mas já está a ceder aos meios. Em Rezende, no distrito de Viseu, estão ainda 200 operacionais no terreno. Uma bombeira ficou ferida com gravidade ontem devido à queda de uma árvore de grande porte. O primeiro-ministro Luís Montenegro defendeu ontem um mecanismo internacional capaz de fixar o preço dos combustíveis. Na Assembleia Geral das Nações Unidas, em Nova Iorque, Montenegro apelou ao fim desta crise no petróleo, uma crise que ele caracteriza de insensata e que tem consequências globais.
2: Não há nenhum país que seja imune. Esta é uma crise insensata e nós temos de acabar com esta espécie de masoquismo coletivo. E temos de o fazer rapidamente para encerrar este capítulo, que é um capítulo que gera um prejuízo para todos.
1: O primeiro-ministro português não propôs uma solução concreta para atenuar o preço dos combustíveis, mas considerou na ONU que os países não devem estar dependentes da flutuação dos mercados financeiros. Uma das intervenções que marcaram a Assembleia Geral das Nações Unidas ontem foi a do primeiro-ministro israelita, Benjamin Netanyahu. Voltou a negar o genocídio em Gaza. Ele disse que é a maior mentira do século. Assim que Netanyahu subiu ao púlpito, delegações de vários países abandonaram a sala e na rua os protestos contra Israel levaram a polícia a deter mais de 100 pessoas. Por cá, atenção ao trânsito. Hoje está marcada para esta manhã uma marcha lenta de caminhões no percurso entre Paredes e Coimbra, na A42, A41 e A1. O protesto é organizado por empresários ligados à construção civil. É um protesto contra o aumento do custo dos combustíveis, precisamente, e pode juntar mais de 400 caminhões. A marcha lenta tem início às 7:30, junto à entrada de Lourdelo, no distrito do Porto. A fechar, a notícia da vitória da seleção portuguesa de futebol ontem à noite na Liga das Nações. Um golo de João Félix ao minuto 22 foi suficiente para ditar a vitória frente ao País de Gales no estádio de Alvalade. No final...

0: O novo treinador da seleção, Jorge Jesus, mostrou-se satisfeito.
1: Estou contente com aquilo que a equipa fez, principalmente defensivamente. Parabéns à equipa, aos jogadores, sabendo que temos ainda muita margem para crescer.
0: As palavras de Jorge Jesus depois da primeira vitória no lugar de selecionadores nacional.
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2: Bom dia. Conseguimos. Chegamos. É sexta-feira. Ao fim de semana, vem ele. É o primeiro deste outono. E outono não tem nada. Bom dia, Madeira. Bom dia, Porto Santo. James Arthur é o primeiro com música nova. Waste My Tears. Aí está.

Obrigado, você sim. É sexta-feira. Bom dia quem está a acordar agora com as manhãs de três. Bom dia quem já está na estrada. Boa viagem, bom início de fim de semana. Hoje teremos períodos de muita nubosidade, vento só para fraco a moderado, predominando do quadrante leste. Vamos ter calor hoje. Vamos. Ontem foi demais. Não sentiram? Ontem estava-me ao final. Nem me parecia outono. Mas hoje vamos continuar, de certa forma, com esse calor. Máxima de 30 graus, mínima de 23 no Porto Santo. Isto para o Funchal. Porto Santo, 28, mínima 22. Temperatura da água do mar, se obtece mesmo estar lá, 24, 25 graus. O índice ultravioleta está no nível 5 no Funchal, 6 no Porto Santo. O céu pode andar mais ou menos tapado, mas o calor, meus amigos, esse vai continuar com pouca vontade de entrar no outono. Venha ao fim de semana com calor. Temperaturas a esta hora da manhã, para terem uma ideia do calor. 22 graus no Porto Santo, 25 em Machico e Santa Cruz. Atenção às 7 e 12. 22 graus no Santa Serra, aqui no Funchal, 25 graus. 16 no Pico do Arieiro, 25 na Ribeira Brava e Ponta do Sol. 23 nos Prazeres, 26 na Calheta, 24 no Porto Nis, 22 graus em São Vicente, 22 em São Jorge, Santana com 21 graus e Santo da Serra, 22. Acho que já tinha passado pelo Santo. Não passei? Passo novamente. 22. Está calor e estamos a acordar. Bom dia, Porto Santo. Bom dia, Madeira. Bom fim de semana.

0: Marco.
1: 7:20. Bom dia. Bom dia, Porto Santo. Bom dia, Madeira. Nunca mais recebi uma mensagem no WhatsApp do Porto Santo. Está tudo bem por aí, Porto Santo? É hoje? É nesta sexta-feira que vão enviar uma mensagem do Porto Santo. Bom dia, Romano. Aqui no Porto Santo está tudo bem. Está tudo bem. É isso. Pode ser? Depois do Festival Colombo, está mais calminho o fim de semana, não está? É sempre uma alegria, por certo. Para mim já está bem. Já está. Não posso. Primeiras mensagens que chegam nesta sexta-feira, 25 de setembro. O Samuel Neto: nunca fez tanto sentido ouvir o Bossa em si. Porque a semana foi dura, Samuel. Foi? Foi longa a semana. Imagino, mas já é sexta-feira. Está aí o fim de semana. E por falar em fim de semana, outra mensagem foi da Manuela. Olá, bom dia. Chegou o fim de semana, hoje começa a festa Senhora das Dores, na Assomada. Às 20... Ah, pois é. Hoje vou para a Assomada. 23 às 11 da noite estou na Assomada. É isso, Manuela. Até logo, então. Bom fim de semana. A Lúcia já está a começar o dia da melhor forma e parece-me mim que está com aquela energia de sexta-feira. Apesar de ser 7:20, pela
2: bom
1: voz.
2: Bom dia, Antena 3. Uhum. Bom fim de semana já na vossa companhia.
1: Estou a sentir aqui uma energia especial para o dia de hoje, que é sexta-feira. Mais mensagens. Quem é? Maria, envia mensagem. Bom dia, Romano Faria. Bom dia, Maria. Vamos embora para o fim de semana. Não esquecer a festa de Nossa Senhora das Dores na Assomada. Ok. Atividades dos escuteiros. Ah, eu tenho imensas saudades. Eu fui muito feliz nos escuteiros. Aliás, fui através dos escuteiros que aprendi a cozinhar. Pois foi. E os meus amigos, que queridos, estava sempre muito bom. Ou eles estavam com muita fome, ou eram muito simpáticos. Eu acho que eles estavam era com fome. Mas, belos momentos no escuteiro. Viva o escutismo. E obrigado pela mensagem. Que alegria voltar à ação, voluntariado, à correria e às aventuras. Pois é, as aventuras. Ah, tão bom, tão bom. Começa mais um dia com as manhãs da 3. Obrigado, Maria, e um viva para os escuteiros. A Anitta também já está a começar o dia com as manhãs da 3. Envia-me uma foto. Ai, está escuro!
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1: Quem mais está comigo a começar o dia? Contem-me lá. Vamos lá perceber quem é que está a começar o fim de semana da melhor forma aqui com a Antena 3 Madeira. Sugestões também para os próximos dias. Mergulhos, com certeza que sim.

6:29 e esta é a música que acorda a Madeira e o Porto Santo. Boa viagem para quem já está na estrada, sentido Santa Cruz, Funchal, modo Cancela. Temos muito trânsito também nos acessos à cidade da Funchal, modo Pinheiro Grande. Quem vem aí da Camacha, atenção à distância de segurança entre as viaturas. Hoje é o Dia Mundial do Farmacêutico e faltam 97 dias para acabar este ano. Só faltam 97 dias. Mas vou falar do Dia Mundial do Farmacêutico. Algum farmacêutico a ouvir as manhãs de 3 hoje? Parabéns e muito obrigado pelo vosso trabalho. Eu recordo-me isto é o que eu sinto sobre este dia, principalmente no período do Covid. Os farmacêuticos, a ajuda preciosa que foram para todos nós, além dos enfermeiros naturalmente, mas os farmacêuticos, uma pessoa ia à farmácia e tinha toda aquela atenção, e tem hoje em dia, por isso muito obrigado pelo vosso trabalho. A data, Dia Mundial do Farmacêutico, a data reconhece o trabalho dos farmacêuticos na prevenção da doença, no acesso aos medicamentos e no acompanhamento diário das populações. Isto é tão importante. E há um tema para este ano relacionado com o Dia do Farmacêutico. É capacitar os farmacêuticos para futuros mais saudáveis. Parabéns a todos os farmacêuticos. E tenho algum a ouvir as manhãs de 3? Tenho. E essa mensagem? Pode ser. 910-645-554. Pega ou larga. Chico da Tina, é sexta-feira e o teu fim de semana começa aqui.

acho que esta música tinha uma coreografia específica. Tinha, não tinha? Tinha a ver com o vídeo de Get and Jig With It, Will Smith. Sabes que ele hoje está a celebrar mais um aniversário. Eu estava a contar que ele tivesse mais. E não tem 60 anos, Will Smith. Não tem, não tem. Estamos habituados a vê-lo nos filmes já há muitos anos. Will Smith está a celebrar 58 anos nesta sexta-feira. Happy birthday, Mr. Will Smith. Sexta-feira, 25 de dezembro, 58 anos. E parabéns agora a quem celebra o seu aniversário hoje. Vou falar de uma situação caricata. Por vezes nós olhamos para objetos e pensamos, isto se calhar, ou vamos à casa dos pais, dos avós e vemos ali objetos e pensamos, isto se calhar vale imenso dinheiro. Ou então achamos que não vale absolutamente nada e realmente tem muito valor. Eu passo a explicar. Isto aconteceu com um colecionador que comprou uma pintura numa venda doméstica nos Estados Unidos por apenas 26 euros. Mas eu acho que ele tinha olho para a coisa. Ele tinha olho porque, ao reparar no nome e na data inscritos no canto, suspeitou que pudesse ser uma obra da artista surrealista Gertrude Abercrombie. Disse correto? Não disse? Fica assim. Um especialista confirmou que se tratava de uma pintura perdida criada em 1951. E agora isto torna-se ainda mais interessante. Ele comprou por apenas 26 euros. A obra vai agora a leilão e poderá atingir, meu Deus, aproximadamente 219 mil euros. Agora, depois de descobrir esta história, eu pensei, bem, eu tenho que olhar agora para os objetos com mais calma, quadros, porque uma pessoa nunca sabe o valor que realmente pode ter um objeto. É o tipo de negócio que nos faz olhar duas vezes para tudo o que está encostado à parede, principalmente na casa dos avós. Eu acho, agora vou estar mais atento. A Olivia Rodrigo, 7h39.

0: Eu faço questão de começar o meu fim de semana contigo. E obrigado por estares a acordar com as manhãs da 3, uma beira. Chegamos, conseguimos. Chegamos a sexta-feira, vem ao fim de semana. Vamos ter um dia quente, vamos, vamos. Esperemos que se mantenha propício para mergulhos no fim de semana. Porque é preciso, uma pessoa precisa, não é? Hoje é o Dia Mundial do Farmacêutico. Parabéns a todos os farmacêuticos. E há uma mensagem que chega da Lígia, que também menciona os farmacêuticos. Bom dia, Lígia!
1: Bom dia!
0: Bom dia!
1: Lá vamos nós,
0: vamos
1: para o trabalho. Sempre na tua companhia e da Antena 3. Sempre com grande alegria e com grande música. Gratidão, gratidão. Sempre pela tua companhia todas as manhãs. E lá vamos nós trabalhar.
0: Obrigado.
1: Com muita saúde, muita paz e muita alegria. E já agora desejar-vos também os parabéns a todos os farmacêuticos e as outras pessoas também que trabalham nas farmácias, desde da limpeza e os outros todos envolvidos também, que merecem os parabéns, que é, são fundamentais também para ter uma farmácia bem apresentada e sempre limpa. Que isso também devemos de agradecer todos os dias a essas pessoas. Olha, Romano, espero que tenhas um ótimo dia, com muita saúde, muita paz e muita alegria. E vamos nós outra vez para um grande dia de calor.
0: É verdade.
1: Olha, tudo, tudo bom para ti, para todas as pessoas deste mundo e deste universo. Muitos beijinhos, tudo bom. Vamos nós a caminho do trabalho com muita alegria e sempre na companhia de Romano Faria. Beijinhos!
0: Beijinhos! Bom fim de semana! 7h48, acordar é uma loucura e estás muito bem a começar o teu dia, porque já a seguir aí estão

0: já sabes quem é que está confirmado. Um dos nomes para o Moz Live edição 2027 é este que estás a ouvir. Summer. Vai ser um grande concerto. Calheta, calheta, bom dia, bom dia, bom dia, bom dia ao Filipe que enviou-me aqui. Ah, Filipe. O Filipe escreveu o seguinte: bom dia, bom fim de semana. Não é Porto Santo, mas dá para uns mergulhos. Oh, Filipe, para uns mergulhos. Isso é ser simpático. Para muitos mergulhos. Eu, a foto é esta hora da manhã. Eu já dava. Filipe, eu já dava um mergulho. Ele enviou-me duas fotos do início desta manhã de sexta-feira na praia da Calheta. Eu já ia com tudo. Não pensava duas vezes. Obrigado, Filipe. Um bom fim de semana e um bom dia para a Calheta Bima. É com ele que vamos em direção às 8 da manhã. Ainda Zara Larsson, Lost Life.
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0: Obrigado, Zara Larsson, Lush Life. 8 horas. Info 3 com Filipe Ramos.
1: Na Madeira há 200 doentes diagnosticados com esclerose múltipla. É uma doença que condiciona muito a vida no dia-a-dia. Estão estimados 3 milhões de pessoas que sofrem da doença em todo o mundo. Marla Jasmins, 50 anos, sofre de esclerose há 23 anos. A jornalista Lília Mata contou como é viver com a doença.
2: Eu sou tipo aquela história que nós falamos muito com as crianças, que é a tartaruga e a lebre. Eu sou a tartaruga. Eu já não consigo fazer nada em casa, porque olha, as minhas mãos tremem, não consigo controlar. Tenho aqui uma marcação, ela já tem algum tempo, de um corte que eu fiz e que não senti.
1: A esclerose múltipla é uma doença que afeta 200 doentes na Madeira. Os tripulantes da companhia aérea EasyJet vão estar em greve entre 2 e 6 de outubro e depois entre 19 e 23 de dezembro. Nas contas do Governo Regional, no conjunto dos dois períodos, são abrangidos 62 voos, mais de 11.500 lugares. Por isso, já foi pedido ao Governo da República a requisição de serviços mínimos. O secretário de Estado das Infraestruturas foi manifestada preocupação com o impacto que a paralisação poderá ter na continuidade das ligações aéreas entre a Madeira e o território continental, numa altura em que a greve coincide com o feriado de 5 de outubro e depois, noutra altura, onde há o período de Natal. Câmara de Lobos será a cidade portuguesa do vinho em 2027. O município madeirense foi eleito na Vidigueira numa Assembleia Intermunicipal pela Associação de Municípios Portugueses do Vinho. Este ano foram duas as candidaturas, como explica José Arruda, o secretário-geral da Associação.
3: Em princípio será no início de fevereiro a gala de abertura da cidade do vinho. Depois vão ser os dois eventos que eu referi, portanto, que era a gala das embaixadores territoriais do Vinhateiros, que é um evento que fazemos com a volta de cerca de 14, 15 municípios que têm candidatas a embaixadores. Portanto, aqui o objetivo é um pouco promover as temáticas ligadas ao vinho e ao turismo junto à juventude e das jovens. Portanto, elas têm que falar muito daquilo que é os seus municípios, a oferta que têm, dar a conhecer aquilo que cada município tem. Portanto, é o objetivo deste nosso evento. Depois temos também o concurso da Canção Rural, que já vamos no 5º ano, em que os municípios apresentam candidatos com músicas inéditas e, portanto, tentar aqui promover a vertente da música rural. Este ano fizemos um concurso em Beja, no âmbito da Cidade Europeia do Vinho, portanto, para o ano será na Madeira.
1: Câmara de Lobos, Cidade Portuguesa do Vinho em 2027. Mais de 400 atletas de 26 países vão participar no Ultra Madeira entre 3 e 4 de outubro, uma prova de trail composta por 5 distâncias distintas, uma competição que vai ligar a Ponta do Pargo ao Caniçal. Os espaços de alguns edifícios no Funchal servem de palco a um festival. A iniciativa de nome Rooftop inicia-se hoje e vai até 6 de outubro. Isabel Brazão, da Câmara do Funchal, explica que a região tem um clima bom para eventos em locais pouco habituais para a maioria dos funchalenses.
4: Acham sempre que é mais para os turistas e queremos aliar a esses espaços aqui algumas atuações de artistas, nomeadamente artistas madeirenses, também internacionais, mas madeirenses. E o que pretendemos é isso mesmo, é levar a estes espaços os madeirenses, os visitantes, a conhecer espaços que habitualmente não visitam. No âmbito deste rooftop vamos ter também outros espaços, não só 4 unidades hoteleiras. Começamos por 4 unidades hoteleiras aqui no centro da cidade. Vamos ter também atividades paralelas a acontecer em outros espaços também elevados daqui da cidade do Funchal, como por exemplo a Torre da Câmara Municipal do Funchal, que não é um espaço visitável, mas que vamos ter uma iniciativa de fotografia.
1: Funchal Rooftop, a partir de hoje até 6 de outubro.

0: outubro. Passou a laranja o aviso para o tempo quente. Para a Madeira e Porto Santo, as temperaturas estão mais altas do que era esperado. O delegado na Madeira do IPMA, Ricardo Tavares, espera um ligeiro arrefecimento a partir de sábado.
1: Estas temperaturas um pouco acima daquilo que estavam previstos e tendo em conta que se mantém a previsão que as temperaturas não descerem, vamos elevar para laranja o aviso de tempo quente para todo o arquipélago da Madeira. A partir de sábado, a tendência será para a temperatura começar ligeiramente a descer. Não será uma descida muito significativa, mas uma pequena descida. Portanto, vamos ver, vamos analisar ainda se será necessário prolongar o aviso, mas provavelmente só amarelo passado. Posso terminar logo na sexta-feira.
0: Fica ainda um outro aviso válido, um aviso amarelo para a trovoada que pode ocorrer nas regiões montanhosas e na zona oeste da Ilha da Madeira. Marco António Sousa com os jornais.
2: Rutas sem plano é a manchete do Diário de Notícias que dá conta de que estão fechadas há 6 anos e sem data para reabrir. Recebiam 150 mil visitantes e mais de 1 milhão de euros por ano. A segurança de mais de 95% do percurso é considerada baixa e turistas continuam a chegar mesmo com a porta fechada. Diário que ainda destaca a Venezuela, que chama empresas madeirenses. Ministro Francisco Garcês abre a porta às construtoras e tecnológicas da região para reerguer o país. No JTM, Assembleia distingue João Carlos Abreu. Prémio Emanuel Rodrigues acaba de ser atribuído ao antigo governante. O Parlamento reconhece assim o papel do homem, que se destacou também nas áreas do turismo, cultura e jornalismo. Jornal que dá ainda destaque a um homem que partiu a montra e levou 50 maços de tabaco. O homem está detido e alega que ficou sem nada no mesmo dia do assalto.
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1: Viva, muito bom dia, bom fim de semana, 8 horas e 7 minutos. Bom dia Madeira, bom dia Porto Santo. Ao longo desta semana o grande destaque foi mesmo esta grande, grande música dos nossos Napa, Coisas Simples. Coisas Simples para o dia de hoje, ao longo da semana foi mesmo o destaque das manhãs de três. E nada melhor do que começar o dia e o fim de semana com uma música como esta.

8 horas e 10 minutos. Coisas simples para começar o dia. Grande música, mais uma dos Napa. Hoje é o Dia Mundial do Farmacêutico. O tema deste ano é capacitar os farmacêuticos para futuros mais saudáveis. Parabéns a todos os farmacêuticos e muito obrigado. Nesta hora vou estar à conversa com o Nuno Barcelos, concerto de Zel. Há mais um concerto amanhã e atenção, depois vamos ter passatempo. Também hoje Funchal City Sessions, a conversa com a Beatriz Oliveira. E ainda, nesta sexta, os 50 anos de músicas com João Canada será na terceira e última parte do programa de hoje. Obrigado à Ana Cristina pela mensagem, pelas duas fotos. Sim, uma sexta-feira quente. Bom dia, duas fotos, dias quentes. Feliz fim de semana. Obrigado, Ana. Bom fim de semana. O Miguel também enviou-me uma foto. Bom dia e desejo a todos um grande fim de semana. Obrigado, Miguel. Bom fim de semana. E outra mensagem do Drummond. 25 graus às 8 da manhã. Maravilha! É maravilha! Trago a toalha e o biquíni para outra. E não sei se alguém já o fez. Chegar ao trabalho, possivelmente. Chegar ao trabalho de toalha e biquíni. Para começar da melhor forma o dia, depois. Bah, e já vim equipado para quando acabar o trabalho, siga. Praia, mergulho. Mas a mensagem do Drummond acaba da seguinte forma. Hoje a minha cara metade faz anos. Feliz dia, Lisa Andrade Drummond. Parabéns a Lisa! Parabéns! Um feliz dia.

É sexta-feira, não há que duvidar, é sexta. E esta é a música que acorda duas grandes ilhas e todos aqueles que estão ligados à emissão online de 3. Bom dia, bom fim de semana. Estamos em direto da Madeira, do Funchal. Bom dia, Porto Santo. Rudimental, Waiting All Night, 8:17. Bom dia para o José Freitas, na Camacha, 22 graus. E este fim de semana, há festa da maçã aí na Camacha, não é, José? Obrigado, um bom fim de semana, um bom dia. O Germano Alves está na Ponta do Parco, com 22 graus a começar o dia. Desejo a todos um bom fim de semana. Obrigado, Germano, bom fim de semana. Hoje chegou sem nada. Assim, ela já tinha dito, ok, já tinha feito entender que, através das redes sociais, que vinha aí música nova. Mas já está disponível para todos e, claro, aqui na Antena 3 Madeira. Passion Zero é o novo single de Taylor Swift e faz parte da edição alargada de Life of a Showgirl, intitulada The Encore. Além do single, são hoje mais três músicas inéditas: Cleveland, Pink, Clouding e Babylon. Os quatro temas foram escritos com Max Martin e Shellback durante uma viagem à Suécia. Oh, que bonito. O vídeo de Passion Zero conta com Dakota Johnson, Colin Farrell e será apresentado domingo, onde? Na cerimónia dos MTV Video Music Awards. E sim, vais ouvir na 3 a nova música de Taylor Swift, Passion Zero.

8 horas 22 minutos. Nova música de Taylor Swift, Patient Zero. Estreia aqui na RTP NT3 Madeira. Festa da Maçã não é este fim de semana, é o próximo fim de semana. Obrigado por isso mesmo. José Freitas, e agora atenção, eu sei quem está na via rápida, está com dificuldades no sentido Funchal-Santa Cruz. Temos acidente na via esquerda, quilómetro 16.4, já temos 3 quilómetros, ou agora um pouco mais, talvez, devido a este acidente na entrada do túnel dos Marmoleiros. Daí a dificuldade, quem está na via rápida, sentido Funchal-Santa Cruz, se possível, procurem alternativas. O trânsito está a ficar muito complicado para quem pretende estar neste sentido, Funchal-Santa Cruz, devido ao acidente, mesmo à entrada do túnel dos Marmoleiros, na via esquerda.

0: 8 horas 26 minutos. Eu sei, as coisas não estão fáceis na Via Rápida. Eu estou a receber fotos, mensagens de pessoas paradas mesmo na Via Rápida devido a este acidente. Foi mesmo à entrada do túnel dos Marmoleiros. Já temos muito trânsito no sentido Funchal, Santa Cruz. Se possível, procurem alternativas. Foi o acidente ocorreu ao quilómetro 16.4 via esquerda, no sentido Funchal, Santa Cruz, mesmo na entrada do túnel dos Marmoleiros. Agora o Portugalex.
1: O antigo ministro Miguel Relvas tem uma sugestão a dar aos alunos do básico e secundário que ainda não têm escola ou professores.
2: É muito simples. Peçam equivalência às disciplinas e não precisam de ir à escola. Fizeram um sudoku, equivalência à matemática. Conhecem a canção da Ana Malhoa, sabes que começou no A, equivalência a português. E por aí fora. Eu também não tive universidade, nem professores, e isso nunca me impediu de nortear a minha vida pela simplicidade da procura do conhecimento permanente.
1: Mas o ministro da Educação, Fernando Alexandre, já tem o problema resolvido. E nem foi preciso aumentar o tamanho das turmas.
3: Os alunos que ainda não tiveram escola, professores ou carteira vão ter aulas em casa com o modelo de inteligência artificial português, o Amália. Dá aulas de todas as disciplinas e não é sindicalizada. Vá, não tem de agradecer.
1: O Portugalex acompanhou um aluno a ter aulas com o Amália.
4: Doutora Amália! Quem foi o primeiro rei de Portugal?
5: Foi o rei dos frangos, que abriu em 1950 entre os restauradores e o Coliseu dos Recreios em Lisboa.
4: Ok. E qual é o maior rio de Portugal?
5: É o Rui Rio.
4: Obrigado, Setora. E o que é o número primo?
5: O número primo. O número primo é o filho do irmão do pai ou da mãe.
4: E quem escreveu os Lusíadas?
5: O Luís Filipe Vieira. E pronto, agora não me chateis mais. Canta comigo. Foi no domingo passado que eu saí à casa onde vivia a Mariquinha.
1: Portugalex pergunta: quando é que as mulheres vão deixar de fazer aqueles enchimentos de lábios em que parece que enfiaram a boca num vespeiro?
6: E a ficha técnica do Portugalex será esta semana lida pelo modelo de inteligência artificial Amália.
5: Então cá vai, a Portugalex é um magazine de poricultura escrito por não sei quem, interpretado por não faço ideia e sonorizado por alguém. Avalham de lá essas palminhas para o Portugalex. Vá, palminhas.
0: Bom fim de semana para o Portugalex, estamos de regresso à música. E a próxima vai para todos aqueles que estão na Via Rápida no sentido Funchal, Santa Cruz. Está difícil o início desta manhã do fim de semana. Antena 3. Vamos lá tentar levantar o bom humor, a boa disposição. A pensar, chegamos a sexta-feira. Chegamos a sexta-feira e temos Simple Minds para ouvir na RTP Antena 3 Madeira. Bom dia, bom fim de semana.

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8 horas 36 minutos. Cat's Eye com Animal. E agora o hino do dia, último desta semana. Preparados para sentir o ritmo? Numa sexta-feira de um tema. À sexta-feira vocês já sabem que temos sempre algo relacionado com música, dança. Sexta-feira chegou e o hino do dia traz a energia certa para deixarmos a semana para trás e já entrarmos de certa forma no fim de semana. Keep On Rising foi lançada no final de 2007. Parece que foi há relativamente pouco tempo. Esta música já tem quase 20 anos e ganhou força nas pistas europeias durante 2008. O tema conta com a voz de Michelle Chalmers e tornou-se um dos grandes sucessos de Ian Carey, DJ e produtor norte-americano ligado à House Music. A música chegou ao 10º lugar no Top 40 nos Países Baixos, onde permaneceu 12 semanas. Existe uma curiosidade sobre Keep On Rising, que recupera a voz e a ideia de Rise, música lançada em 2000 pelos Soul Providers, projeto do qual Ian Carey fazia parte. Para esta nova versão, o produtor manteve a voz de Michelle Chalmers, mas criou uma sonoridade mais direta e preparada para as pistas da. Não pertence a um álbum tradicional, foi lançada como single, acompanhada por várias versões e, claro, muitas remisturas. Tem 19 anos, quase duas décadas, e continua a dar à sexta-feira aquele impulso de que precisamos para entrar no fim de semana. Ian Carey com Keep On Rising.

0: O hino do dia nas manhãs de 3, sexta-feira, o ritmo certo para começar o fim de semana. Ian Carey, Keep On Rising. 19 anos tem a música.
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0: Eu vou admitir, endereço, já tinha saudades do Nuno Barcelos aqui à minha frente. Ele ultimamente não tem vindo, mas eu compreendo. Nuno, bom dia.
2: Olá, bom dia.
0: Finalmente aqui comigo.
2: É, Nuno. Verdade, pá, já tenho saudades de estar aqui contigo e com a malta da Antena 3.
0: É recíproco. Nuno, concerto de hoje vamos falar de mais uma noite com a curadoria da Galeria Zé dos Bois.
2: Exato.
0: Que é já uma presença habitual, é já uma tradição na estalagem do Ponto Sol e, claro, nos concertos L. E desta vez a proposta passa por Mark William Lewis, um artista londrino que amanhã está ao vivo na estalagem do Ponta Sol.
2: Exatamente, já vamos para os últimos 4 concertos da edição 2026 dos Concertos L. Vamos ter
0: tem
2: então...
0: Tem corrido bem.
2: Tem corrido bem, graças a Deus, e o balanço até agora é muito positivo. Temos tido vários géneros musicais e um público, muitos concertos escutados, o que nos enche muito o coração. E para quem nos está a ouvir, muito obrigado mais uma vez por confiarem no nosso produto, no nosso trabalho e na música não óbvia, música não tão comercial e que às vezes obriga a alguma... algum espírito de aventura quando vamos ouvir estes trabalhos. E amanhã realmente diz.
0: Ainda bem que existe essa aventura, porque tu já percebeste que temos público para os concertos L, para a música que não é habitual de se ouvir neste ilha necessário. São tão necessários os concertos L.
2: Exatamente.
0: Amanhã a curadoria da Galeria Zé dos Bois.
2: Galeria Zé dos Bois, como toda a gente sabe, é uma das casas de espetáculos mais alternativa e mais antiga deste país. Eles que já têm uma existência desde o início dos anos 90 e que têm trazido autênticas pérolas da música contemporânea e indie a Lisboa com muitas estreias, e que eu não me canso de referir que neste momento tenho como curador e como programador um madeirense, que é São Paulo, que nos orgulha, que é o Marcos Silva, e que tem feito esta parceria connosco já bem quase no início dos concertos L. E vamos ter mais uma vez uma surpresa, uma Pandora, algo diferente amanhã, um artista britânico que começou a tocar nas ruas de Londres. É engraçado, era um artista de rua que começou a lançar os seus primeiros álbuns em editoras independentes e de repente, assim, do nada atingiu milhões de streamings no Spotify. Mas estamos a falar de milhões, não é milhares. A soarinha ao Spotify e vão
0: são
2: ver.
0: Muitos números, são muitos,
2: muitos
0: números mesmo.
2: E que pronto, chamou a atenção dos festivais independentes e também festivais pop, porque ele tem essa fusão, esse universo. Não é assim uma música assim tão alternativa.
0: Tem o indie pop, indie, ele junta vários estilos, não é?
2: Sim, junta vários estilos do indie pop, do pop, do ambient, do cancioneiro britânico, e ele tem um timbre de voz que é muito único. É um timbre assim muito que vai buscar ali entre o Nick Cave e um Bruce Springsteen, não sei. Eu acho que é delicioso, acho que é muito introspectiva a música do Mark William Lewis. E até se lerem a bio que está no nosso website, que foi dado pela Galeria Zé dos Bois, acho alguma piada que ele fala muito, eles falam muito sobre que o Mark William Lewis simboliza os nossos fantasmas e tudo aquilo que nos assombra e que nos acompanha nesta viagem, nesta procura da nossa própria redenção. Isto é quase concerto filosófico e religioso, não é?
0: Da forma como o diz, e também vi a biografia, vamos ter um concerto intimista, mas sim, com muita intensidade.
2: Sim, com muita intensidade. E acho bonito estas referências quase bíblicas sobre esta necessidade constante que nós temos em lidar com os nossos conflitos e com os nossos problemas e com os nossos esqueletos de armário. E é engraçado que a crítica mundial e até o The Guardian e o The Quietness falam muito do trabalho do Mark William Lewis à volta disto, em um universo introspectivo de lidarmos com os nossos fantasmas e a nossa procura de redenção. E achei isto tão interessante que depois comecei a ouvir os álbuns do Mark William Lewis e consegui perceber isso, porque existe realmente uma coisa um bocado fantasmagórica, mas ao mesmo tempo profundamente bonita e introspectiva na voz do Marco William Lewis e, nas composições que ele faz nesse universo indie pop ambiente. E acho que vai ser muito interessante, mais uma vez algo muito diferente que estamos habituados de ouvir aqui na Ilha da Madeira. E é com muito prazer e com muita gratidão que fazemos esta parceria com a Galeria Zé dos Bois, para trazermos também algo que eu acho que vai acrescentar àquilo que temos feito.
0: E eu acho que a música dele serve para vários momentos como banda sonora da nossa vida.
2: Sem dúvida, concordo.
0: Vários momentos. Momentos mais eufóricos, menos, para refletir. Enfim, eu o que eu ouvi, fiquei com essa sensação.
2: Exatamente.
0: Sem nós nos darmos conta, ao ouvir a música do Mark, ficamos com a sensação, eu estou aqui num filme. E esta música enquadra-se perfeitamente neste momento, ou neste momento da minha vida, não é?
2: Sem dúvida, eu acho que é mesmo por aí. E pronto, é mais uma estreia cá na Madeira. Ele que naturalmente já atuou na Galeria Zé dos Bois há 2 anos, salvo erro, e que tem marcado presença, inclusive também tocou em festivais mais conhecidos do público madeirense, como a Primavera Sound e até, penso eu, no Vodafone Paredes de Coura. E portanto, acho que vai ser mais uma oportunidade para quem nos está a ouvir. Próximo sábado, malta, isto é amanhã.
3: Amanhã
2: já, próximo sábado, amanhã. Amanhã é 26 de setembro. Sempre assim. Estamos em contagem decrescente para os concertos L. Vamos para os últimos quatro, o tempo voa. Obviamente este ano foi com uma versão um pouco mais reduzida, mas parece que não, mas já passamos mais de metade dos concertos e já vamos para os últimos quatro. Atenção.
0: Muito bem, é amanhã o concerto na Estalagem da Ponta Sol, concertos L, curadoria da Galeria Zé dos Bois, presença habitual e já uma tradição, e ainda bem que assim é para continuar esta parceria.
2: Sim, sim.
0: Ok, Mark William Lewis, o artista londrino, vai estrear-se aqui na Madeira e nos concertos L. E agora tenho 5 entradas duplas para a guest list da Antena 3. O que é que tens de fazer? É só ligar a linha direta da Antena 3 291-2020-71 para estares na Estalagem da Ponta do Sol. Para perceberem o que é o Mark William Lewis, vamos ouvi-lo já de seguida. Nuno, obrigado. Até segunda. Voltamos a conversar segunda.
2: Obrigado.

Eu tenho que interromper a Ray, já vamos ouvi-la na íntegra, porque está encerrado o passatempo relacionado com a estalagem da Ponta do Sol. Parabéns aos vencedores. O vosso nome fica na guest list da Antena 3. Relembro que amanhã há concerto com a curadoria de Galeria Zé dos Bois, presença habitual já nos concertos L. Desta vez a proposta passa pelo artista londrino Mark William Lewis, ele que tem vindo a conquistar público muito além das ruas de Londres e vai estar amanhã pela primeira vez na Madeira e também uma estreia nos concertos L. Em relação aos vencedores, o vosso nome fica na guest list da Antena 3, é só chegarem um pouco mais cedo à estalagem da Ponta do Sol, na recepção está o vosso nome e é válido para duas pessoas. Obrigado pela vossa participação e um bom fim de semana. Divirtam-se nos concertos L. Agora sim, Ray com Joy.

0: Penso que muitas pessoas estão a ouvir esta música pela primeira vez.
1: Não
0: é
1: faz.
0: Um novo single de Salvador Sobral, Bam Bam, com Ney Matogrosso. Eu não estava à espera disto. Tenho que dizer-vos, não estava. Isto está muito bonito. Isto está mesmo muito bonito. Só podia acontecer aqui na loucura das manhãs de três ouvirmos Salvador Sobral com Ney Matogrosso. Estamos a fechar a hora e fechamos com todo o ritmo. Final de contas, é sexta-feira. Alex Godino, I'm in Love, em direção à Info 3. Vai passar um pouco depois das 9 à Info 3. Bom dia, bom fim de semana. A Beatriz já chegou aqui. Daqui a pouco vou falar com a Beatriz, Funchal City Sessions.

0: Alex Godino, I'm in love. 9 horas mais 2 minutos. Info 3, já seguida com o jornalista Filipe Ramos.
1: Na Madeira há 200 doentes diagnosticados com esclerose múltipla. É uma doença que condiciona muito a vida no dia-a-dia. São estimados 3 milhões de pessoas que sofrem da doença em todo o mundo. Marla Jasmins, 50 anos, sofre de esclerose há 23 anos. A jornalista Lili Mata contou como é viver com a doença.
2: Eu sou tipo aquela história que nós falamos muito com as crianças, que é a tartaruga e a lebre. Eu sou a tartaruga. Eu já não consigo fazer nada em casa, porque olha, as minhas mãos tremem, não consigo controlar. Tenho aqui uma marcação, ela já tem há algum tempo, de um corte que eu fiz e que não senti.
1: A esclerose múltipla é uma doença que afeta 200 doentes na Madeira. Os tripulantes da companhia aérea EasyJet vão estar em greve entre 2 e 6 de outubro e depois entre 19 e 23 de dezembro. Nas contas do Governo Regional, no conjunto dos dois períodos, são abrangidos 62 voos, mais de 11.500 lugares. Por isso, já foi pedido ao Governo da República a requisição de serviços mínimos. O secretário de Estado das Infraestruturas foi manifestada preocupação com o impacto que a paralisação poderá ter na continuidade das ligações aéreas entre a Madeira e o território continental, numa altura em que a greve coincide com o feriado de 5 de outubro e depois, noutra altura, onde há o período de Natal. Câmara de Lobos será a cidade portuguesa do vinho em 2027. O município madeirense foi eleito na Vidigueira, numa Assembleia Intermunicipal pela Associação de Municípios Portugueses do Vinho. Este ano foram duas as candidaturas, como explica José Arruda, o secretário-geral da Associação.
3: Em princípio será, no início de fevereiro, a gala de abertura da cidade do vinho. Depois vamos ter os dois eventos que eu referi, portanto, que era a gala dos embaixadores territoriais de vinhetas, que é um evento que fazemos com a volta de cerca de 14, 15 municípios têm candidatas a embaixadores, portanto aqui o objetivo é um pouco promover as temáticas ligadas ao vinho e ao turismo junto à juventude e, portanto, e das jovens, portanto elas têm que falar muito daquilo que é os seus municípios, a oferta que têm, dar a conhecer aquilo que cada município tem, portanto é o objetivo deste nosso evento. Depois temos também o concurso da Canção Rural, que já vamos no 5º ano, em que os municípios apresentam candidatos com músicas inéditas e portanto tentar aqui promover a vertente da música rural. Este ano fizemos o concurso em Beja, no âmbito da Cidade Europeia do Vinho, portanto, para onde será? Na Madeira.
1: Câmara de Lobos, Cidade Portuguesa do Vinho em 2027. Mais de 400 atletas de 26 países vão participar no Ultra Madeira entre 3 e 4 de outubro, uma prova de trail composta por 5 distâncias distintas, uma competição que vai ligar a Ponta do Pargo ao Caniçal. Os espaços de alguns edifícios no Funchal servem de palco a um festival. A iniciativa de nome Rooftop inicia-se hoje e vai até 6 de outubro. Isabel Brazão, da Câmara do Funchal, explica que a região tem um clima bom para eventos em

0: locais pouco habituais para a maioria dos funchalenses.
1: Acham sempre que é mais para os turistas e queremos aliar esses espaços aqui algumas atuações de artistas, nomeadamente artistas madeirenses, também internacionais, mas madeirenses. E o que pretendemos é isso mesmo, é levar a estes espaços os madeirenses, os visitantes, a conhecer espaços que habitualmente não visitam. No âmbito deste rooftop vamos ter também outros espaços, não só quatro unidades hoteleiras, começamos por quatro unidades hoteleiras aqui no centro da cidade. Vamos ter também atividades paralelas a acontecer em outros espaços também elevados daqui da cidade do Funchal, como por exemplo a Torre da Câmara Municipal do Funchal, que não é um espaço visitável, mas que vamos ter uma iniciativa de fotografia.
0: Funchal Rooftop, a partir de hoje até 6 de outubro. Passou a laranja o aviso para o tempo quente. Para a Madeira e Porto Santo, as temperaturas estão mais altas do que era esperado. O delegado na Madeira do IPMA, Ricardo Tavares, espera um ligeiro arrefecimento a partir de sábado.
2: Estas temperaturas um pouco acima daquilo que estavam previstos e tendo em conta que se mantém a previsão para as temperaturas não descerem, vamos elevar para laranja o aviso de tempo quente para todo o arquipélago da Madeira. A partir de sábado a tendência será para a temperatura começar ligeiramente a descer. Não será uma descida muito significativa, mas uma pequena descida. Portanto, vamos ver, vamos analisar ainda se será necessário prolongar o aviso, mas provavelmente só o amarelo passava. Posso terminar algo na sexta-feira.
0: Fica ainda um outro aviso válido, um aviso amarelo para a trovoada que pode ocorrer nas regiões montanhosas e na zona oeste da Ilha da Madeira. Marco António Sousa com os jornais.
3: Gruta Sem Plano é a manchete do Diário de Notícias que dá conta de que estão fechadas há 6 anos e sem data para reabrir. Recebiam 150 mil visitantes e mais de 1 milhão de euros por ano. A segurança de mais de 95% do percurso é considerada baixa. Turistas continuam a chegar mesmo com a porta fechada. Diário que dá ainda destaque à Venezuela, que chama empresas madeirenses. Ministro Francisco Garcês abre a porta às construtoras e tecnológicas da região para reerguer o país. O JTM, Assembleia de Distingue João Carlos Abreu, Prémio Emanuel Rodrigues, acaba de ser atribuído ao antigo governante. O Parlamento reconhece assim o papel do homem, que se destacou também nas áreas do turismo, cultura e jornalismo. O jornal que dá ainda destaque a um homem que partiu a montra e levou 50 maços de tabaco. O homem está detido e alega que ficou sem nada no mesmo dia do assalto.
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0: Diogo Faria.
1: Antena 3 Madeira. 9:08, o trânsito continua muito complicado devido ao acidente no túnel dos Marmoleiros, no sentido de Funchal, Santa Cruz. Se possível, procurem alternativas. Tem sido assim ao longo da manhã de sexta-feira. Vou começar com duas propostas madeirenses, duas músicas novas de artistas madeirenses. Começar com Laura Duarte, Então Vai, e depois Maya Blandy, Murder.

0: 9 horas e 14 minutos, duas artistas madrenses, Laura Duarte com o seu novo tema Então Vai, e claro também Maya Blandy com este Murder. 9 horas e praticamente 15 minutos, dentro de 45 segundos. E agora a conversa com Beatriz Oliveira, 11ª edição das Funchal City Sessions.
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0: Pois é, a música experimental chega este sábado à Galeria Tratuário. Francisco Pedro Oliveira estreia-se nas Funchal City Sessions, 11ª edição. Beatriz, bom dia.
2: Bom dia.
0: Estamos de regresso às Funchal City Sessions.
2: É verdade.
0: E, claro, com mais um grande artista que vai estar na Galeria Tratuário.
2: É verdade. Depois de uma curta pausa, como sabes, não tivemos concerto no mês de agosto, regressamos agora para a 11ª edição das Funchal City Sessions, com uma estreia. Francisco Pedro Oliveira vai estrear-se então nas Funchal City Sessions. O concerto é já amanhã, às 9h30, na Galeria Tratuária.
0: Este é um artista que cruza música eletrónica, objetos e artes visuais. Vai acontecer muita coisa no concerto.
2: Sim, é um artista multidisciplinar. A sua prática também desenvolve-se muito a partir de objetos, arquivos e até de referências da cultura popular portuguesa. Então ele trabalha tem uma prática que propõe novas formas de relação entre o corpo, a matéria e a espiritualidade. Portanto, é uma estreia, vai ser diferente daquilo que também temos vindo a apresentar ao longo do ano. Temos trazido com a parceria do Coletivo Casa Amarela, que propõe sempre artistas diversificados de diferentes práticas artísticas, para também dar a conhecer o que é esta música experimental, que ainda é muito... ainda muito desconhecida ao nosso público, mas que já vem a referenciar-se no Funchal, muito também por conta destes concertos mensais que vão acontecendo na galeria.
0: E ainda bem que existem as Funchal City Sessions. Isto vai ser um concerto curioso. Porquê? Porque ele transforma objetos, ruídos, imperfeições, tudo isto que nós achamos que não dá em nada, em música.
2: Sim.
0: Só para terem uma ideia do que podem esperar do concerto do Francisco Pedro Oliveira. Aqueles sons, aqueles objetos que achamos que não fazem absolutamente nada, vá lá, estão obsoletos, ele desses objetos consegue criar música.
2: Sim, e muitos dos artistas que trabalham na parte da música experimental vêm daí. Vêm de sons que no nosso ouvir não nos parece nada. E estes artistas têm essa particularidade de transformar em novos sons, portanto, novas sonoridades, novas formas de ver o som, de ouvir o som, neste caso. Portanto, é sempre um concerto que permite experienciar, é mais um concerto de experiências, por isso é que também são concertos intimistas, são concertos mais pequenos, são pequenos grupos de pessoas a assistir e saem de lá sempre com a sensação de
0: novidade. O que é que aconteceu?
2: O que é que foi
0: isto? Ainda bem que
2: sim,
0: porque não estava à espera de ouvir isto ou de ver isto.
2: Exatamente.
0: Depois do concerto há novamente uma sessão de convívio.
2: Exato. Nós, desde que começámos a fazer os concertos na galeria, transformamos sempre uma pequena after session, porque não é uma grande after session, mas temos sempre um convívio no nosso pátio da galeria, onde também o público pode se aproximar um pouco do artista.
0: Essa surpresa do público após o concerto pode conversar com o artista e perceber o trabalho do artista.
2: Sim,
0: não é?
2: Sim,
0: ideia também é essa.
2: E muitos o fazem, muitos vão ter com o artista, conversam com o artista, tentam perceber muito do seu trabalho, portanto também é um momento de grande descontração e de conhecimento, porque partilha-se muito conhecimento nestas pequenas after sessions que temos na galeria. Sim.
0: O concerto começa às 9h30, os bilhetes custam 5€ ou 2€ para estudantes e maiores de 65 anos e estão disponíveis na Eventbrite e pronto.
2: E à porta.
0: E à porta da galeria.
2: Se quiser passar pela galeria e queira ouvir, portanto, pode comprar o bilhete à porta, não há qualquer problema.
0: Obrigado, Beatriz Oliveira. 11ª edição das Funchal City Sessions é já amanhã, Galeria Tratuário, às 21h30, com Francisco Pedro Oliveira. E quem está interessado em descobrir esta sonoridade, as Funchal City Sessions, só tem de ligar agora o 291-2020-71. Temos duas entradas duplas para o concerto deste sábado às 21h30 na Galeria Tratuário. 291-2020-71, Francisco Pedro Oliveira. Beatriz, muito obrigado.
2: Obrigada.
0: Voltamos a conversar em breve.
2: Obrigado.

0: 9 horas e 29 minutos. Turntable Walker. Sexta-feira, fim de semana está aí. É o primeiro do outono. Anitta, obrigado pela mensagem. Um bom fim de semana. Está calor, está mesmo. 30 graus, a máxima prevista para hoje no Funchal. Se for como ontem, ultrapassou os 30. 28, a máxima prevista para o Porto Santo. O mar esse, está propício para belos mergulhos. Se não for hoje, seja no fim de semana. Temperatura da água do mar nos 25 graus. Antes dos 50 anos de músicas com o João Canada, sexta-feira há muita coisa a acontecer aqui no Funchal. Na Quinta Magnólia, a partir das 6 da tarde, há carvão em brasa com a entrada livre. No cartaz estão Libra, High Fade, Margarida Campelo, Eugénia Contente, Dirty Shufflers e muito, mas muito mais coisas a acontecer a partir das 6 da tarde na Quinta Magnólia. A entrada é livre. Hoje também continua a 8ª edição do Fractal, depois do arranque de ontem. Hoje é dia de screenings, dando continuidade a um festival que este ano anda sobretudo pelas zonas de Nazaré, Viveiros e Barreiros e cruza arte contemporânea, cinema, música e comunidade. E hoje também o Funchal Rooftop Festival. A abertura acontece às 7h30 da tarde no Castanheiro Boutique Hotel com DJ Vitor Freitas e música ao vivo. E em Machico, às 8h30 da noite, o Fórum Machico recebe Vozes pela Esperança, um espetáculo que junta música e comunidade numa iniciativa de sensibilização para a luta contra o cancro. Em relação ao Funchal Rooftop, esta noite vamos também estar lá em direto porque Joana Machado e o Globo vão estar ao vivo Jazz Night e depois, claro, com o warm-up a cargo do DJ Vitor Freitas, antes e após o concerto de Joana Machado e Hugo Globo. 9h30, João Canada hoje fala de uma grande artista que eu gosto muito, Donna Summer.
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3: 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E cá estamos, em plena nova estação do ano, o outono, e para vos trazer à antena uma canção profundamente ligada ao auge criativo da era disco e à consolidação de Donna Summer como uma artista de álbuns conceituais. Autumn Changes é a música que escolhemos para esta nova estação do ano. Lançada em 1976, a canção faz parte do álbum Four Seasons of Love, um disco totalmente estruturado em torno das quatro estações do ano para narrar a evolução de um relacionamento amoroso. No alinhamento deste álbum, cada estação representa uma fase da história de amor. O disco abre com a paixão e o flirt na primavera, Spring Affair.

passa depois pela intensidade e calor de verão. Summer Fever. E chega a Autumn Changes, que ocupa o lado B do vinilo original. Autumn Changes, mudanças de outono, como o próprio nome indica. Esta canção aborda a fase de decadência e de esfriamento da relação. A letra, escrita pela própria Donna Summer, utiliza o outono como metáfora para o distanciamento do casal, o sentimento de solidão e a transição dolorosa antes do fim inevitável, que será representado na faixa seguinte do álbum, Winter Melody.

factos históricos. Em 1976, ano do lançamento deste álbum de Donna Summer, a RTP realizou a sua primeira emissão experimental a cores, mudando o panorama dos mídia em Portugal. A 24 de março de 1976, dá-se um golpe militar na Argentina, com o general Jorge Rafael Videla a depor a presidente Isabel Perón, dando assim início ao período mais sangrento da ditadura militar argentina. Nos Estados Unidos, Jimmy Carter derrota Gerald Ford, sendo eleito o 39º presidente da América. 1976 foi o ano em que a lendária banda Ramones lançou o seu álbum de estreia homónimo, definindo a fundação do movimento punk rock, enquanto que na disco music, Donna Summer liderava as tabelas. Voltando à música Autumn Changes, dizer que foi composta e produzida por Donna Summer em parceria com os produtores Giorgio Moroder e Pete Bellotte. Gravada nos icónicos Musicland Studios em Munich, na Alemanha, a música funde o ritmo dançante da disco com arranjos de cordas e instrumentação, evocando uma atmosfera sóbria e nostálgica e adequada ao tema.

Autumn Changes, de Donna Summer, faz parte do álbum Four Seasons of Love. O álbum que atingiu o primeiro lugar na tabela Billboard Disco Top 40, dominando as pistas no ano de 1976.

0: nos Estados Unidos, o álbum alcançou o 29º lugar na tabela Billboard 200, recebendo ainda a certificação de disco de ouro, por vendas superiores a 500 mil de cópias. No Reino Unido, chegou a número 22 na tabela oficial de álbuns, na Alemanha, 31º lugar, e em Itália foi um enorme sucesso comercial, posicionando-se número 1 dos álbuns mais vendidos. E por hoje, por aqui ficamos. Voltaremos na próxima semana com mais histórias de 50 anos de músicas.
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3: 9h40. Tenho para ti agora música nova dos YouTube. 16º álbum dos YouTube. Carnaval de Luz, este é o primeiro single, Silêncio.

0: Holy Ghost.
1: Campo de Cristo Deslecio. 16º álbum de originais dos YouTube, Carnaval de Luz. Este é o primeiro single. Silêncio, eu gostei. Temos aqui a sonoridade típica dos YouTube. Bono e companhia. Para os fãs dos YouTube, excelente, excelente. Obrigado ao Luís pela mensagem. Luís Santos, obrigado Luís, uma excelente sexta-feira, bom fim de semana. E agora vamos continuar a falar sobre o fim de semana, pode ser. Tenho aqui mais algumas sugestões para ti em relação ao fim de semana, porque vamos ter muita coisa a acontecer ainda. O Fractal vai acontecer este fim de semana e, claro, vamos ter também um dia quente, porque as máximas poderão chegar aos 30 no Funchal, 28 no Porto Santo. Amanhã, sábado, o Fractal continua também com a oficina do projeto Trégua e uma caminhada mantendo esta ideia de levar a criação artística para fora dos espaços habituais. Amanhã, sábado, no Funchal, entre as 4 e as 7 da tarde, há Sport Village nos Jardins do Lido, integrado na Semana Europeia do Desporto, e há muita música eletrónica no dia de amanhã. Às 5 começa a última Cloud Sensations da temporada no rooftop do Next. Às 7, a Illusion celebra 4 anos no Complexo Balnear do Lido. O Funchal Rooftop Festival continua também com música no Barceló Old Town e observação gastronómica no Parque Ecológico do Funchal. Para outros sessões, às 6 da tarde atua a Orquestra Clássica da Madeira na Assembleia Legislativa e às 10 da noite os concertos L recebem Mark William Lewis, claro, na estalagem da Ponta do Sol. 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Bom dia. 9h43, bom dia.

0: 9 horas e 50 minutos. O El se mete pela segunda vez nesta manhã. Porquê? Porque o homem faz anos hoje. Parabéns ao El se mete, 58 anos. Make it look easy. E por vezes faz parecer mesmo fácil. Hoje também o ator Michael Douglas celebra 82 anos. Catherine Zeta-Jones, 57. E há uma curiosidade aqui entre Michael Douglas e Catherine Zeta-Jones. São casados? Sim, são casados, claro. Mas fazem anos no mesmo dia e nasceram exatamente com 25 anos de diferença. E com isto, despeço-me, desejo a todos um grande fim de semana. Encontramos por aí, aproveitem muito bem o fim de semana. Segunda-feira, estou de volta às 7 da manhã. Até lá, fica bem.
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0: como um exemplo de abnegação e de coragem, uma perda irreparável para a comunidade. Este fogo em Rezende continua ativo, com mais de 250 operacionais no combate às chamas. Já o fogo de Odemira, que ontem fez 2 feridos ligeiros, está em fase de resolução, mas ainda com mais de 400 bombeiros no terreno. Está lento o trânsito esta manhã na A42, na A41 e na A1. Há centenas de caminhões em protesto contra o aumento do preço dos combustíveis. Eles estão a fazer o percurso entre Paredes, no distrito do Porto, até Coimbra. E o repórter Miguel Bastos está a acompanhar esta ação. Contou como é que está a ser esta viagem.
1: A viagem está a correr devagar, devagarinho. Estamos em marcha lenta. De resto, acabei agora mesmo de passar por um pórtico a dar-nos conta disso mesmo, de que o trânsito está muito lento nesta A41. Estamos há cerca de 50 minutos a fazer este percurso para percorrer quantos quilómetros? Manuel Silva, que é o motorista que me está a dar boleia para fazermos esta reportagem. Quantos quilómetros é que fizemos?
2: Talvez 20 quilómetros fizemos, mais coisa, menos coisa.
1: Quantos quilómetros é que nos faltam para chegar à A1?
2: Deve faltar, agora também não estou a ver, mas dá talvez outros 20 quilómetros.
0: 20 quilómetros em 50 minutos, assim vai a marcha lenta de protesto contra o aumento do preço dos combustíveis, que pode mobilizar mais de 400 caminhões. Entretanto, sabe-se que os empresários das terraplanagens, que se queixam de terem sido esquecidos nos apoios ao governo, vão ser recebidos segunda-feira pelo Ministro das Infraestruturas e da Habitação. O Papa Leão XIV já aterrou em Paris. Ele começa hoje uma viagem de 4 dias à França e no avião disse aos jornalistas ao que vai. Ele quer levar uma mensagem de paz e não uma mensagem política. Há milhares de fiéis à espera de Leão XIV. Estão inscritas na Missa Campal de amanhã 600 mil pessoas, o que levanta preocupações de segurança, como explica a porta-voz da Prefeitura da Polícia Francesa.
3: Existe, obviamente, um desafio significativo na gestão de multidões. Com quase 1 milhão de pessoas a convergir para a área metropolitana de Paris, temos este desafio de segurança. Além disso, há preocupação com a segurança do próprio Papa, que está certamente protegido por uma equipa privada, mas também pelas medidas tomadas pela polícia.
0: Há 15 mil elementos da segurança destacados para esta visita do Papa à França. Uma visita de 4 dias que começou então esta sexta-feira.
4: Muito bem, ponto final nas notícias na 3 com a Oriana Barcelos. Bom fim de semana, Oriana. Informação sempre em noticias.rtp.pt. 10 horas e 3 minutos. Aí vamos nós. Sexta-feira, recheada de música nova por aqui. É sexta da música nova. Não saiam daí. Um bom dia.
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0: Abertura de mais uma hora na RTP Antena 3. Bom dia, sexta-feira, um grande fim de semana pela frente. Planting Tomatoes, Lucy Dacus, a norte-americana, que é um terço das Boy Genius, da qual faz parte também Phoebe Bridgers e Julian Baker. São 10h07, sexta-feira, dia de música nova. Seguimos com ela já a seguir.
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0: Ora então, bom dia, aí vamos nós.
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0: Com mais uma proposta, depois de já por aqui ter passado música nova da Marta Rand, da Rex Orange County, de Taylor Swift, da Milhanas, agora é a vez de ouvirmos novidade do Pedro Dalinho, ele que na próxima semana vai editar o seu novo disco, Música Menor, Mas Feliz, é o título deste novo trabalho, que vai chegar no dia 2 de outubro. Nesta semana lançou o seu novíssimo single, chama-se Sem Alma, e traz, de forma mais ou menos surpreendente, como convidado, o Camané. Justamente com esta canção que seguimos agora na RTP Antena 3, música nova do Pedro Dalinho, para antecipar no voo.

Elephant in the Room, aí está o novíssimo álbum do Richie Campbell. Look What You've Done é a música nova a tocar aqui pela RTP Antena 3. Recordo que esse mesmo disco vai ser apresentado ao vivo, concerto marcado para a Mel Arena em Lisboa ainda para este ano. Lá atrás, Momo e Marcos Val com Morena, também a música nova do Pedro da Linha com o Camané, uma das nossas propostas para esta sexta da música nova. Já sabem que vão continuar por aqui a desfilar novos temas ao longo desta sexta-feira, que é de sol no continente, a temperatura a descer no norte e no centro, sendo que no Algarve até sobe a temperatura. Nos Açores, hoje, aguaceiros. Na Madeira, céu cinzento e a ameaça também de aguaceiros. Máximas, vamos a isto, 21 graus para Aveiro, é o ponto mais fresco no país, uma vez mais. Porto, com 23, Ponta Delgada, com máxima de 25 graus, Coimbra, 27, Funchal, 30, Lisboa deve chegar aos 31 graus, Faro aos 33 e Évora é o ponto mais quente no mapa, hoje, com uma previsão de 36 graus. E quanto ao fim de semana, já estamos todos aí com a cabeça. Bom, o fim de semana vai trazer mais nuvens ao continente. Atenção que domingo as máximas vão descer, mas não há previsão de chuva. Nos Açores, aguaceiros para domingo. Na Madeira, o cenário é de aguaceiros para o dia de amanhã.

0: Fim de semana aí à porta, já a seguir vamos saber o que é que a Catarina Marques Rodrigues preparou para o episódio deste sábado do Dona da Casa. Bom dia.
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0: 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Entretanto, amanhã, a partir das 11, novo episódio, sim, do Dona da Casa, com a Catarina Marques Rodrigues, desta feita, com uma conhecida voz e cara da rádio e televisão de Portugal.
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0: 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Daqui a nada temos back, primeiro o extraordinário James Blake. Já estamos a ouvir em fundo este Make Something Up. Faz parte do novo álbum editado em março, Trying Times.

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1: Entretanto, para o dia de hoje, emissão especial prometida para depois das 8 da noite, vamos estar em direto do Festival Cucamonga em Lisboa. É o primeiro de dois dias deste festival que volta a acontecer e com o carimbo da RTP Antena 3. Para este primeiro dia, como cabeças de cartaz, digamos, que os Homens da Casa, os Capitão Fausto, vão atuar hoje mesmo no Cucamonga. Há também Sofia Chablau e uma enorme perda de tempo, os Marquise, Vai à Praia, Rita Cortesão, Leonor Arnaud e Miguel Maroco são propostas para este primeiro dia do festival que conta uma vez mais com o carimbo da RTP Antena 3. Somos a rádio oficial. Logo mais, a partir das 8 da noite, abre-se uma janela de emissão aqui na rádio com a transmissão de concertos, entrevistas, reportagens, numa emissão conduzida pela equipa da manhã, o Alexandre Guimarães e a Catarina Palma, e com as reportagens do Bruno Martins e do João Turgal. A emissão arranca às 8 da noite. Amanhã também estaremos por lá, mas a partir das 6 da tarde, com muita música ao vivo, é o Festival Cucamonga a acontecer com o carimbo da RTP Antena 3.

0: E é precisamente tua o título desta canção. A Rita Viana, a RTP Antena 3. Lá atrás os Nick Cap e Kate Tempest e também Cobra Fuma. Ficámos a 18 minutos das 11. Atenção, atenção, porque já seguirá mais música nova que une. Ora bem, une Madonna e Charlie XCX. Não saiam daí.
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2: Emissão depois das 8 da noite. Agora, um encontro que, senhores ouvintes, atentem bem, Madonna e Charlie XCX.
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2: Duas figuraças da pop com uma nova canção que nos chegou ontem no último disco de Madonna, Confessions 2, que saiu há poucas semanas. Há várias parcerias, vários convidados, incluindo Sabrina Carpenter, mas na verdade estava aqui a faltar um encontro em música de duas absolutas divas. Ora, ele acontece agora. Madonna e Charlie XCX abrem uma danceteria After Hours. É a música nova na 3.

Estão apresentadas Dance Theory After Hours. É uma remistura com a companhia de Charlie XCX de uma das canções que encontrávamos no último trabalho de Madonna. Bela reunião esta. Madonna e Charlie XCX na sexta da Música Nova. Aqui na 3. André Santos, na RTP, Antena 3. 12 minutos para as 11. Bom fim de semana, sexta-feira, se for na estrada, boa viagem. Agora, música nacional com Maya Blandy. Esta chama-se I Don't Need. Bom dia, bom trabalho.

Marcam também o mapa de concertos este ano em Portugal, depois da passagem por Lisboa. Catriel e Paco Amoroso com El Dia del Amigo, lá atrás Maya Blandy com I Don't Need. Estamos a 6 minutos das 11, há domínio público à hora certa, com novidades do disco dos Sensible Soccers. Também vamos olhar para o Festival Cucamonga, que arranca hoje com o carimbo de 3. Para já, abram alas para o Pedro

0: Vamos agora anunciados.
1: O Square vai continuar a sua missão e a sua premissa de ser um festival onde mostra música nova e onde cria também relações entre profissionais das várias vertentes que trabalham com música, profissionais que trabalham com músicos, agentes, promotores e outras atividades ligadas à área da música. E a ideia é criar um ponto de contacto que une todos estes territórios através do Atlântico. O foco é no continente europeu, no continente africano e nas Américas. Nós hoje fazemos o primeiro anúncio do Square. Começámos pelo anúncio de alguns dos artistas que fazem parte do programa do festival. A programação do festival é uma programação feita a muitas mãos. É uma programação feita com 25 parceiros de programação, em que cada um dos parceiros sugere um artista para fazer parte do Square. Ou seja, nesse primeiro anúncio temos, por exemplo, a Ana Diz, que é sugerida pelo Novas Frequências do Rio de Janeiro, a Carmen Lopes, que é sugerida pelo Sinsal, a Gisela Mabel, que é sugerida pelo Mil. Ou seja, temos aqui já aqui alguns nomes, algumas estruturas que estão habituadas a trabalhar com música nova e com música emergente, que sugerem um artista para contribuir para a programação do festival. E depois temos também artistas que são selecionados através do Open Call, como os brasileiros Crisinho da Zo ou a Sebo, que é uma artista dinamarquesa que acreditamos que irá ser uma das surpresas deste sequestro.
0: Vão ser no total 50 nomes que vão compor o cartaz do Square, que acontece no início do próximo ano. Hoje ficámos então a conhecer 15 desses nomes. Temos também Kizara do Reino Unido, Chris and the Zoe então do Brasil, LBO Fox de Portugal, Love de Portugal, Ipsjaur de Portugal, Itsuz do Senegal, Land Wells de Cuba, Letus de Angola, Miguel Pedro e Sérgio Fritz de Portugal, Nico Espinosa do Chile e Trafo de Portugal. O Square conta também com a vertente profissional e vamos ter mais novidades em breve sobre esta parte da programação e da parte também dos concertos. O Square acontece de 27 a 30 de janeiro de 2027. A conferência Square vai contar também com programa de conversas, assembleias, espetáculos, visitas guiadas, filmes e programas de rádio, reunindo diferentes perspectivas em torno da ideia de continuidade. E conto com o apoio RTP, Antena 3. E vamos seguir com o Festival Cucamonga. Começa hoje a nova edição no Museu de Lisboa, Palácio Pimenta, com uma programação da curadoria da editora Cucamonga.
2: Todas as nossas escolhas, nem sempre é fácil fazer escolhas.
0: Não é necessário fazer escolhas, isto porque já está tudo delineado. Hoje temos então Capitão Fausto no conjunto de propostas. Temos hoje também a Sofia Chablau e uma enorme perda de tempo. Marquise vai à praia, Rita Cortesão, Leonor Arnaud e Miguel Maroco. Amanhã, dia 26 de setembro, temos Sérgio Godinho e Zarco, Manel Cruz, Bruno Berlo, Rapaz Ego, Beatriz Pessoa, Manu Julián e Ips Jaus. O Festival Cucamonga acontece então hoje e amanhã. E RTP Antena 3 vai lá estar hoje, 18 à meia-noite, com Alexandre Guimarães e Catarina Palma, com reportagens de Bruno Martins e João Turgal. Amanhã, das 6 da tarde à meia-noite, com Alexandre Guimarães e reportagens de Bruno Martins e João Turgal. E vamos fechar com novidades dos Sensible Soccer. O novo disco chega hoje, Caminando di Notte. E Manuel Justo fala do título e conta que a banda pensou num álbum mais noturno e que o processo até chegar às músicas finais foi um caminho no escuro. Em entrevista com Valentina Jesus.
3: Nós tínhamos uma ideia que o disco tinha um ambiente mais noturno e queríamos relacioná-lo com a noite de alguma maneira. E pronto, e como o nosso processo também foi, escolhemos fazer as coisas de uma forma um pouco diferente, porque de antes o Hugo já trazia uma espécie de projetozinho, que era uma música, ou alguém trazia alguma coisa, ou o Simão estava a tocar alguma coisa, ou eu, ou assim, e que resultava assim já numa espécie de início de música. E desta vez decidimos fazer diferente, decidimos nos juntar sem ideias e apenas tocarmos e registarmos tudo o que tocávamos. E esse processo foi realmente também andar um bocado de noite, porque chegámos ao fim disso e tínhamos tipo 30 projetos, às vezes, imagina, 5 ou 6 de meia hora, 2 ou 3 de 2 horas, muitos de 20 minutos ou um quarto de hora, e que notávamos que tinham boas ideias, mas não sabíamos bem como peneirar aquilo ou o que é que aquilo poderia ser no futuro. Se uma música de 3 minutos, se uma malha de 10, não sabíamos bem. Portanto, eu acho que este disco foi um bocado caminhar de noite, nesse sentido.
0: Manel Justo. Justo em conversa com Valentina Jesus sobre este novo disco.

0: dos Sensible Soccers, do qual vamos conhecer mais nesta hora, uhum. Nas 11 partes de sexta-feira da Música Nova.
1: É isso mesmo, uma das canções passará justamente aqui pela RTP Antena 3, depois das 11h30. Teresa Vieira, voltas às 2 da tarde com mais novidades. Até já.
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1: Sexta-feira, estamos no ar juntos até à 1 da tarde. Venham daí.
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1: Ora, nem mais, foi o que vos calhou em sorte. The Black Keys, You Got To Lose é a primeira canção depois das 11. Recordo que nesta hora, para além de novidades da sexta da Música Nova, claro, vamos também ter o disco da semana, o novo do Benjamin, e ainda a fricção científica. Bora lá. 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

0: You Got to Lose, The Black Keys, na abertura de mais uma hora aqui na 3. Bom dia, bom dia, bom dia, bom trabalho. Ora, a seguir vamos saber o que é que o Alvin nos preparou para hoje na prova oral.
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0: Ai, gostei disto. Bom, é o tema de hoje da prova oral com o Fernando Alvim.
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0: Sexta-feira, foram 3 anos de pausa, ok? A mais longa dos Churches, que agora, lá pelo meio, tiveram a vocalista Lauren Mayberry a lançar música a solo, mas agora estão novamente reunidos, ok? A turma escocesa volta para uma nova fase com aquela que dizem ser, de resto, a sua visão mais coerente, a mais coerente que já tiveram até agora. Roses é a música nova, são os escoceses Churches, para ouvir agora na 3.
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A RTP Antena 3 deste projeto que andou muito tempo, convenhamos, na parte da produção, da composição, em trabalhos para George Smith ou Wizkid, por exemplo, mas que agora assume o outro lado e dá cara a Dame Dame, música nova na RTP Antena 3. Lá atrás da Dare, também a música nova dos Churches, nesta sexta da música nova na 3, sexta-feira também de sol no continente. É este o cenário para esta reta final de semana. A temperatura hoje 10 no norte e no centro, sobe no Algarve, Açores com aguaceiros, na Madeira céu cinzento e a ameaça também de um ou outro aguaceiro. E máximas de 21 graus para Aveiro, é o ponto mais fresco no mapa, Porto a chegar aos 23, Ponta Delgada com 25, Coimbra tem uma temperatura máxima prevista de 27 graus, no Funchal esperam-se 30, 31 para Lisboa, em Faro deve atingir-se a marca dos 33 graus, já Évora é o ponto mais quente no mapa com 36 graus previstos. Vem o fim de semana, está tudo com a cabeça lá no fundo, mas saibam que o fim de semana vai trazer mais nuvens ao continente. Ainda assim, sem chuva, no domingo as máximas descem ligeiramente. Nos Açores, aguaceiros para domingo, na Madeira, um fim de semana com algumas nuvens e há a probabilidade de amanhã termos um ou outro aguaceiro. É este o cenário. Hermanos Gutierrez and Leon Bridges.

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1: Há de resto Música Nova para ouvir daqui a pouco, nesta sexta da Música Nova na 3. Para já.
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1: Que é também um disco com o carimbo da RTP Antena 3. Chama-se Crónicas do Monte Zeus e é o novíssimo álbum, o quinto do Benjamin, o projeto de Luís Nunes. Hoje ouvimos este Viver, Viver e Amar.
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O Benjamin sabe fazer canções, canções que nos ficam na cabeça e que soam tão, tão bem na rádio. Viver, Viver e Amar é o novíssimo álbum do Benjamin, que traz lá justamente esta canção. Crónicas do Monte Zeus é o título do disco. São 8 canções que nos acompanham durante esta semana aqui na RTP Antena 3. 11:30, obrigado também por escolherem a 3 para vos acompanhar nesta semana, agora com os Houseplants. 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

0: Esta californiana, ela tem apenas 23 anos, mas atentem bem no disco que lançou este ano, a Olivia Rodrigo, na RTP Antena 3. Serena Joy é a nossa escolha para ouvir aqui nesta sexta-feira. Lá atrás, X-Razen com Demon. Ficámos a 18 minutos do meio-dia. A seguir, atenção, o que vos proponho é que se mantenham nesta rádio, na RTP Antena 3, ok? Não saiam daí, ainda que seja possível que sejamos invadidos por sinais rádio vindos de outro planeta.
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0: Quem nos dá conta disso é a nossa alien de serviço, é a Isilda Sanches, que chega já a seguir. Vem aí a fricção científica.
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0: Adorei o castelhano da nossa Teresa Oliveira. Ora, 16 minutos para o meio-dia. Já a seguir temos música nova, mais uma proposta para a sexta da música nova aqui na RTP Antena 3. É do Sensible Sockers. Já lá vamos. Para já, vamos ser invadidos por sinais rádio que nos chegam de outro planeta.
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12: Estaremos sozinhos no universo? A pergunta tem ocupado especulação literária e cinematográfica, mas também investigação científica. E embora ainda não tenhamos estabelecido contacto com extraterrestres, temos conseguido evidências de comunicação. Recentemente foram registados sinais de rádio vindos de um planeta fora do Sistema Solar. Com recurso a um sistema de radiotelescópios na África do Sul, investigadores do Centro de Astrofísica de Harvard and Smithsonian e da Universidade de Oregon conseguiram detectar sinais rádio repetitivos emitidos por um exoplaneta. Chama-se Beta Pictoris B. É um gigante de gás com 10 vezes a massa de Júpiter, situado a 63 anos-luz de distância. Um ano-luz equivale a qualquer coisa como 9,46 trilhões de quilómetros. A descoberta não responde à questão de estarmos ou não sozinhos no universo. Não parece tratar-se de mensagens alienígenas, mas ainda assim é importante. O sinal vem das auroras do planeta. É criado pela interação de partículas com a atmosfera e o poderoso campo magnético do Beta Pictoris B. Esta descoberta ajuda os astrónomos a perceber melhor os planetas fora do nosso sistema solar, nomeadamente os maiores, e a identificar aqueles que têm atmosfera habitável. Os investigadores acreditam que melhorias na tecnologia vão ajudar nesse sentido.
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0: Eles andam aí. A fricção científica na RTP Antena 3.
1: Disclosure.
0: Está de regresso na próxima segunda-feira com novos episódios. Sempre tudo também no nosso site. Podem recuperar todos aqueles que ouviram aqui durante a semana também na RTP Play.

0: 23.
1: Caminando de Noite, assim se chama o novo trabalho.
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1: Dos Sensible Soccer. São 8 novas composições para a banda que nos chega de Vila do Conde. É um disco RTP Antena 3 que é apresentado, atenção, hoje no Teatro Circo em Braga. Ouvimos este Rosa Mota, é o regresso dos portugueses Sensible Soccer.

0: A vida é assim, é o regresso dos macacos do chinês, aqui na RTP Antena 3, faltam 6 minutos para o meio-dia, logo à tarde, a partir das 4, regressa o Tiago e a Teresa para mais um Logo Se Vê, que ontem andou à volta de nomes, com a ajuda da Raquel Mourão Lopes, que veio falar sobre o livro Todos os Nomes, de José Saramago. Logo Se Vê,
1: Beats. Um livro que foi editado em 97, precisamente um ano antes de Saramago ter recebido o Nobel de Literatura ali no build-up para o Nobel. E uma coisa desde já curiosa sobre este livro é que num livro chamado Todos os Nomes, e sendo esse também o tema da vossa emissão, o único nome presente em toda a obra, a única personagem que tem efetivamente nome é o protagonista, chama-se Senhor José. E atenção, nada de familiaridades excessivas, é mesmo sempre
2: não é Zé.
1: Senhor José, não é Zé, não, não é José. E veja-se como isso é ponto de honra para o próprio Saramago.
3: No entanto, esta tua personagem, o José, que
4: não,
3: é...
4: Perdão, Senhor José.
1: Pois, Senhor José. Senhor José. Mesmo. Esta era, obviamente, a voz ultra reconhecível do próprio Saramago, aqui num mini puxão de orelhas à Clara Ferreira Alves, que estava a entrevistá-lo na altura, porque este Senhor José é para ser tratado com respeito. É um funcionário público, é um homem cumpridor das regras, obediente às hierarquias, trabalha na Conservatória Geral do Registro Civil e logo nos primeiros parágrafos do livro, quando se descreve o local de trabalho dele, diz-se: cheira a papel velho. Sabem aquela sensação das repartições à antiga? Logo Se Vê,
0: Beats. Por acaso é um cheiro que passa pela rádio dentro, não é? Esse cheiro aqui tão característico trazido pela Raquel Mourão Lopes. A propósito do Senhor José, de Todos os Nomes, de José Saramago e de uma emissão da RTP Antena 3 que qualquer dia se habilita também a um Nobel. Logo Se Vê com o Tiago e com a Teresa, estão de volta hoje a partir das 4. Curiosamente, são 4 os minutos que nos separam agora do meio.

0: Começa a onde? Na Irlanda.
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0: É justamente até a Irlanda que seguimos com C-Matt, Take a Sexy Picture of Me. É uma belíssima, belíssima canção para o arranque desta tarde de outono, mas com temperaturas ainda de verão. Bora lá, venham daí.

Os Bad Tomato, Get Up Now, na abertura de mais uma hora, na 3 ou atrás, CIMAT, já a seguir. Damos seguimento à sexta da música nova na RTP Antena 3, música nacional fresquinha a chegar aos nossos ouvidos daqui a nada.

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7: Preparados para mais música nova? Então, aí vamos nós. Segundo disco dos portugueses Falso 9.
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7: Chama-se Não Sonho Quase Nada. São 10 canções assumidamente tristes que retratam as dúvidas e inseguranças de uma vida de incerteza emocional e também de precariedade. É justamente com uma dessas canções que seguimos. Chama-se Miramar. Uma das 10 novas canções dos portugueses Falso 9. Está aí o segundo álbum a partir de agora. E é uma das nossas propostas para esta sexta da Música Nova.

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É a esplanada do Michael Knight na RTP Antena 3, ele que passou esta semana pelo Logo Se Vê. Podem recuperar a entrevista, claro, nos sítios habituais da 3, Instagram, Facebook, no nosso site. Estão para lá os melhores momentos da passagem do Michael Knight aqui pelos nossos estúdios. Esta sexta-feira traz sol, traz descida de temperatura ao norte e ao centro e subida, mais calor para o Algarve, nos Açores, o cenário com aguaceiros, na Madeira, céu mais carregado de nuvens e a possibilidade também de aguaceiros. Quanto ao fim de semana, bom, não há chuva para o continente. Domingo a temperatura vai descer um pouco e o fim de semana vai trazer mais nuvens, ok? Açores com aguaceiros para domingo, na Madeira há a possibilidade de chuviscos no sábado.

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3: Ora bem, se hoje na prova oral vamos ligar saúde mental, uma gestão emocional à capacidade de liderança, será por aí que vai seguir a última hora, ou melhor, a última edição desta semana da prova oral com o Fernando Alvim, logo mais a partir das 7. Mas ontem, não sei se ouviram, a conversa foi necessariamente outra, com três convidadas. Elas são Adriana Garambone, Silvia Pfeiffer e Helena Fernandes. Juntas estão a protagonizar a peça Uma Vida de Amizade e vieram falar com o Alvim sobre justamente sobre como é que a peça evolui, o que é que as pessoas podem esperar desta peça, e falam também sobre como é trabalhar com mulheres.
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7: Sororidade. Olha, eu acho que não é fácil. A gente tem um histórico, né, de competição, de com essa fama e ruim. 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Nem sempre a gente concorda.
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3: Adriana Garambone, Silvia Pfeiffer e Helena Fernandes, juntas a protagonizarem Uma Vida de Amizade, foi o tema de ontem da prova oral com o Fernando Alvim, que está de regresso logo mais a partir das 7, então, com essa gestão emocional, liderança, enfim, um programa para fechar da melhor maneira esta semana aqui na 3. E não se esqueçam que depois da prova oral rumamos ao Festival Cucamonga, dia 1, com o carimbo cada casa. Agora a nova dos Almas de Monday, chama-se French Kids.

0: É o extinto na RTP Antena 3 com esta ressaca lá atrás. Carly Rae Jepsen, também o Tiago Vilhena e os Bateu Matou. Tudo para fazer-nos chegar próximos de mais música nova que chega já a seguir. Não se esqueçam que por ser sexta-feira estamos recheados de música nova para vos oferecer aqui na 3.
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3: Olá, muito bom dia para quem saiu agora de casa. As estradas estão muito complicadas. BCI, Eixo Norte-Sul, Segunda Circular, tudo com trânsito a acumular. A única coisa que me resta dizer é, olha, boa viagem.
4: Ora, muito bom dia. Para hoje temos céu aberto norte a sul. As máximas chegam aos 27 graus em Lisboa, Porto, Braga. O Algarve ligeiramente mais quente. Vamos a isto?
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0: Nem mais. E agora, sexta-feira, vamos lá, mais música nova a chegar aos nossos ouvidos.
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0: Voltamos aos Estados Unidos, onde a norte-americana Remy Wolf continua a preparar o lançamento do novo álbum, Mud, que tem edição prevista para o início de outubro. Hoje sai o terceiro single desse trabalho, chama-se I Won't Cry. Começa assim.

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0: São os Soma Plays com este Alone na RTP Antena 3. Ficámos a 2 minutos da 1 hora bolas. Já estou a entregar isto um bocadinho acima da hora. Inês Henrique estava aqui preocupada, já a fazer uma certa pressão.
1: Sim, uma pressãozinha. Ai, eu amo esta música.
0: Vês, foi por isso, Inês. Inês, foi por isso que eu fiquei até mais tarde. Porque eu sabia e queria deixar-te com uma boa vibe para a tua última.
1: Olha, José Carlos, vou dar uma de José Carlos Malato, mas já fui muito feliz a ouvir esta música.
0: Ok.
1: E este disco.
0: Onde?
1: Coimbra, claro. Coimbra, essa bela cidade. Saudades.
0: Diz Inês Henriques, enquanto folheia os jornais desta sexta-feira.
1: Exatamente.
0: Inês Henriques está particularmente entusiasmada porque pertence à curta fatia da população que decidiu guardar férias para o final de setembro, o início do outono. E, portanto, ela vai de férias.
1: Ai, graças a Deus. Graças a mim, que é Inês do passado, que decidiu fazer esta, esta escolha.
0: Bravo para ela.
1: Bravo
0: para ela. Bom, claramente não é Inês do passado que fica convosco, é Inês do presente e essa é totalmente diferente. Ficará nesta tarde de sexta-feira com muita música nova e essa alegria contagiante e também um pouco mete-nos de quem vai de férias. Mas boas férias, Inês.
1: Obrigada. Tá?

0: Boa tarde, uma hora, Info 3.
1: Segunda-feira, novo aumento do preço dos combustíveis na Madeira, 4,5 cêntimos na gasolina, 7,1 cêntimos no gasóleo. A gasolina super sem chumbo vai passar a ter um preço máximo de 2,02 euros. Quanto ao gasóleo rodoviário, sobe para 2,14 euros por litro. A retirada dos sem-abrigo das ruas passa pelo acompanhamento personalizado e também por uma aposta na autonomização das pessoas. Soluções apresentadas na Madeira pela vereadora da Câmara de Lisboa, que aponta como fórmulas para o maior sucesso na retirada destes cidadãos das ruas. Maria Luísa Aldim explica algumas das intervenções feitas pela Câmara de Lisboa.
2: A estabilidade emocional, naturalmente, é o primeiro passo. E, portanto, este acompanhamento, esta capacidade de encontrar respostas mais personalizadas e que deem essa mesma estabilidade, nomeadamente pelo programa Housing First, por exemplo, em que através da casa, digamos assim, através do conforto de poder ter o seu próprio espaço, conseguimos acompanhar depois com apoio psicossocial para que consigamos acompanhar mediante cada uma das circunstâncias, porque existem várias circunstâncias diferentes, desde doença mental, desde problemas de consumos, desde simplesmente problemas também naturalmente familiares, portanto existem várias vulnerabilidades, mas o programa aquilo que pressupõe é que a casa seja o estabilizador e que a partir daí em conjunto exista um acompanhamento psicossocial para encontrar e dar a estabilidade e autonomização possível a estas pessoas.
1: Declarações durante o segundo dia do Congresso Mais Social, um evento

0: Mas a 3 e 4 de outubro há uma arruada na Ribeira Brava para iniciar o mês da prevenção.
1: A arruada vai começar por volta das 16h30, vamos seguir as artérias da Ribeira Brava e ao passar no pé da igreja da Ribeira Brava vamos fazer uma paragem, onde vamos ter uma missa com a presença do seu bispo e com a presença onde vamos benzer a chama da vida. Após a missa, vamos continuar a arruada até ao recinto, que é na frente mar da Ribeira Brava, onde durante as 24 horas vamos ter momentos altos. O primeiro é logo a seguir com a caminhada da vida, onde vamos convidar num espaço em que a primeira volta vai ser com os vencedores. A segunda volta os vencedores juntamente com os cuidadores e depois a terceira volta vem toda a comunidade.
0: Ricardo Sousa é o responsável pela delegação regional da Liga Portuguesa contra o Cancro. Passou para laranja o aviso para o tempo quente. Na Madeira e Porto Santo, as temperaturas estão mais altas que o esperado. Há também um outro aviso, o amarelo, para a trovoada que pode acontecer nas regiões montanhosas e na zona oeste da ilha.
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5: Boa tarde, 1h05, a começar mais uma hora na Antena 3 Madeira. Soft Cell, Danceteria, um ano depois da morte de Dave Ball. Cá estão eles. É tema de álbum com o mesmo nome, Danceteria. Para depois os Jungle, bem-vindo.

música para esta tarde de sexta, Franz Ferdinand com Hooked, do último trabalho, 21 minutos para as duas. Agora com a Beatriz Abrunhosa, vou recuperar também Sometimes, dos James.

É do último trabalho dos Block Party, Stories. Anatomy of a Brief Romance, assim se chama o álbum. Estamos agora praticamente a 5 minutos das 2, os Glock and Wise para fechar a hora.

No final da hora, com os Glockenwise, que lançaram agora o álbum Vale Tudo para Chegar a Algum Lado, precisamente o tema que está a ouvir ou que acabou de ouvir. 2 horas, boa tarde.

Blondie com Murder e anteriormente Richie Campbell. 12 praticamente 22. Continuação de Boa Tarde, emissão de sexta da Antena 3 Madeira. Uma tarde quente, 32 graus há pouco no Funchal. São os Black Keys.

Selena Gomez, Benny Blanco e Gracie Abrams em Call Me When You Break Up. 28 minutos para as 3. Nesta hora há, como habitualmente, a fricção científica da Isilda Sanches, para já com Imagine Dragons.

Praticamente a 16 minutos das 3, Jenny. Vamos ter agora ficção científica com a Isilda Sanches. Nesta hora também tempo para recuperar os Led Zeppelin. Neste dia em 1980, surgiu a notícia da morte do baterista John Bonham.

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1: Estaremos sozinhos no universo? A pergunta tem ocupado especulação literária e cinematográfica, mas também investigação científica. E embora ainda não tenhamos estabelecido contacto com extraterrestres, temos conseguido evidências de comunicação. Recentemente foram registados sinais de rádio vindos de um planeta fora do Sistema Solar. Com recurso a um sistema de radiotelescópios na África do Sul, investigadores do Centro de Astrofísica de Harvard and Smithsonian e da Universidade de Oregon conseguiram detectar sinais rádio repetitivos emitidos por um exoplaneta. Chama-se Beta Pictoris B. É um gigante de gás com 10 vezes a massa de Júpiter, situado a 63 anos-luz de distância. Um ano-luz equivale a qualquer coisa como 9,46 trilhões de quilómetros. A descoberta não responde à questão de estarmos ou não sozinhos no universo, não parece tratar-se de mensagens alienígenas, mas ainda assim é importante. O sinal vem das auroras do planeta, é criado pela interação de partículas com a atmosfera e o poderoso campo magnético do Beta Pictoris B. Esta descoberta ajuda os astrónomos a perceber melhor os planetas fora do nosso sistema solar, nomeadamente os maiores, e a identificar aqueles que têm atmosfera habitável. Os investigadores acreditam que melhorias na tecnologia vão ajudar nesse sentido.
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0: Hermanos Gutiérrez and Leon Bridges.

é de In Through the Up Door, o último álbum dos Led Zeppelin, All My Love. Estamos agora a 7 minutos das 3. Soma Please, os portugueses Soma Please, para ouvir Alone, e Prince para fechar a hora.

0: São 3 horas, boa tarde.
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E um quarto, Michael Kiwanuka, a recuperar de um AVC. No entanto, espera-se novo trabalho para outubro. Fudge será o nome do próximo álbum. Esta é a Jessie Ware, para depois Madonna e Jordan Rockeye.

Sideways de Charlie Puth com Coco Jones. Anteriormente, Leon Bridges é uma das novas Your Love is Electric. Praticamente 23 minutos para as 4. Tatanka com Bateu Matou e a Beatriz Pessoa para ouvir já de seguida.

Continua a ser uma bela colaboração entre Sam Fender e Olivia Dean, Rain Me In. 11 minutos para as 4. Depois das 4, o Ricardo Gouveia. É praticamente tudo da minha parte. Tenha a continuação de um bom dia, bom fim de semana.

0: Boa tarde, são 4 horas, mais um minuto. 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
0: Estamos de regresso à música aqui na 3 com.
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0: Madonna. Não é o Ricardo Campos, só próxima, segunda-feira, aliás. Dance Tria é uma grande proposta de Madonna neste seu regresso. Aliás, ela está sempre em alta. Depois Blaia, com Maria João. Bim Bam Bam. Conheces Ricardo Campos? Ah. Bom fim de semana.

Aí está o novo single para Playa Bim Bam Bam, com Maria João também, danceria para Madonna. 10 minutos depois das 4, parabéns estão os YouTubes que comemoram 50 anos de carreira. 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Ouvimos In the Life.

0: É um dos destaques aqui da RTP Antena 3 Madeira. É um novo som para a madeirense Laura Duarte. Chama-se Então Vai. Também estamos a celebrar os 50 anos dos U2. São 50, 50 já. In Alive. É uma das propostas do EP lançado há pouco tempo. Novo álbum vem por aí. E agora, tenho aqui uma sugestão para quem gosta de techno, para logo à noite no Marginal com a DJ Anastasia. Aqui fica o convite.
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0: Aí fica então a sugestão para logo à noite, para quem gosta de techno e industrial. Sugestão feito mesmo pela Anastasia, que marca a presença logo à noite. Lisa Sereno.

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1: Segue a música agora com George Ezra. Em cima das 4h19, vamos até este Blame It On Me, então, a marcar os próximos minutos.

Isto é a voz de David Fonseca, com Nada a Perder, esta tarde de sexta-feira. Tivemos também Blame It On Me, abordagem a George Ezra. Edição de sexta-feira, fim de semana à porta. Muito calor à mistura nestes primeiros dias de outono. 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E agora os buracos são um sistema puro mambo. Depois Doja Cat, Jealous Type.

0: Aí está a Ana, a Lua Caiano, com este Se Dançarem Só Depois, final de mais uma hora, também os Mesa com a versão de No One Knows. Em cima das 5:01, agora vamos à informação. A edição é do Sérgio Freitas Teixeira.
1: O preço dos combustíveis vai voltar a subir na próxima semana na Madeira. A gasolina 95 sobe 4,5 cêntimos e chega já aos 2 euros por cada litro. Já a subida no preço do gasóleo rodoviário é ainda mais acentuada, vai subir 7 cêntimos por cada litro. Passa a custar 2 euros e 14 cêntimos. Quanto ao gasóleo colorido e marcado, passa para 1 euro e 70 por litro. A retirada dos sem-abrigo das ruas passa pelo acompanhamento personalizado e pela aposta na autonomização das pessoas. São soluções apresentadas na Madeira pela vereadora da Câmara de Lisboa, apontadas como fórmulas para o maior sucesso na retirada destes cidadãos das ruas. Maria Luísa Aldim explica algumas das intervenções que têm sido realizadas pela autarquia de Lisboa.
2: A estabilidade emocional, naturalmente, é o primeiro passo e, portanto, este acompanhamento, esta capacidade de encontrar respostas mais personalizadas e que deem essa mesma estabilidade, nomeadamente pelo programa Housing First, por exemplo, em que através da casa, digamos assim, através do conforto de poder ter o seu próprio espaço, conseguimos acompanhar depois com apoio psicossocial para que consigamos acompanhar mediante cada uma das circunstâncias, porque existem várias circunstâncias diferentes, desde doença mental, desde problemas de consumos, desde simplesmente problemas também naturalmente familiares. Portanto, existem várias vulnerabilidades, mas o programa aquilo que pressupõe é que a casa seja o estabilizador e que a partir daí e em conjunto exista um acompanhamento psicossocial para encontrar e dar a estabilidade e autonomização possível a estas pessoas.
1: Declarações no segundo dia do Congresso Mais Social, um evento organizado pela Casa São José. No ano passado, os madeirenses doaram mais do que no ano anterior. Foi um aumento de 31% e foram atingidas 949 toneladas. Os frutos e os produtos hortícolas foram a principal categoria de produtos doados. Já o pão e os cereais assumiram a segunda posição. Os grandes contribuintes para estas doações foram os supermercados, as pastelarias e outros estabelecimentos de distribuição, assim como a restauração e a hotelaria. São dados da Direção Regional de Estatística. Na última semana aconteceu mais uma morte na estrada, a de um jovem motociclista no Funchal. A polícia registou 99 acidentes de viação que provocaram ainda 4 feridos graves e 25 feridos ligeiros. As operações de fiscalização da polícia levaram à detecção de 7 condutores em estado de embriaguez, 4 sem carta e 4 pelo crime de desobediência.

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5: Com o carvão em brasa na Quinta Magnólia. Para já os Expensive Soul a abrir 13 mulheres. Depois recuperamos o Windows Shopper de 50 Cent. Vou cá ficar até às 7. Bem-vindos então para mais uma hora 100%.

0: primeiras e mais uma hora aqui na RTP Antena 3 Madeira. Recuperamos este Windows Shopper 57, também os Expensive Soul. 13 mulheres e 13 minutos depois das 5. Seguimos com Tiago Betancourt.
1: 3.
0: Chama-se Nem Tudo É Mágoa. Depois Ray, com o som Beware.

Aí está mais uma das grandes propostas de Ray. Chama-se Beware, para já tem Demi Lovato. 20 minutos depois das 5, Here All Night.

Aí está, Beatriz Abrunhosa em reta final de mais uma hora. Vem devagar, também tivemos Benjamin. Os dias do nada. E ainda recuperamos um grande clássico do JCDC. Vamos até Back in Black. Bom final de tarde, fim de semana está aí à porta. Já a seguir, a nova de Brian. Brian Wilson. You and I.

Beatriz Pessoa, em cima das seis, com 9,99, também Billie Eilish, com lunch. 6 horas, vamos ao Portugal X.

0: O antigo ministro Miguel Relvas tem uma sugestão a dar aos alunos do básico e secundário que ainda não têm escola ou professores.
1: É muito simples. Peçam equivalência às disciplinas e não precisam de ir à escola. Fizeram um sudoku, equivalência à matemática. Conhecem a canção da Ana Malhoa, sabes que começou no A, equivalência a português. E por aí fora. Eu também não tive universidade, nem professores, e isso nunca me impediu de nortear a minha vida pela simplicidade da procura do conhecimento permanente.
0: Mas o ministro da Educação, Fernando Alexandre, já tem o problema resolvido. E nem foi preciso aumentar o tamanho das turmas.
2: Os alunos que ainda não tiveram escola, professores ou carteira vão ter aulas em casa com o modelo de inteligência artificial português, o Amália. Dá aulas de todas as disciplinas e não é sindicalizada. Vá, não tem de agradecer.
0: O Portugal Ex acompanhou um aluno a ter aulas com o Amália.
3: Doutora Amália! Quem foi o primeiro rei de Portugal?
4: Foi o rei dos frangos, que abriu em 1950 entre os restauradores e o Coliseu dos Recreios em Lisboa.
3: Ok. E qual é o maior rio de Portugal?
4: É o Rui Rio.
3: Obrigado, setora. E o que é o número primo?
4: O número primo. O número primo é o filho do irmão do pai ou da mãe.
3: E quem escreveu os Lusíadas?
4: O Luís Filipe Vieira. E pronto, agora não me chateis mais. Canta comigo. Foi no domingo passado que eu saí à casa onde vivia a Mariguinha.
0: Portugalex pergunta: quando é que as mulheres vão deixar de fazer aqueles enchimentos de lábios em que parece que enfiaram a boca num vespeiro?
5: E a ficha técnica do Portugalex será esta semana lida pelo modelo de inteligência artificial Amália.
4: Então cá vem, o Portugalex é um magazine de poricultura, escrito por não sei quem, interpretado por não faço ideia e sonorizado por alguém. Venham de lá essas malvinhas para o Portugalex. Vá, malvinhas.

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1: Estamos de regresso à música. Bom final de tarde agora com os Napa.

É o início de mais uma hora aqui na 3, Martin Garrix e os YouTube. Estão a celebrar 50 anos de carreira. Chama-se Fireflies, ainda sobretudo dos Napa. 11 minutos depois das 6, bom final de tarde, logo à noite. Joana Machado no Rooftop, onde Funchal Rooftop Festival é a primeira edição. Começa hoje, corre até 3 de outubro. Para hoje o pontapé de saída é dado no Castanheiro Boutique Hotel. Joana Machado vai estar ao vivo. Vai ser Broken.

0: uma das propostas novas para Joana Machado, chama-se Broken. Final de tarde, de sexta-feira, logo à noite, concerto de Joana Machado com o Globo no rooftop do Castanheiro Boutique Hotel. É o pontapé de saída.
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0: Para esta primeira edição do Funchal Rooftop Festival, que decorre até 3 de outubro. Aqui está o Madeirense também, Nelson Caires, com o Josie D, Time Is Not Issue. Depois os Mundo Secreto.

0: Aí está, música recente dos Rolling Stones, este Jealous Lover. Também Sarah Larson passou por cá com o Lush Live. E agora vamos ao Info 3. A edição é de Sérgio Freitas Teixeira.
1: O presidente do Governo Regional vai reunir-se com o primeiro-ministro na próxima terça-feira. Miguel Albuquerque diz que um dos assuntos a discutir é o novo regime da Zona Franca. Segundo o presidente do Governo, falta apenas a aprovação da lei para notificar a União Europeia. O chefe do Executivo diz também que vai falar sobre as questões a incluir no próximo orçamento do Estado.
2: Mas neste momento, devido ao nosso grande desenvolvimento, não temos direito ao fundo de coesão, mas temos as problemas estruturais que continuam latentes e patentes. Mobilidade, acessibilidade, distanciamento, falta de mercado, e isso tem que ser suprido através de uma verba que ficará consubstanciada no orçamento.
3: Qual seria esse valor? Já está
2: o ano passado foi à volta de 79 milhões de euros, 78, e depois temos outra verba para suprir também algumas sobrecustos na área, sobretudo da saúde. Como vocês sabem, nós temos um sistema de saúde que tem todas as valências, portanto tem um custo mais elevado do que o nacional, que é mais abrangente e pode estabelecer todas as especialidades com escala. Nós aqui não temos isso e por isso o ano passado também foi interposto no Orçamento de Estado esse dinheiro.
1: A reunião entre Miguel Albuquerque e Luís Montenegro vai durar cerca de 3 horas. O preço dos combustíveis vai voltar a subir na próxima semana na região. A gasolina 95 sobe 4 cêntimos e meio, chega já aos 2 euros por cada litro. Já a subida no preço do gasóleo rodoviário é ainda mais acentuada, vai subir 7 cêntimos por cada litro. Passa a custar 2 euros e 14 cêntimos. Hugo Olival é a partir de hoje o responsável pelo Núcleo Regional da Ordem dos Biólogos. O objetivo da nova direção começa por captar mais elementos para a Ordem, mas Hugo Olival também quer dar mais visibilidade a estes profissionais. A nova direção vai avançar com várias iniciativas.
4: Desenvolver atividades junto aos biólogos, proporcionar mais formação junto aos profissionais da biologia e criar uma rede de contactos e de partilha, uma fluidez na comunicação entre a ordem e os elementos, de maneira que sejamos uma ordem mais unida.
3: Já tem alguma iniciativa prevista?
4: Nós estamos a planear, até ao final do ano, um encontro informal que possa recolher membros da ordem e não membros, que se queiram também juntar a nós, para nos conhecermos, para dialogarmos, para estarmos em convívio de uma maneira informal, de uma maneira descontraída.
1: As eleições para a Ordem dos Biólogos aconteceram esta tarde e contaram com uma lista única. A receita da taxa turística no Funchal ronda os 14 milhões de euros. O presidente da Câmara diz que essa verba é usada também no melhoramento de infraestruturas que os turistas usufruem. Por isso, a autarquia assume a necessidade de aumentar a atual taxa turística de 2 euros por noite.
5: No próximo ano teremos um valor superior em termos de taxa turística.
6: Sente que há essa necessidade? Não afeta a imagem da cidade e do destino, por exemplo?
5: Não, eu acho que é exatamente o contrário. Aquilo que tem qualidade tem um preço e para nós mantermos a qualidade tem custos. E se muitos daqueles que beneficiam dos equipamentos que nós temos na cidade são turistas, devem ter também esse contributo.
6: Animação e jardinagem, é isso?
5: Por exemplo, nós na área dos resíduos, da gestão, por exemplo, do consumo de água.
6: Está pensado qual vai ser o preço?
5: Penso que dentro de uma semana, pouco mais, teremos esse assunto fechado.
1: O Dia Mundial do Turismo é celebrado no próximo domingo.
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0: Daqui a pouco temos prevenção rodoviária. 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
1: Olá, sejam bem
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1: Um espaço dedicado à segurança rodoviária, um espaço que dedicamos reflexão e onde o compromisso com a vida humana dita sempre a nossa linha editorial. Em estúdio temos Nélio Olim, o delegado da Prevenção Rodoviária Portuguesa para a região. Hoje chamamos a atenção para quem enfrenta o trânsito diário numa posição de absoluta desigualdade e que por isso mesmo exigem todos nós um nível de proteção e empatia redobrados, os utentes mais vulneráveis. Quem são estes utilizadores, Nélio?
2: Quando falamos em utentes vulneráveis, falamos naturalmente em peões, ciclistas, crianças, cidadãos com mobilidade reduzida ou a população idosa. Estamos a falar de pessoas que não dispõem de qualquer habitáculo de aço, de cintos de segurança ou de tecnologia de ponta para absorver a tremenda energia cinética de um impacto com um automóvel. Nas nossas estradas e particularmente nas vias urbanas mais antigas e estreitas que caracterizam muitas das nossas freguesias, a convivência entre uma máquina motorizada que pesa mais de uma tonelada e o frágil corpo humano tem de ser obrigatoriamente pautada pelo mais elementar sentido de responsabilidade por parte de quem conduz.
1: Como é que se pode proteger então estas pessoas?
2: Primeiramente, o legislador português reconheceu expressamente esta enorme assimetria de forças e de riscos. O nosso Código de Estrada não se limita a regular o tráfego de viaturas, ele consagra também, como pilar fundamental, o princípio da proteção aos utilizadores vulneráveis. No seu artigo 11º, impõe aos condutores o dever imperativo de se absterem de atos que ponham em perigo estes utentes, exigindo uma condução particularmente cuidadosa e preventiva nas suas imediações. Esta obrigação jurídica e moral ganha ainda mais peso quando nos aproximamos dos locais de atravessamento. No artigo 103, é taxativo ao determinar que a aproximação a uma passagem assinalada como travessia de peões deve ser feita em velocidade moderada, permitindo imobilizar o veículo em segurança caso algum peão inicie a sua marcha. Ignorar esta regra básica, não cedendo passagem a quem já pisou as marcas brancas, não é apenas uma infração grave, sancionada com pesadas coimas e com a inibição de condução, mas é também uma falha inaceitável que, em caso de atropelamento, pode consubstanciar o crime de ofensa à integridade física por negligência, com consequências penais gravíssimas.
1: Mas, em alguns casos, Nélio, a visibilidade pode não ser a melhor ou também a sinalização pode não estar adequada à situação?
2: Ora bem, nós padecemos um pouco da nossa geografia física e humana nas localidades e isso obriga a uma leitura atenta e constante de todo o meio envolvente. Pensemos, por exemplo, nas nossas crianças a caminho da escola, que não possuem ainda a altura necessária para serem facilmente visíveis por cima dos veículos incorretamente estacionados nas berbas, nem a maturidade cognitiva suficiente para avaliar corretamente a velocidade e a distância de aproximação de um automóvel. Pensemos também na nossa população idosa, muitas vezes a caminho da missa, do centro de dia, do ensaio do grupo folclórico, cujos reflexos ou a capacidade de locomoção são naturalmente mais lentos e mais limitados. Obrigar um idoso a apressar o passo a meio de uma passadeira, através de uma aceleração intimidatória ou de uma buzina dela impaciente, é um ato de profunda agressão cívica. O verdadeiro domínio do veículo demonstra-se não pela rapidez, mas precisamente através da paciência, da capacidade de antecipação e do dever de compensar a vulnerabilidade do outro com a nossa própria prudência.
1: E mais uma vez aqui, a cortesia e o civismo ao volante são palavras de ordem, são chave.
2: São palavras-chave e é fundamental interiorizarmos que a via pública é o espaço democrático por excelência, onde o direito à mobilidade e à segurança pertence a todos nós por igual, independentemente de um meio de deslocação escolhido. Daí que valores como a cortesia e o civismo são sempre valores de enaltecer e de sublinhar nestas situações. A verdade incontornável é que todos nós, mesmo os automobilistas mais inveterados, também, em algum momento do nosso dia, somos peões. O mesmo condutor que exige fluidez de trânsito na ida para o trabalho é o pai que atravessa a rua com o filho pela mão no final da tarde. Ao adotarmos uma postura solidária, reduzindo drasticamente a velocidade, quer em zonas residenciais e essencialmente em zonas residenciais ou de proximidade de escola, mantendo a distância lateral de segurança obrigatória ou ultrapassar quem circula de bicicleta e respeitando religiosamente os espaços de atravessamento pedonal, estamos a construir um ambiente de verdadeira confiança comunitária. O trânsito não é um campo de batalha, mas sim um ecossistema que partilhamos diariamente. Apelamos a que faça da empatia o seu principal equipamento de segurança. Conduza com a máxima atenção, proteja sempre os mais frágeis e faça parte da solução para termos estradas mais seguras. Tudo isto porque prevenção rodoviária somos todos nós.
1: Ora bem, nunca é demais lembrar a mensagem habitual de Nélio Olim, o delegado regional para a prevenção rodoviária portuguesa. Nós desejamos-lhe uma excelente viagem, conduza com a segurança. Esperamos por si dentro de 15 dias.
0: 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Já seguimos, temos 50 anos de músicas com João Canata. Bom final de tarde e bom fim de semana. Lisa Sereno.

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1: 50 anos de músicas com João Canada na RTP Antena 3 Madeira. E cá estamos, em plena nova estação do ano, o outono, e para vos trazer à antena uma canção profundamente ligada ao auge criativo da era disco e à consolidação de Donna Summer como uma artista de álbuns conceituais. Autumn Changes é a música que escolhemos para esta nova estação do ano. Lançada em 1976, a canção faz parte do álbum Four Seasons of Love, um disco totalmente estruturado em torno das quatro estações do ano para narrar a evolução de um relacionamento amoroso. No alinhamento deste álbum, cada estação representa uma fase da história de amor. O disco abre com a paixão e o flirt na primavera, Spring Affair.

passa depois pela intensidade e calor de verão. Summer Fever. E chega a Autumn Changes, que ocupa o lado B do vinilo original. Autumn Changes, mudanças de outono, como o próprio nome indica. Esta canção aborda a fase de decadência e de esfriamento da relação. A letra, escrita pela própria Donna Summer, utiliza o outono como metáfora para o distanciamento do casal, o sentimento de solidão e a transição dolorosa antes do fim inevitável, que será representado na faixa seguinte do álbum, Winter Melody.

factos históricos. Em 1976, ano do lançamento deste álbum de Donna Summer, a RTP realizou a sua primeira emissão experimental a cores, mudando o panorama dos mídia em Portugal. A 24 de março de 1976, dá-se um golpe militar na Argentina, com o general Jorge Rafael Videla a depor a presidente Isabel Perón, dando assim início ao período mais sangrento da ditadura militar argentina. Nos Estados Unidos, Jimmy Carter derrota Gerald Ford, sendo eleito o 39º presidente da América. 1976 foi o ano em que a lendária banda Ramones lançou o seu álbum de estreia homónimo, definindo a fundação do movimento punk rock, enquanto que na disco music, Donna Summer liderava as tabelas. Voltando à música Autumn Changes, dizer que foi composta e produzida por Donna Summer em parceria com os produtores Giorgio Moroder e Pete Bellotte. Gravada nos icónicos Musicland Studios em Munich, na Alemanha, a música funde o ritmo dançante da disco com arranjos de cordas e instrumentação, evocando uma atmosfera sóbria e nostálgica e adequada ao

Autumn Changes, de Donna Summer, faz parte do álbum Four Seasons of Love. O álbum que atingiu o primeiro lugar na tabela Billboard Disco Top 40, dominando as pistas no ano de 1976.

0: nos Estados Unidos, o álbum alcançou o 29º lugar na tabela Billboard 200, recebendo ainda a certificação de disco de ouro, por vendas superiores a 500 mil de cópias. No Reino Unido, chegou a número 22 na tabela oficial de álbuns, na Alemanha, 31º lugar, e em Itália foi um enorme sucesso comercial, posicionando-se número 1 dos álbuns mais vendidos. E por hoje, por aqui ficamos. Voltaremos na próxima semana com mais histórias de 50 anos de músicas.
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2: Seguimos com uma proposta nova.
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2: Um tema que nunca foi editado, este I Wonder, de Prince.

Foi gravado em 1989, mas lançado apenas no passado mês de agosto. I Wonder, Prince. A fechar então mais uma hora nesta emissão de sexta-feira, 25 de setembro. Estamos de volta à emissão de 3 ao vivo, desde o primeiro concerto do Funchal Rooftop Festival, a partir do Castanheiro Boutique Hotel, para o concerto de Bruno Machado. 3 Madeira. 3, 3, 3. Elefante na Sala, Inês Marques Lucas. No final de mais uma hora, daqui a pouco, o Info 3. Depois regressa então o Fernando Alvim para mais uma edição da Prova Oral. Bom fim de semana, fiquem sempre ligados à 3.

0: nos Açores. As notícias, Luís Peixoto.
1: Na próxima semana, o gasóleo deve descer 5 cêntimos e a gasolina 2 cêntimos. É a estimativa da Associação Nacional de Revendedores de Combustíveis, uma estimativa que não inclui ainda um eventual acerto no ISP. A Polícia Marítima apreendeu esta tarde mais uma embarcação no Algarve, carregada de jerrycans de combustível. A bordo estavam mais de 2.600 litros, além de alimentos. A embarcação estava encalhada na zona da Fuzeta, em Olhão. As autoridades investigam agora uma eventual ligação ao narcotráfico. Luís Neves diz que é bem-vinda à comissão de inquérito pedida pelo Chega aos seus mandatos à frente da Polícia Judiciária. O Ministro da Administração Interna diz que está tranquilo.
2: Tenho total tranquilidade, ainda bem que todas as comissões, todas as averiguações, todos os inquéritos são relevantes para que se clareça de facto a verdade e que não fique a pairar qualquer dúvida sobre qualquer facto.
1: Luís Neves, ele que não se pronunciou sobre as buscas à Polícia Judiciária, diz apenas que a PJ é uma instituição unida. Esta sexta-feira, o Procurador-Geral da República, Amadeu Guerra, veio a público negar que haja um mau ambiente entre o Ministério Público e a Polícia Judiciária. Também o Presidente da República manifestou esta tarde confiança na PJ. Em Cascais, António José Seguro abordou também a crise que Portugal vive e defendeu que neste momento é tempo de agir.
3: Estou muito preocupado com a situação. Nós vivemos um momento de extrema dificuldade para muitos portugueses cujo dinheiro, os rendimentos, a sua pensão, o seu salário não chega ao final do mês. Tive, aliás, a oportunidade de ontem abordar esse assunto com o Papa, porque há uma causa para esta situação concreta, que tem a ver com o facto de haver guerras, designadamente, de não estar a existir uma livre circulação no Estreito de Hormuz. Este é um momento de podermos e termos de agir. O Governo já anunciou um conjunto de medidas, tanto quanto sei, está a estudar outras medidas.
1: Palavras de António José Seguro em Cascais. O Governo começa a apresentar aos partidos as linhas do próximo Orçamento de Estado na semana que vem. Miranda Sarmento, Ministra das Finanças, deve receber Chega e PS na segunda-feira. A maioria dos partidos conhece as contas do Governo na terça. O Executivo deve apresentar o cenário macroeconómico para o próximo ano e explicar a margem que existe para acolher propostas dos partidos. Na atualidade internacional, Donald Trump vai encontrar-se com Xi Jinping na China em novembro. O presidente dos Estados Unidos recebeu a visita do homólogo chinês esta semana e classificou o encontro como um sucesso. Este diálogo entre Donald Trump e Xi Jinping surge numa altura de forte concorrência comercial entre os dois países. A ONU adicionou mais de 61 organizações à lista de empresas ligadas a colonatos israelitas ilegais. Empresas como o Airbnb, o Booking, o TripAdvisor ou a Motorola fazem parte da lista, que é contestada por Israel. Nesta atualização, feita pelo Gabinete do Alto Comissariado das Nações Unidas para os Direitos Humanos, a única empresa portuguesa que constava desta lista já não faz parte das 214 instituições ligadas a colonatos israelitas. Da minha parte é tudo. Bom fim de semana.

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0: Na verdade, não.
1: Recordo, ouvintes da Prova Oral, de termos tantas pessoas ligadas ao Brasil neste programa. E a verdade é que nesta última semana só dá Brasil. Só dá. Olha samba!
2: Olha, brasileiro sabe o que é bom, velho.
1: É verdade, ontem tivemos aqui três atrizes brasileiras. Quero agradecer ao ouvinte que me entalou em direto neste programa com a Silvia Pfeiffer. E hoje juntamos aqui o Júlio Rocha, que é um ator muito conhecido no Brasil, mas é sobretudo o ator que fez uma transição mais rápida, diremos, da televisão para o online. Basicamente é isso, Júlio. Tu online tens 5 milhões de seguidores. Como é que é possível?
2: Sim, 5 milhões no Instagram, aí tem TikTok, tem Facebook, junta tudo, dá mais de 12 milhões de seguidores. Mas antes da gente começar a falar, eu quero dizer da alegria que é estar aqui com o cara que entrevistou Megan Fox, o cara entrevistou celebridades de nível
1: internacional.
2: Mais de 3.200 episódios.
1: Apresentador de grande categoria. Aliás, tu vais ouvir aqui os nossos ouvintes e eles muitas vezes dizem apresentador de grande categoria, obrigado, boa tarde. É assim que eles vais ver que é assim que eles se referem a mim.
2: Então estou muito feliz de estar aqui. Obrigado pela oportunidade. Estar ao lado da Aline me enche de honra e de alegria. Espero que a gente se divirta bastante aqui.
1: Não, vai acontecer. A Aline, que te conheceu também online.
2: Foi online. Tudo acontece online hoje. Hoje o online é a avenida que todo mundo deveria estar. É a avenida mais desejada do mundo. É onde você cria a demanda infinita.
1: Essa avenida onde toda a gente quer estar, não devia ter algumas regras, Júlio?
2: Cara, eu acredito que ela deve ter algumas regras, mas sobretudo o que eu acho importante é que as leis funcionem. E que as pessoas que violam as regras, que elas sejam punidas, coisa que pelo menos no meu país é difícil acontecer.
1: Aline, tu tens uma escola para homens. Que ensina o quê? O que é que ensinas aos homens, Aline?
3: Alvin, boa tarde, gente. É um prazer estar aqui de novo, mais uma vez com vocês. Escola para homens ensina saúde emocional e íntima para o público masculino. Porque a gente entendeu que o homem, ele prende muitas as emoções, eles não conseguem liberar, e isso impacta em todo o sistema físico e o sistema emocional. E aí vai, gere carreira, gere relacionamento, isso vai atrapalhando tudo.
1: Aline, mas por que é que nós não conseguimos gerar emocionalmente? Porque nós estamos habituados a isso?
3: Não, porque vocês foram ensinados a isso. Mas não... O homem, ele foi ensinado a ser forte, a não chorar, a prover. Então, ele cria no inconsciente dele que, olha, eu preciso mostrar que eu tenho essa força. Então, ele acaba encolhendo tudo, escondendo. E aí, quando explode, vai pra raiva, vai pra agressão, vai pra outras vias e que não são boas.
1: Então, espera, o que é que tu dizes aos teus alunos para eles não serem assim?
3: Então, primeiro tem que se autoconhecer. Eu acho que o conhecimento é a base de tudo e é o foco da escola. Então não é só sexo. Você precisa se conhecer. E o homem hoje, ele tá tão temeroso de ter relacionamento por conta disso, da falta de conhecimento. Quando você se conhece, você entende melhor o seu corpo, você evita várias disfunções. O maior problema dos homens hoje que eu encontro é disfuncional.
1: Uou, é isso?
3: Então, assim, alto índice de homens broxas que não consegue hoje ter uma relação séria.
1: O que é um homem broxa? É um homem que está disfuncional, é isso?
3: Disfuncional na ereção. E também todo sistema, que a gente fala de sistema relacional, né? Então, o cara que não consegue chegar na cama e fazer o negócio direito, ele não consegue outras coisas também. Dentro da própria família, entendeu?
1: Júlio,
3: eu acho que o Júlio pode entrar nisso, porque o cara tem 4 filhos, ó. Eu acho que ele tá melhor que eu, viu? Cara, deu muitas aí, viu?
1: Não, ainda não parou, não é?
2: Claro que não.
1: Júlio, 4 filhos?

0: Claro que não.
1: Mesma mãe? Não posso parar.
0: Mesma mãe, a gente só não sabe com relação ao pai, se é o mesmo pai. Porque diz que só quem sabe é a mulher, né?
1: Exato, sim.
0: Só a mulher que sabe.
1: Mas estás convencido que sim, claro.
0: Sim.
1: Ó, a partida. Sim.
0: E estou muito feliz. 4 filhos, acabei de ganhar uma bebezinha, a Esther, está com... Não chegou nem a 40 dias, está chegando.
1: Parabéns.
0: A 40 dias, obrigado.
1: Pai, muito recentemente. Consegues-te rever nas palavras da Aline? Também tu foste educado deste modo que a Aline referiu?
0: O que ela falou maravilhosamente bem, eu concordo com ela. E hoje eu falei um pouco também de manhã sobre... Parece que o homem tem muita dificuldade de se voltar para si mesmo, para o seu íntimo, para o seu interior, para a sua alma. O homem parece que às vezes tem muita dificuldade de deixar aflorar a sua sensibilidade, suas emoções. Também não gosta muito de ficar... Com muitas reflexões de coisas mais profundas. Ele é meio que o mundo realmente obriga os homens a ter muita praticidade, muita agilidade, muita força. Eu concordo com ela e eu vejo isso às vezes ali na forma com que eu lido com os meus filhos. Isso fica muito claro. Às vezes eu vejo meu filho chorar e vejo minha filha chorar. Pra quem que eu vou primeiro? Eu vou primeiro pra menina. E pro outro eu falo, aguentei. Fala, filho, o que que foi? Vou primeiro pra menina. A menina eu nunca vou falar pra ela parar de chorar, vou querer entender ela. O menino eu já tenho, em tese, meu primeiro instinto é, para de chorar, cara. Por que que você tá chorando? Para de choro. Então, ou ao invés de me aproximar dele pra entender ele, pra dar, pra acolher ele e tal. Então, eu acho que os homens, eles têm uma tradição realmente de nunca... Enfim, de nunca poder desapontar. Mas eu acho que isso tá certo.
1: Essa tradição,
0: né?
1: Não é já tempo de interromper e os homens começarem a falar sobre emoções?
2: Mas é isso, a intenção é essa. Porque quanto mais o homem é vulnerável, mais ele cresce. É, não tem problema nenhum em você, não é só chorar, gente. Quando a gente fala de emoção, não é só ver, ó, o homem tem que chorar. É você ser vulnerável, você poder confiar na sua mulher, na sua esposa, você se abrir. Quantos e quantos casais eu vejo que não tem uma relação legal, aberta, né? Do homem poder se expressar ali dentro.
0: Aqui também tem muita traição financeira, essas coisas, do homem não confessar que não tá bem, não... Sei lá, com relação a finanças, essas coisas.
2: Aí,
0: no Brasil tem muito isso.
2: Do homem não falar?
0: De rolo, assim.
2: Esconder, né?
0: É.
1: Será? Porque acho que não é muito comum.
2: Eu não sei, não tem pesquisa. Eu sou muito acadêmica.
1: O homem esconder isso.
0: No Brasil tem muito. Traição financeira.
1: Mas espera lá, mas por que o marido esconderia isso à sua mulher? Que financeiramente estava... Não, uma coisa é, imagina, estás mal financeiramente porque te meteste no jogo, uma coisa assim, então não vais dizer, não é? Porque tens vergonha disso. Agora, os negócios estão a correr mal, o emprego está a correr mal e estás a ganhar menos dinheiro do que o que esperarias. Acho que não há vergonha nenhuma em confidenciares isso com a pessoa que partilha a tua vida, não é?
2: Mas existe a masculinidade, né? O homem precisa mostrar que é másculo. Então, o que que acontece? E não só financeiro, mas o homem também esconde a questão... Eu tenho vários casos que o homem não fala para a mulher que toma medicamento. Ou seja, esconde e até evita fazer a relação.
0: Medicamento para...
2: Medicamento para ter ereção. Né? O tipo da Dalafila.
1: Tipo então, Viagra?
2: Tipo Viagra. Tem mulher
0: Nossa,
2: que não
0: Tadala
2: sabe.
0: O Tadala lá no Brasil, não sei, aqui é
1: como é que
0: coisa.
1: É? Como é que é no Brasil?
0: É o Tadala.
1: Tadala? Tadala, como se... Ah, o medicamento chama-se Tadala. Okay.
2: Chama-se Tadala.
1: Okay.
2: Então, o cara esconde. Por quê? Porque ele não quer passar vergonha na mulher que ele está, de ele ser taxado como que não dá no couro, não dá na cama. Então, se tem financeiramente, tem sexualmente, tem
0: tudo. Nenhuma mulher vai na cama com um homem do tipo, ah, não sei se eu... Será que eu vou dar conta dele? Será que eu
2: mulher
0: vou...
2: Mulher não faz isso.
0: O homem já pensa, meu Deus, e se eu e se acontecer, não sei o quê, se for muito rápido, e se for...
1: Dizer, se eu brochar.
0: Ele quer agradar de qualquer jeito, né?
1: É isso aí. Tu ias dizer, se eu brochar, é isso, não é? Peraí. Mas, por acaso, há coisas... A pergunta é esta. Porquê é que existe um estigma em relação a isso? Porquê é que o homem não pode dizer, olha, estou a tomar aqui um medicamento para isto ficar mais animado? Porque não?
2: É medo, né? Não, Júlio é homem. Não. Eu acho que ele pode resolver. Tu já tomou alguma coisa?
0: Cara, eu já tomei para experimentar. Eu me arrependi muito, porque o negócio não...
1: não podias andar transporte.
0: Fica duro a vida inteira. E você fala, maldito, como é que você pode estar assim?
2: Desce, não,
0: cara.
2: Quero.
0: Eu preciso viver, eu preciso trabalhar, eu preciso estar lá. Ele é assim, ó. É um absurdo, cara. Mas eu posso dizer, o que eu vejo é, tem muito idoso, eu não estou longe, né?
1: Oh, Júlio, olha, coloca o microfone mais virado para ti, pediram-me ali, vê lá, não sei. Ah, eu acho que é isso.
0: Você acha que melhorou?
1: Ah, agora sim, melhorou. Digo eu.
0: Ele tá broxando.
2: Tá.
0: Sim. Oh, mas eu tenho visto, a questão do remédio, ela é muito boa para os idosos, né? Que tem um pouco mais de dificuldade, sim, sim, e tal. É, mas o que me assusta é esse monte de mentira, de não poder se abrir, de não poder contar, de não poder falar, as coisas têm que ser escondidas. E o número de jovens, né, usando sem necessidade, né?
1: Espera aí, a outro nível, por exemplo, as pessoas quando emagrecem, podem emagrecer com exercício, com alimentação, mas também podem emagrecer com o Monjaro, não é? Com os vários medicamentos que agora existem. E continua a haver uma espécie de vergonha, as pessoas não admitem isso. Porquê? Eu fico sempre a pensar, então, mas porquê que não podem dizer, olha, estou a tomar Monjaro?
0: E no caso do Monjaro, todo mundo fala.
2: Todo,
0: né,
2: mundo fala.
0: No caso do Monjaro.
1: Ainda há muitas pessoas que dizem, ah, e tal, tive aqui umas, mas não dizem abertamente que foi com o Monjaro. Tipo, qual é o problema de
0: dizer? Qual o problema?
1: Isso? Não é? Mas porquê que. Mas sempre foi assim, parece que é batota. Ah, é batota. Ou fazem uma lipoaspiração. Estão mais magras por causa disso. E as pessoas não dizem isso.
2: Então, porque as pessoas querem resolver problemas não mostrando que usaram recursos que talvez não sejam delas. É aquela história de, ah, eu nasci pronta, eu nasci bonita, eu nasci linda, eu nasci gostosa e você é assim para sempre. Tipo a história da Gabriela, eu nasci assim, eu cresci assim e você é assim. Gabriela. Elas não querem, Gabriela, elas não querem passar pelo processo. E eu acho que todo ser humano, ele precisa ter um processo, seja cirúrgico para melhorar, e não há mal nenhum você fazer o processo cirúrgico, seja um outro processo para você trabalhar o seu emocional, para você trabalhar a sua parte sexual. As pessoas se fecham. Então, para tudo se cria um tabu. Então, se eu tomar Monjaro, eu não posso dizer que eu tomei Monjaro, porque, nossa, a pessoa vai me olhar diferente.
0: Ué, igual o cara forte, ou a mulher muito forte, ninguém tem tesão de chegar e falar assim, então, tô tomando 3 tipos de hormônio, Não, a pessoa fala, não, cara, tô numa dieta, tô não sei o quê, usa aquele recurso, mas não...
1: Sim, mas isso é falso.
2: É falso.
1: Não, quando é falso, não é, hein?
2: Mas o que eu acho muito legal no Júlio é isso. Quando ele entrou na internet, ele desconstruiu essa história do falso hoje e trouxe muita autenticidade. Então, ele fala de relacionamento, de família, parentalidade, a vida dele com os filhos. Ele fala de sexo e de uma coisa muito natural. Eu acho que isso que falta hoje nas pessoas, entender, poxa, eu sou autêntico, eu vivo isso, e por que não? Só que o ser humano quer viver na mentira.
1: Júlio, nas tuas últimas intervenções no Instagram, quais foram as coisas que tu disseste que tu sentiste uma maior reação por parte das pessoas que te seguem? O que é que disseste ultimamente que sentes que as pessoas reagiram de forma mais entusiasmada ou mais reativa?
0: Olha, o que eu percebo é que quando eu faço os vídeos mais de reflexão, com um saborzinho ali, um aroma de espiritualidade, aprofundando mais, eu sinto que ele tem realmente um impacto muito grande. As pessoas interagem, mas não é com emoji, é com texto, é contando da própria história. Realmente aquilo tira elas de um lugar e leva para um outro. E com relação, acho que normalmente essa questão mesmo familiar, o que estava muito forte agora, recentemente, foi essa questão do parto. Da minha filha, que ela demorou muito para nascer, então ficava indo para a maternidade, voltando, e a gente foi compartilhando isso, e a gente mostrou o parto, então eu acho que não teve nada assim, tirando, acho que o parto e esses vídeos de reflexão, esses últimos, foi o que mais que eu lembro que a galera interagiu mais, assim.
1: Deixem-me só dizer que o Júlio Rocha, mas também a Aline Castelo Branco, estão aqui porque ambos vão participar no Women's Inspiration Summit, que é um evento internacional de saúde emocional, mas também liderança, que vai decorrer no Alto dos Moinhos. É possível que ainda consigam entrar, mas terão que se apressar, já há pouquíssimas entradas. Vai ser justamente este domingo. Entretanto, como eu disse logo no início, este programa está a passar por uma fase, eu diria, luso-brasileira.
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1: E pronto, estamos de volta com os nossos convidados, a Aline Castelo Branco, mas também o Júlio Rocha. Já agora, que rap é que lançamos, Aline? Podemos falar sobre relacionamentos, sobre emoções? O que é que podemos falar nisso?
2: Hã? Pode falar, relacionamento é uma boa pegada. E a gente está com o cara do relacionamento aqui, né?
1: Mas... Uou! E tem um grande relacionamento, com um resultado bastante expressivo.
2: Claro.
1: 4 filhos, 2 miúdas e 2 miúdos. É o Júlio Rocha, ator do Brasil, que é bastante reconhecido, não só pelas novelas onde já participou, mas sobretudo pelo trabalho que tem desenvolvido online. O nosso número do WhatsApp é o de sempre. 96 entre os 8, 627.

0: 6272.
1: Manda lá o vídeo.
2: Estamos de volta com duas mensagens. A primeira é da Ana.
3: Boa tarde, Alvin.
2: Olá.
3: Fala Ana Martins das Caldas da Rainha. Não sei quem são os teus convidados de hoje, porém também não interessa, porque eu só
2: estou
3: mesmo a ligar para dar os parabéns ao mais maravilhoso, culto, deslumbrante, sensual, carismático, charmoso, capacitado, inteligente e soberbo apresentador da Rádio Nacional a todos
2: Viste
3: os níveis. Nacional e internacional.
2: Sim, internacional.
3: Portanto, isto é só para esfregar na cara dos teus convidados.
2: Isto é isto, Júlia, isto que tem este reconhecimento. É nível nacional. Isto é toda a hora neste programa. Toda hora. Sensacional, não é? Deixa cá ver, o Helder.
4: Boa noite, Alvinho, boa noite, convidados. Pá, como óbvio, Alvinho é o melhor apresentador do mundo e a voz. Aqui pá, a convidada tocou num tema muito, muito interessante, que nós homens não fomos educados e nós não estamos habituados a chorar. É algo que nós reprimimos desde sempre e acho que sempre fomos habituados a isso. Hoje, enquanto pai, tento mudar drasticamente essa mentalidade, incluindo eu, estou aqui a meio de elaborar aqui um livro para crianças, é Filhos Ensinem-me a Chorar, porque chorar é espetacular. Quando nós conseguimos entrar nesse mundo de libertar o choro e a frustração, a raiva, a tristeza, e não termos vergonha de chorar e dizer que estamos tristes, só que não queremos alguma coisa ou que alguma coisa nos magoa, é libertador. E acho que todos devíamos, homens, aprender a chorar. Fui, abraços, beijinhos.
2: É verdade. Júlio, choras com facilidade? Bem, tu és ator, não é? Deves chorar, não é? Claro que pá, pergunta é esta. Claro que choras com facilidade, mas esquece lá
5: mas
2: o facto de ser ator.
5: Você sabe, quando eu tive uma peça do Valdo Viana Filho, que eu tinha que deixar os meus pais em um asilo. E eu precisava chorar. E eu perdi meu irmão quando eu tinha 13 anos, meu irmão tinha 16. E eu não conseguia fazer a cena de choro. Eu estudava no Teatro Escola Célia Helena e o pai da dona da escola era o ator Raul Cortez. Você lembra dele? Brasileiro?
2: Sim, lembro.
5: Calvo e tal. Um dos maiores atores do nosso país. E eu falei, Raul, eu preciso... Ele entrou lá na escola, eu falei, meu Deus, o Raul Cortez, caramba. Aí eu falei, Raul, queria tirar uma dúvida com você. Eu falei, eu não consigo chorar. Ele, vem na minha sala. Aí eu fui lá na sala dele. Ele falou, você já perdeu alguma coisa que você ama? Você já perdeu alguma coisa que você gosta? Como que você lida com isso? E aí ele foi falando e eu fui falando como que eu tava lidando com a morte do meu irmão. Eu não queria pensar, eu não queria ver fotos, ver roupas, sentir cheiro, não queria nada, para não lembrar, porque aquilo me trazia tristeza. Então, o que que ele me explicou e que foi o que me libertou? Que os sentimentos, eles precisam percorrer pelo corpo, como se fosse o sangue. E todas as vezes que a gente foge de entrar em contato com a nossa emoção, são como se fosse obstruções que a gente vai colocando na nossa veia. E o que acontece? Você morre. O sangue não consegue correr, né? Então ele falou assim, você não está usando e usufruindo de todas as suas emoções. Porque você tenta esconder que você perdeu o seu irmão, você tenta não lembrar, você tenta não pensar, não fala a respeito. Ele falou, e isso vai te tornar um ator muito mediano. Você precisa ter controle das suas emoções, e para ter, você precisa viver a perda, viver o luto, viver a lembrança, a dor. E aí eu comecei a trabalhar no dia a dia essa questão da perda do meu irmão, e eu consegui chorar em cena. E aí eu me libertou.
2: E agora, se tu quiseres chorar, consegues chorar? Rápido?
1: Agora?
2: Não, eu não ia pedir isso.
1: Eu ia fazer um desafio.
2: Não, por acaso, no final do programa até podemos fazer esse desafio. Mas tu conseguirias chorar, sei lá, no espaço de um minuto?
5: Em um minuto? Não, precisaria me preparar.
2: Ó,
5: mas eu digo, eu conheço atores que choram da água pro vinho.
1: É
5: o Raul Cortez era um desses.
1: Eu não consegui.
2: Isso é incrível, não é?
5: O Raul Cortez fazia a cena do Rei Lear, aquela última cena onde ele fica nu. Cara, o cara nu, com 70 anos,
2: e
5: chorando de molhar o palco, aí ele virava pra trás.
2: Mas cara, era olhando pro corpo dele, ele chorava.
5: Aí ele chorando, ele olhava pra gente, fazia uma brincadeira do tipo, ah, a plateia tá não sei o que, a plateia tá não sei o que lá, e voltava, filhas! E continuava chorando, velho. Tipo, uma coisa completamente...
2: E eu adorava você ver chorar.
1: Agora é interessante isso que o Júlio falou do contato com a emoção. Lá no WI, no Imas Inspiration, tem uma dinâmica que a gente faz, que eu coloco o caixão no palco. Eu sou a única aqui de Portugal que faz isso.
2: Um caixão no palco?
1: Um caixão no palco.
2: Mas tá lá um morto?
1: Aí eu não sei, só quem estiver lá para saber e ver. Eu não posso dar spoiler. Então, eu coloco o caixão no palco e a pessoa faz a dinâmica ali. O que que acontece? É uma morte simbólica. Ela vai morrer e vai renascer. E ela vai entrar justamente em contato com essas emoções que o Júlio falou, que às vezes tem muita gente que tem medo da morte ou que perdeu alguma coisa e não sabe lidar. Cara, você não tem noção do que é. Os homens vão para lá e quando chegam no caixão para ver, você vê homem desabando, você vê mulher caindo, você vê... Aí você sente o
2: contato. Só de ver o caixão.
1: Só de ver o caixão e ver o que tem dentro do caixão. Que eu não posso dizer o que é que tem dentro do caixão. Oh. Tem uma coisa dentro da dinâmica. Então a pessoa vai até lá e vai ver. E quando vê, tem um impacto emocional forte. E você precisa ver. Ali o homem chora real. Ali se entrega. Por quê? Porque esse contato com a emoção é importante. E ela sabe que perder, às vezes, é ganhar alguma coisa ali. E a gente precisa saber lidar com isso.
2: Que imagem será essa?
1: Hã?
2: Que imagem será essa que está dentro do caixão?
1: Eu não posso dizer, Alvin, vai lá domingo ver, cara. Vou botar para você para chorar.
2: Deve ser uma foto com os campeonatos perdidos do Benfica nos últimos anos, quase certeza. E as pessoas choram. Então espera, deixa-me só dizer que a Cici enviou uma mensagem, eis o que diz a Cici. Olá.
0: Olá, Alvin, olá convidados. O meu nome é Cici, sou de Lisboa. Uhum. E espetacular, Júlio. Eu gosto imenso de ver os teus vídeos. É um momento de facto de tudo, porque tu consegues transmitir muitas emoções, muitas sensações, e isso é um alento para a nossa vida. Parabéns e um beijinho para todos.
2: Já agora,
5: obrigado, Ceci. Um beijo bem grande para você aí.
2: Já viste aqui, já há reconhecimento neste programa. Júlio, o que é que tu dizes aos teus filhos para eles serem melhores? Dás exemplos? Tens exercícios práticos? Como é que vais fazer deles seres humanos mais completos? Estamos a precisar, aliás.
5: Concordo plenamente. A responsabilidade é imensa. Essa é uma pergunta muito complexa, porque eu acredito que existem muitas horas num dia. Uhum. E eu acho que a cada minuto situações acontecem, e são muitas, tem mais um pai aqui de quatro, são muitas coisas que acontecem numa casa, numa família ao longo de um dia. Então acho que a gente não tem uma, duas ou três ou quatro. A gente todo tempo, o pai e a mãe tá tentando descobrir o que pode aprender ali com o filho. Uhum. E o que de fato ele deve ensinar, porque você é capaz de ensinar uma hora sobre medo, sobre autocuidado, sobre um palavrão, sobre coragem, uhum. sobre... São tantas coisas todos os dias, mas eu acredito que o meu grande desejo é que os meus filhos amem e respeitem o próximo como a eles mesmos. Porque eu acho que dentro do amor e do respeito vem tudo. É absolutamente tudo que a gente precisa para ter sucesso.
2: Mas agora, como é que tu vês o uso da tecnologia onde justamente tu colocas os teus vídeos? Como é que vês a utilização dessa mesma tecnologia, olha, pelos teus filhos?
5: Os meus filhos, eles não usam rede social, eles não têm rede social.
2: Ainda?
5: Não tem, eles não usam.
2: Mais velho ou mais velho tem que
5: O mais velho tem 7.
2: Ah, ok.
5: Mais velho tem 7, depois ter, 6 e 3. Não sei em que momento, mas eles não usam. E eles assistem alguma outra coisa no YouTube com a gente por um período de tempo ali. Por outro lado, a minha esposa vem de uma família hoteleira, então ela desde jovem acompanhava o pai, desde criança, dentro do hotel, viu o hotel crescer, não sei o que, não sei o que lá. Os meus filhos é que nem numa lavoura. O pai foi pro digital, através do digital comecei a dar dica e fazer entretenimento e levar essa sensação para as pessoas. E os meus filhos fazem parte desse movimento do entendimento das famílias da importância do homem, do pai, do que é verdadeiramente um pai, de como um pai pode estar com seus filhos, errando, acertando, se divertindo. Então os meus filhos acabam que participam comigo, a gente se diverte muito, é como se fosse jogar bola quando a gente vai gravar alguma coisa, e eles se divertem pra caramba. E com isso também já tem algo que eu até invejo um pouco, que já tem a continha deles. No Brasil tem uma lei bem rigorosa, que as crianças que aparecem no Instagram tem que ter tem que ter um alvará, juiz tem que autorizar, Ministério Público e tal. Então, o que eu acho que para todos os pais que querem viver, porque eu digo que fazer conteúdo faz com que nossa vida se torne melhor. E é isso que eu vivo. Então, todo mundo que tem vontade, que gosta e que quer fazer esse tipo de conteúdo, inclusive... Ah, não, mas quem tá ouvindo a gente é de Portugal, pô, não é do Brasil.
1: Do Brasil é
5: não, porque no Brasil colocaram uma lei agora que as mães atípicas estão com um problema, perdendo até a conta, porque elas davam dica de alimentação, dava dica de não sei o quê, e a lei, se você não tem o alvará hoje, você não pode...
1: Você não pode, porque você não é...
5: Aí eu ia falar sobre não, isso, mas aqui deve ser tudo diferente, né?
2: Aqui não há.
1: Não, aqui não há. Não, aqui não tem isso. Não.
5: Até mas no Brasil começou a acontecer uma coisa muito perigosa, muito perigosa.
2: O que aconteceu?
5: Prostituição, crianças com 11, 12 anos, quando os pais iam ver, ela já tinha vendido fotos de todas as partes do corpo. Caraca. E uma amiguinha chega e fala, nossa, olha o que eu comprei. Ah, como? Ah, só fazer a foto, colocar lá no não sei o quê. Então, isso muito. Então, eu acho que a internet, ela tem um lado extremamente perigoso, e quanto mais perigosa ela fica, mais feliz eu fico com esse trabalho que a gente faz.
2: Já agora, ontem tiveram aqui três extraordinárias atrizes brasileiras, e da altura elas falaram das telenovelas verticais, que são, como direi, novelas que para o telemóvel, com um minuto e meio, é para as redes sociais. Júlio, tu fazes essas novelas também verticais?
5: Não, não fiz. A novela vertical que eu faço é com a minha própria família lá em esquetes cômicas, mas não no formato mesmo de novela. Eu acho que isso é uma tendência muito forte e eu...
1: Tipo reality show?
5: Não, é novela mesmo. Uma novela só que o capítulo, ao invés dele ter 30 minutos, ele tem um minuto.
1: Um minuto.
5: E aí você vai consumindo.
1: Ai,
5: porque ele sempre tem aquele... o gancho final, né?
1: Que prende, vai pro outro.
5: E automaticamente você quer ver. O ruim disso é que a televisão, ela sempre promoveu o encontro da família, né? A família sempre, pelo menos no Brasil, assim, né?
1: É assim.
5: Todo mundo senta no sofá, vamos assistir a novela, ou vamos assistir um jogo. Então isso é ruim, eu acho, porque a galera cada vez mais vai criando mais coisas pra ter nos seus momentos de relax, alguma coisa pra ficar sozinha, né? A TV é bom por causa disso.
2: Aline,
5: eu sou a favor das novelas horizontais.
1: Eu também, saudades antigas.
2: Cara, Aline, o que está a acontecer nos relacionamentos? Como é que tu vês, sei lá, os relacionamentos abertos, por exemplo, que cada vez se ouve falar mais?
1: Olha, eu não sei se é uma tendência, inclusive a gente tá até estudando lá no mestrado, né? Tô no mestrado da Lusófona.
2: Estás a fazer um mestrado sobre relações abertas?
1: Não, sobre sexologia, né? Estou na parte de sexologia, que é minha praia. E eu estou focada na sexologia sistêmica, que é uma coisa que está na tendência. Mas a questão do relacionamento aberto, acho que vem desde a Idade Média, só que não se nomeava. Os conceitos vieram surgir, né? Agora, na modernidade, que a gente vai estudando, vai tendo conhecimento e surge. Particularmente eu, dentro dos meus valores, eu não curto e não gosto, não indico relacionamento aberto.
2: Não?
1: Não. Eu estou falando Aline como pessoa, não Aline como... sexóloga.
2: Eu tô com sexóloga, Aline.
1: Sexóloga, o relacionamento aberto é para quem tem vontade, como tem, por exemplo, várias outras concepções de relacionamento. Então a gente tem homossexualidade, a gente tem várias denominações LGBTQI, não sei o que mais lá, não sei o que mais lá, que vai. Enfim, depende de cada pessoa. Agora, eu acho que para dentro de uma relação, hoje, as pessoas estão muito, muito, não é livre. Elas estão diluindo o que é relação. Elas estão deixando uma coisa muito líquida. Primeiro que, aqui em Portugal, vou dar do contexto de Portugal, porque eu vivo aqui há 10 anos e entendo até mais do que o do Brasil. Aqui, no contexto português, as pessoas estão com medo de se relacionar. Tem um índice muito grande dentro do aplicativo. Você vai para o aplicativo e no aplicativo não rola um encontro em si. Você fica lá, conversas mal geridas. Até para sexo casual está mais complicado.
2: Por quê?
1: Porque as pessoas não querem ter um encontro mais.
2: Não querem?
1: Não tem, eu não sei o porquê, não me perguntam.
2: Vocês não querem ter um encontro?
1: Não, é difícil. As pessoas estão... E, ó, quando entra o inverno, então
6: na
1: é pior.
6: Na época era diferente.
1: É, julho, e deixa eu te falar. Quando entra inverno aqui, então, é que o isolamento é pior do que o verão. Porque os casais que são solteiros e estão no app, onde se encontra mais, não querem nem se dar ao esforço de sair para se encontrar. Eu entrei no... Eu fiquei...
2: no...
1: 30 dias num aplicativo fazendo uma pesquisa.
2: Qual?
1: Foram
2: fazer uma
1: três.
2: Pesquisa, Aline.
1: Fui fazer
2: como
1: pesquisa.
2: Como se nós acreditássemos nisso.
1: Amigo, eu fui fazer pesquisa.
2: Uma pesquisa durante 30 dias.
1: Sim, falar, sim. E eu até construí um e-book, Match Perfeito, por causa dessa pesquisa, como as pessoas se comunicavam dentro dos apps. Eu analisei o comportamento das conversas e fiquei 30 dias conversando lá com vários homens.
2: Então, que conclusões é que chegaste?
1: A conclusão é que ele tem muito ghosting. As pessoas, o ghost é você some, uhum. Você larga uma conversa lá, deixa solta, fica por 3 dias e tal. E quando se gera uma conversa mais prolongada, não vai efetivamente para o encontro presencial.
2: Não vai?
1: Não. Eu fiquei conversando com um cara lá, acho que quase 30 dias. Falei, meu querido, você não vai me chamar para o encontro? E aí o que foi que aconteceu? Eu printei todas as conversas, construí o e-book e... fiz uma contra ideia, uhum, do que é conversar pelo app e montei a história para o pessoal conversar direito no app.
2: Então espera, e no Brasil não é assim? A realidade é diferente?
1: Eu não sei porque eu não estou lá, eu não fiz a pesquisa lá, mas então, eu imagino que seja semelhante.
2: Júlio, tu como é que tem sido o teu comportamento nas dating apps?
1: Na date. Ele só tá no date com a mulher dele.
5: Eu tenho um relacionamento com homens e mulheres, é aberto. Mas uma é mais velha e o resto é tudo pequenininho. Os filhos.
2: Júlio,
5: a casa com 7, tem minha mãe, tem as crianças, tem 4 filhos. Tem
1: ele tá no relacionamento muito, né?
5: Mas eu vou falar, mas eu cheguei a usar aplicativo, tudo, mas era. Por que o cara desaparece? Porque o homem, o que ele faz? Pelo menos na minha época, né? Eu startava 10 coisas pra ver qual vinha mais rápido e ia.
1: Mas eu não ia dar sequência.
2: É chamada pesca de arrasto, é? Que chama-se...
5: Eu vou ficar dando sequência no negócio, já rolou, já nem lembro.
1: Então, mas os caras querem dar sequência em vários, mas não ter o esforço de consumir uma só, ou seja, de investir uma só, percebe? De investir naquela. Então vamos lá, eu tô conversando com você e tal, poxa, tô interessado, vou investir aqui em Alvin. Ou você, poxa, vou investir em
2: investimento,
5: Alvin. Alvin com N, hein? Com N.
1: E aí o que acontece? Você lá não se esforça para dar uma investida em Aline. Então aquilo ali fica um negócio confuso. O cara não vai, não rola. O que deveria ser? Sabe como iniciava a conversa lá? Oi. Aí eu ficava, oi? Como é que inicia uma conversa com a pessoa? Você tem que observar o perfil da pessoa. Você tem que ver um gosto dela e assumir aquela conversa. Oi, Aline, olha, eu vejo que você joga pedo. Poxa, que interessante. Eu também jogo pedo. Ontem eu tava jogando ali. Poxa, você joga onde? E sempre finalizar com uma pergunta. Os caras não finalizam com uma pergunta. Então, a conversa entre duas pessoas sempre tem que ter pergunta, resposta, pergunta e resposta. E quando você não pergunta... O primeiro sinal é acabar ali, entendeu?
2: Então, será que as mulheres também não estão com um pouco de medo com a ambiência que está?
1: Acho que sim, Alvin, acho que tem. Medo dos dois lados, do homem e das mulheres, viu? Eu acho que sim. Só que assim, eu não sei o Júlio tá lá no Brasil. Mas, e como homem? O homem lá
2: casado,
1: no Brasil,
2: Júlio, não esqueças
1: ele
2: disso.
1: Não, mas ele já teve a época dele, ele entende. O homem lá no Brasil já vai mais direto, né não, Júlio? Já chega. O português não.
5: Ah, no Brasil. No Brasil é bem direto o negócio.
1: Não é?
2: Como assim?
5: Direto. Direto.
2: Como?
5: Bateu, chegou, falou. Já
1: pega, já sai, já vai.
5: O negócio é...
1: Eu tava explicando pra Júlio.
2: O brasileiro beija muito na boca. O
5: brasileiro gosta muito de oral, né?
2: De oral.
5: De oral, gosta demais.
2: Ok, sim. Continuem. Desenvolvam.
5: Não, mas é verdade. Mas eu posso falar? Eu acho que...
1: Do quê?
5: Na verdade, o que acontece é uma coisa sobrenatural quando duas pessoas se encontram, ou apenas para transar, ou para iniciar eventualmente um relacionamento. Algo mais sério. Mas eu acho que é algo raro mesmo acontecer algo que funcione, que tenha uma química, que seja um negócio de via dupla ali. Não é tão simples, porque em tese, numa balada ou num... Tipo, diversas situações e coisas que eu vivi. E não foi só no Brasil. Tipo, aqui mesmo em Portugal. Já aconteceu alguma coisa rápida aqui comigo em algum momento?
1: Em algum momento, sabe?
5: Em algum outro país, sei lá, Estados Unidos.
1: Sim, sim.
5: Já fui pra outros lugares.
1: Claro.
5: E depender... É uma química. É um negócio que tem que rolar e tem que bater pros dois. E funciona, não é?
2: Júlio, tu és casado há quantos anos?
5: Acredito que 8. 8, 9.
2: Eras capaz de propor à tua mulher um relacionamento aberto?
5: Meu, eu já propus. E ela...
1: Sério?
5: Já aceitou, é.
1: É verdade isso?
5: É.
1: Mesmo com os filhos agora?
5: É.
1: Não acredito.
5: Deixei
1: não,
5: os
1: Júlio.
5: Filhos com a avó. E a gente foi se encontrar lá com umas 10 pessoas. E não, foi é super legal.
1: Isso é mentira, gente. Não, eu tô aqui assim,
2: agora, era incrível, não era incrível.
1: Eu falei, Carol,
5: eu sabia desde o início que eu tava...
1: Eu falei, não é possível, Carol fez isso ou não?
5: Não, acredito. Não, mas uma coisa que eu vou morrer me questionando.
2: Como é que ela reagiria se tu fizesse essa proposta?
5: É, eu fico pensando. Acho que ela ia dar risada, cara. Tipo assim, não, você tá de brincadeira, né? Ela ia rir, cara. Porque eu falo muita besteira. Acho que ela ia rir, né?
6: Liga pra ela, pergunta.
5: Vamos perguntar?
2: Liga pra ela.
1: Pergunta ao vivo, liga. Gente do céu. Mas agora tá casado ou solteiro? Como é que você tá? Tá casado? Já?
2: Não,
1: solteiro.
2: Não tô casado. Tô solteiro agora.
1: Tá solteiro? Alvim, pelo amor de Deus, toma jeito, homem. Ouvintes que amam Alvim. Pelo amor de Deus,
2: Aline.
1: Faça esse homem ter uma relação séria.
2: Não quero. Deixa eu estar assim, Aline. Tô tão bem.
1: Tá bem, é?
2: Sim.
1: Então tá bom.
2: Queres casar-me, não é? Vamos ouvir.
5: Mas uma coisa que eu fico muito...
1: Não atende.
5: Deve estar em alguma... Será que... Não é relacionamento aberto.
2: Será que tá no relacionamento aberto?
5: Não tá com outra. Mas eu ia falar o seguinte... É esse lance do relacionamento aberto, né? Meu, quantos homens eu conheço que além da esposa tem mais duas namoradas ou outras duas esposas, outros dois.
1: Mas isso não é aberto. Aberto é
5: não,
1: tem
5: não
1: um
5: é aberto. É mentindo mesmo.
1: Ah,
5: mentindo.
1: Tendo amante, mente.
2: Espera.
5: Então, pra que mentir? Tipo, por que não fala? Ou por que não.
1: Isso é verdade.
5: É isso que eu não entendo.
2: Então, e se fosse swing?
1: Swing é pontual, por exemplo, ó, Júlio vai chamar a Carol, vamos fazer ali, vamos pra uma casa de swing experimentar ou ver.
2: Júlio, eras capaz de fazer swing?
5: Cara, eu não tive tempo, porque como tá um filho fora, um filho dentro, da barriga, tá nascendo um filho sem parar, não tô conseguindo ter ideias, eu não tô conseguindo.
1: Ele não tá conseguindo nem ter uma
5: Eu não tô conseguindo imaginar, cara. É, quem sabe daqui um ano, se ela não engravidar de novo.
1: Faz vasectomia, homem, pelo amor de Deus.
5: Mas o barato do relacionamento, meu pai sempre falou pra mim, cara, eu achava que era papo de velho. Ele falava assim, cara, relacionamento não é sexo.
1: É, não é não.
5: E quando você vai tendo filhos, quando a vida vai, né? Você vai tocando a vida, você vai vivendo, você vai trabalhando, vivendo essa vida como ela é, né? São frustrações, são derrotas, são conquistas, são viagens, é trabalho, é filho, são várias demandas. Você começa a perceber que realmente, cara, é impossível você ter uma... É impossível você ter uma vida sexual, eu comparar a minha com a sua. Hoje você tá o Alvin chegou! Porque o Alvin tá solteiro, o Alvin tá... É uma outra vida. A vida do casado, em tese, ela é uma vida mais complicada.
1: É.
5: Por isso que eu acho...
2: Os casados fazem menos sexo?
1: Eu acho que um certo período do casamento, sim. Eu já fui casada e vivi também uma fase ali que não dá. Tem uma hora que não chega.
2: Qual é a hora que não dá?
1: Eu não tive filhos. É, ele tem 4 filhos. Imagino que para ele um momento ali de intimidade seja mais complexo. E teria que marcar, por exemplo, na minha vida de casal, eu tinha que marcar o dia da semana para ter sexo. E eu falava pro meu ex-marido que uma vez na semana a gente ia ter o nosso date. E era sempre a quinta da felicidade que eu chamava. Por quê? Porque obrigava a mim e a ele a ter um esforço para a gente se encontrar.
2: Mas não acha que isso também pode ser uma pressão?
5: E essa pressão? Já começou com pressão.
1: Ah, eu acho que não. Não, porque assim, era um momento nosso. Era
5: não,
1: um momento
5: uma coisa
1: nosso.
5: Engraçada da Carol.
1: Ela
5: uma
1: falou.
5: Coisa engraçada da Carol, período fértil. E ela queria engravidar. Meu, várias vezes ela só fazia assim, ó.
1: E você já corria pra cama. mas é mais ou menos isso. Porque chega um momento da vida de casal que não dá.
5: Mas sabe qual que é o barato do casamento? Eu acho que o casamento, ele é gostoso pra você meter toda a loucura que você tem dentro do casamento. A sua criatividade, as suas vontades, fazer isso com a sua mulher e sem ter que ter toda aquela função do solteiro. Meu Deus, eu queria que a pessoa fosse embora.
1: Sem preocupação.
5: Meu,
1: né?
5: Já deu, já...
2: Aline, por que os casais falam tão pouco de sexo um com o outro?
1: Ah, porque é aquele objetivo. Olha, eu tenho um objetivo, vou conquistar ela com a mulher, vou casar. É, pronto, conquistei aquele objetivo e pra mim tá bom. Já mostrei minha performance, ela já mostrou que é linda, gostosa, que dá. E ali se aquietam. E quando chega a crise no casamento, e vão ter várias crises no casamento, aí o diálogo se torna cada vez mais complicado. Porque você não construiu isso desde o início, entendeu? Então eu acho que os casais pecam um pouco nisso.
5: Eu acho o Rio perigoso, né? Só pra terminar a última. Eu acho o Rio perigoso. E eu tava fazendo a novela Três Graças. Eu moro no interior de São Paulo. Tudo aquela calma, as vacas fazendo barulho, os cavalos passando, aquela coisa de boa, né? E aí fui pro Rio. E ela tava no período fértil. E ela queria engravidar. E eu não fui pra São Paulo. O que que ela fez? Ela não foi pra lá.
1: Ela foi pra lá pro Rio.
5: Ela foi pra lá e eu não sei não se não engravidou foi nesse dia. Tá. Aí foi uma pressão lascada porque eu falei, cara, eu tenho que gravar. Ela vai ter que ir pro aeroporto. Eu vou ter que ir com ela. E se ela for sozinha? Não, eu vou. Aí tive que me reorganizar, mas eu acho que é isso que é legal. Essa ousadia, essa brincadeira, no caso ali, era porque a gente tem o dia certo, né, pra fazer, né? Especialmente se você quer uma menina. Menina tem o dia certo, você sabe.
1: Que legal.
2: Como é que é?
5: Menina tem o dia certo. Menina.
2: Isso é mito ou é verdade?
5: É verdade. Verdade.
2: Como assim?
5: Cara, eu não me aprofundei, mas a Carol se aprofundou. Menina tem ali, o dia que você entra no período fértil, ele tem
1: uma
5: ciclo,
1: linha,
5: né?
1: Do ciclo, uhum.
5: Aí tem o dia X, que é a tendência é muito forte, se você fazer naquele dia, de ser uma menina.
1: É porque o período fértil é assim, tem a hora que
2: nunca ouvi isso.
5: Eu também não entendo, então, a mulher... Por isso que vocês merecem todas as honrarias, porque a mulher é o ser mais complexo, lindo e divino do
2: verdade, uma salva de palmas para todas as mulheres.
1: Aê!
2: Uhul! Aliás, estamos aqui a falar de casais e qual terá sido o casal mais conhecido do Brasil?
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2: Não é a primeira vez que o Falabella vem a este programa. Já agora, cresceste com ele, com o Falabella também,
5: já,
2: com a Marisa?
5: Já eu fiz Três Graças agora, o Falabella tava lá. Ele me chamou também pra fazer um programa dele chamado Pé na Cova. Uhum. Ele é um dos caras, meu, que eu mais admiro no planeta Terra. Ele como a...
2: Ela é de uma criatividade inesgotável.
5: Isso não existe, cara. Não é normal. Não é um ser humano normal. Pô, ele é um tremendo de um ator. Ele é um tremendo de drama, de comédia. Ele escreve, ele dirige. E ele não escreve assim, que nem nós, um bilhetinho, né? Não, não que nem você, que eu sei que você escreve. Ele não escreve... Ele escreve novela. Ele comanda um time de novela, que é uma coisa extremamente complexa. Então, ele é um cara que eu tenho... Meu, ele é único.
2: Como é que ele consegue? Não sabes.
5: Ah, cara. É que igual, como é que vocês fizeram o Cristiano Ronaldo? Não dá pra saber. Tem coisas que acontecem que são únicas, né?
2: Olha aqui esta mensagem que recebemos.
9: Aqui, Igor e Aguiar, da Ilha Maravilhástica, só para dizer que sou fã, sou muito fã dos dois, Fernando Alvim e Júlio Rocha. Uhum. Já conheço o Júlio desde que fazia as novelas e também sigo no Instagram, adoro... os personagens que ele faz, cómicos e tudo o resto. Acompanhei essa gravidez, esse parto nunca mais saía. Estava quase eu indo ao Brasil fazer esse parto. Mas sou muito fã, sou mesmo muito fã já há alguns anos. Acerca dos homens chorarem ou não, cá na minha terra costuma-se dizer que um homem não chora, nem que deita as tripas de fora.
1: Olha.
9: Eu já vi muitos chorarem, por acaso já vi na minha família, os homens choram, por exemplo. Não tenho nada a ver com isso, não sou culpada. Mas acho que tem mesmo a ver, se calhar, não sei se é com a educação ou se é com o coração. Mas alguns são muito duros, ou tentam se fazer passar por duros, mas esses às vezes são os que mais sofrem, aqueles que não conseguem expor as emoções. Quando a gente expõe as emoções, seja homem ou seja mulher, acho que a gente acaba, não é, trazendo aquele alívio cá para dentro. Pronto, e era isso. Um beijinho para todos. A Aline, não conheço. A Aline Castelo Branco, não. Conheço uma Aline Moraes, acho eu. Acho que é a Aline Moraes, a atriz também, que sou fã. Aline Castelo Branco, por acaso, não conheço. Conheço a nossa Inês Castelo Branco. Beijinho para todos.
5: Beijo. Obrigado, um beijo, querida.
9: Ouça, vou gravar. As pessoas felizes. Boa tarde, obrigada.
2: Obrigado.
5: Okay. Obrigado eu. Um beijo bem grande pra você. É uma alegria absurda, cara. É saber que vocês aqui de Portugal.
1: Vai domingo lá no WI, domingo lá. Ele.
5: Vamos lá no caixão lá da Aline.
2: Que horas é que é, Aline?
1: Começa 8 da manhã e vai até 6 da tarde. É o dia inteiro a imersão.
2: Vai ser no,
1: Alto dos Moinhos.
2: Women's Inspiration Summit Internacional, dedicado à saúde emocional, mas também à liderança. Ainda não falamos uma única vez sobre liderança. Mas, Júlio, tu ias dizer alguma coisa? O que é que tu ias dizer?
5: Não sei, porque eu vim a primeira vez para Portugal por conta da Beatriz Lemos. E eu queria mandar um beijo para Beatriz Lemos ao vivo no maior programa de Portugal. É uma honra estar aqui. E Beatriz, te amo, um beijo.
1: Isso.
2: Pronto, está.
5: Ela que me trouxe, a gente tem que reconhecer, ter gratidão, né? Primeira vez que eu vim aqui, ela que, as duas vezes, ela me trouxe para cá.
2: Olha, Júlio, já sabes o que é que vais falar no domingo?
5: Cara, não tenho a mínima ideia. Vou sentir o clima, o que for perguntado lá, eu vou sair falando.
1: Tu vai falar.
5: Muitas pessoas escolhem a profissão. Eu fui migrando, né? E eu acabei descobrindo que o meu grande barato, meu grande tesão, o meu coração mesmo, ele tá de alguma forma em ajudar a transformar, que seja um segundo da vida de uma pessoa, cinco segundos, um minuto, ou uma vida inteira, quem sabe, com um pensamento, uma reflexão ou com um exemplo. Então eu tô aberto. O que rolar lá, vai rolar, mas eu sei que vai ser muito especial. Uma coisa que eu digo, cara, pelo pouco que eu conversei com a Aline, eu não sei ainda quantos tem, né? Mas eu acho que tem muito poucos ingressos. Tem 25 poucos. Euros, né? Você fala. É. Isso aí, se custasse 250 euros, era pouco. Porque é uma transformação muito grande. A entrega dela é absurda e eu não tenho nada programado. Eu vou sentir, vou viver e eu vou fazer a melhor entrega da minha vida.
2: Também acho. Aline, tu o que é que vais falar? Já sabes.
1: Olha, como o Júlio, o WI ele é uma imersão de três etapas. Então, na primeira etapa a gente fala sobre coragem, a segunda a gente fala sobre fé e na parte da tarde a gente fala sobre ousadia. E tudo isso com muitas dinâmicas que vai mexer com o emocional da pessoa. Então, a pessoa não vai assistir palestra. Ela vai viver, ela vai brincar, ela vai dançar, ela vai sentir através dos cinco sentidos. Uhum. Então, tem um cronograma, mas eu nunca sei o que vai acontecer porque o WI é a mão de Deus. Então, todo WI é um processo de cura e transformação. Então, eu entro no palco, vou sentindo, como o Júlio falou, tem um cronograma, mas tudo pode mudar, tudo pode acontecer ali na hora. E realmente é Deus que manda, eu nunca sei. Eu só sei que vai acontecer, vai ter o caixão, vai ter a bola, vai ter dança, vai ter um monte de coisa.
5: E o Alvin que vai estar lá pra ver o que tem dentro do caixão.
1: Mas
2: não vou poder, não.
1: É Deus que manda e o que acontecer vai ser lindo.
2: Peraí, mas há outros oradores no...
1: Ah, tem, a gente vai ter a diretora da Forbes, a Nilza Rodrigues.
5: Pensa numa mulher.
1: A gente vai ter a CEO do TEDx, Anel Imaben, que é do Cazaquistão, e a gente vai ter a fundadora do Women Leader Circle, que é uma italiana.
2: Já agora, este summit é também dedicado à liderança. Não sentes que as lideranças também estão a mudar, Aline?
1: Ah, eu sinto. E quando a gente fala em liderança, não é só liderança na carreira, não é só liderança muito profissional, é liderança da sua própria vida. É a liderança do seu relacionamento, é a liderança do seu dinheiro, é você liderar em todas as esferas da vida. E tá a mudar um pouco isso. Aí a gente pode pegar a questão do gênero também. A mulher hoje, ela tá também liderando mais, tá ocupando mais cargos de trabalho, ela tá na frente. Então, a liderança tem vários aspectos. E a gente vai falar do bloco de liderança com essas três mulheres que são top de linhas aqui em Portugal e elas vão mostrar como conseguiram liderar em ambientes que são muito masculinos.
2: Agora, deixei de propósito um tema que é quase que obrigatório no tempo atual, que é a inteligência artificial. Aline, de que forma a inteligência artificial vai entrar nos nossos relacionamentos? Será que num futuro próximo nos vamos relacionar com robôs humanoides?
1: Menino,
2: ter sexo com eles?
1: A China não já está fazendo robô e tudo, já chegou até no Brasil, aqui não, que as pessoas já estão comprando robô mesmo, tipo humano, para ser seu parceiro. Eu acho que assim, vai ser uma loucura, já tem gente se consultando com IA, as pessoas não fazem mais terapias, é muito mais fácil botar na IA e fazer uma terapia, o que eu acho absurdo, já tem gente criando relacionamento, namorados com IA, já tá tendo muita loucura por aí, é uma tendência, agora a gente tem que ficar atento para isso, porque senão vai piorar cada vez mais o estado emocional e mental dos seres humanos.
2: Viu? Mais ainda?
1: Eu acho que sim. Tu se relacionaria com robô?
5: Vai, com toda certeza.
1: Você se relacionaria com robô humanoide? Na sua
5: Olha, quando eu era pequeno, eu nenhuma que menina assim queria ficar comigo, velho. Se eu achasse um robô, eu ia me relacionar com um robô, mano.
2: Para, o Júlio agora disse uma coisa que que pode ser também, desde logo, um indicador, que é, nós não nos estamos a lembrar daquelas pessoas que estão sozinhas, que por alguns motivos não conseguem ninguém, e que pode ser o último reduto. Terem a companhia da
1: amigo, mas eu vou te dizer, eu tô solteira agora, eu jamais compraria um robô humanoide pra estar do meu lado. Eu tenho juízo mental, eu tenho saúde, eu vou ficar com o robô. Eu prefiro estar sozinha com meus cachorros do que estar.
5: Mas esse é melhor um robô do que um nó cego.
2: Pois. Estas tuas declarações estão a ser gravadas e no futuro pode-se arrepender muito daquilo que estás a dizer.
1: É, não sei no futuro, vai que esse
2: Alvin,
1: povo.
2: Que robô é este?
1: Que robô? Eu andando com robô por aqui, pela Rua Augusta com robô, Alvin, pelo amor de Deus. Não.
5: Não, cara, mas o negócio da IA é a coisa mais deliciosa de ficar se imaginando, né? Porque hoje, por exemplo, eu consigo fazer uma cena cômica de um pastor tirando o espírito ruim, maligno do corpo de uma pessoa. Ah. Eu ponho aqui no chat GPT, combino como é que vai ser o negócio e ele fica. Eu já fiz isso e é super engraçado. Então ele é terapeuta, ele é não sei o que, ele é não sei o que lá, ele ajuda. Eu não sei o que vai acontecer realmente com a sociedade, não, cara. Eu acho que a gente vai ser tipo uns objetos de museu, velho. Daqui um tempo. Nós tudo, o jeito que a gente vivia.
1: Não, a nossa geração,
5: o jeito que a gente vivia, vamos falar, mano, os caras viviam assim.
1: Assim, é.
5: Eu acho, sinceramente.
2: Mas há uma coisa que perdurará no tempo, que é este programa, mesmo com esse futuro que aí vai.
1: Vai, isso aí.
2: Contudo, esse futuro vai acabar agora mesmo, temos que acabar com o programa. Quero agradecer aqui ao Júlio Geledo, a conhecer-te. Vou seguir, já estou a seguir, já sou um dos 5 milhões que te segue no Instagram.
5: E eu estou te seguindo também, pô.
2: É. Aline, eu gostei também de que viesse aqui de novo.
1: Também, obrigada.
2: De muita coisa. Dizer que estamos de volta na próxima segunda-feira com a Fala Bela e também com a Marisa Orse. Bom fim de semana a todos.
1: Tchau,
2: até
1: gente.
2: Segunda.
1: Beijos, obrigado.
2: Beijinhos.
5: Tchau, galera.
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1: E se este jingle não anunciasse que nós estávamos fora de casa? Então este barulho de fundo, esta música de fundo anuncia, sim senhor. Alexandre Guimarães, olá, bom dia, boa tarde, boa noite.
2: Olá, muito bom dia, boa tarde, boa noite. Catarina Palma, dia de duplo turno. Depois de 7 da manhã até às 10, voltamos às 8 da noite, em direto só à RTP Antena 3. Nós estamos no coração de Lisboa, só podia ser ao lado, colados a Alvalade, Campo Grande, Jardins do Museu da Cidade.
1: Tenho a dizer que é a primeira vez que eu venho ao Museu da Cidade. É a primeira vez que eu venho ao Palácio Pimenta e estou muito fascinado com a quantidade de pavões, relva e beleza que há para aqui.
2: É verdade, sim senhor. Eu sou um feliz repetente depois de uma emissão, digamos, desafiante do ano passado. Já vamos falar com quem direito sobre o assunto. Muito obrigado a quem está a ouvir a emissão desse lado. Mencionar que estamos hoje e amanhã a acompanhar o Festival Cucamonga. Esta que é a nova edição, a repetir o espaço do ano passado. A primeira vez que se repete um espaço na história deste festival, mas para isso vamos falar com quem sabe do assunto. Ah, mas quem é que organiza?
1: Quem é que organiza, Alexandre?
2: O Festival Cucamonga, são eles, os homens, o quarteto, Capitão Fausto, e connosco estão as cordas e a percussão. Manuel Palha, Salvador Seabra, bem-vindos à emissão da RTP Antena 3. Muito boa noite.
3: Muito
4: boa
3: obrigado.
4: Noite. Olá, boa noite.
2: Ora bem, vamos começar pelo óbvio, que é se calhar agradecer a São Pedro por um ano mais calmo.
3: É verdade. Nós, como podem imaginar, nós... As páginas de meteorologia foram...
2: Eu nem imagino.
3: A seguir ao ano passado tivemos a ver o que é que ia acontecer e ficámos muito felizes. Isto, mas é sempre shaky.
1: Mas foi
3: sabe
1: uma ótima pontaria, porque para a semana chove todos os dias.
3: Nós sabíamos que íamos estar ali na cúspide da coisa e correu muito bem, foi magnífico.
2: Fantástico. Hoje é um dia muito calmo para ti, Salvador, não é?
4: Pois nem por isso, na verdade.
2: Então explica-me lá, tu tens um concerto num festival que também organizas, um concerto que acontece às 22h40, que traz a transmissão na RTP Antena 3, mas, porém, tu assim que acabas o concerto não poderás fazer um grande brinde. Porquê? O que é que se passa com o teu fim de semana, homem?
4: Então, a minha irmã casa-se em Espanha, e eu na verdade estava lá hoje, eu cheguei há bocadinho a Lisboa para vir ao concerto, estive lá a ajudar a carregar... coisas, variedíssimas coisas e a montar coisas.
2: Porque fazes parte da banda do casamento, ouvi dizer, também.
4: Também, com a minha família, estou com o meu pai e com os meus irmãos.
1: Que divertido.
4: E então, a seguir ao concerto, como não havia voos, tenho voo de carro até Madrid para apanhar um voo às 8 da manhã em Madrid, porque era a única maneira de eu chegar horas ao casamento.
2: É mais um fim de semana.
4: Mas faz-se nada. Eu, felizmente, vou poder ir a dormir no carro, portanto...
1: Bem, isso é assim um luxo. Portanto, se vocês agora estão a pensar, Álvaro, lado, eu estou em Campo de Ourique, estou, sei lá, do outro lado do Tejo, se calhar podem também apanhar o vosso carro, apanhar o Uber ou qualquer coisa, já que o Salvador vai depois para Madrid, vocês também podem vir.
4: Pode.
1: Até ao Palácio Pimenta. Ora bem, esta quarta edição, nós já estivemos a falar com o Domingos de Manhã, vocês estão entusiasmados com esta nova edição, pessoas que, artistas que vão subir hoje ao palco, quem é que vocês mais querem ver, Salvador, lamento, tu não vais ver
4: não é?
1: Mas quem é que vocês estão entusiasmados para ver, não só... como organizadores, mas também como espectadores?
4: Mas olha, eu infelizmente não vou ver nada. Os concertos, há vários concertos que eu gostava de ver. Hoje, por exemplo, a Sofia Chabal, que eu nunca vi, infelizmente, ela já acabei em Lisboa uma vez, já acabei em Portugal e eu não cheguei a ver e gostava muito de ver hoje. Tenho uma pena enorme amanhã de não ver Sérgio Godinho com o Zarco, porque sei... pelos próprios Zarco, que eles estão a preparar um concerto incrível, eles estão super orgulhosos.
2: Que é também único, na verdade.
4: Único, verdadeiramente único. E eles estão muito orgulhosos do que estão a fazer. Eu adoro, fico mesmo triste de não estar cá. E pronto, e gostava de ver. Eu, na verdade, gostava de ver todos os concertos do festival e ainda não consegui ver nenhum, que é uma pena.
2: Vamos ter agora aqui um privilégio também, porque dando o contexto, nós geograficamente estamos...
1: a 10 passos do palco.
2: Sim, estamos a 10 passos do palco.
3: Devo ouvir pelo ruído.
1: Sim.
3: Mas agora vamos ter que vai à praia.
2: Exatamente. Certo. E vamos ouvir bem.
4: Olha, também é um concerto que eu estou muito entusiasmado.
3: Muito entusiasmado. Maroco também é um concerto que eu quero ver. E pronto, e nós estamos aqui a falar, obviamente, que como estamos no meio disto tudo, queremos ver estes concertos.
2: Claro que
3: Mas acho que vai ser... Olha, Rita Cortesão estive agora a ouvir e estava...

0: Foi magnífico. Qual é que tem sido assim um grande desafio? Já, pronto, não é a primeira vez que estão a fazer isto. De passar para o lado de organizador e não só pessoa que tem de chegar para fazer um soundcheck e para o hotel e voltar para tocar.
1: Eu acho que é muito conhecido. Eu este ano, lá está, como eu não tive cá, portanto, tive a ajudar. Antes,
0: se foste acompanhando fazer... um grupo de WhatsApp.
1: Exato, mais isso. Pronto, ajudei no que pude quando estava cá, mas pela experiência do ano passado, nós tocámos com o conjunto com o Camonga e...
0: um concerto lindíssimo.
1: Obrigado, mas e estávamos todos cá a montar, a carregar, a fazer 30 por uma linha, e a verdade é que quando chegámos ao concerto estávamos estourados, todos rebentados, e isso eu acho que se notou um bocado. Não é fácil fazer a transição. O Manel hoje saberá melhor que eu, porque o Manel é que esteve aqui a acartar coisas, eu hoje não estive a fazer nada.
0: Mas tu estiveste mesmo a acartar coisas?
2: Muito menos do que o ano passado. Ou seja, também há uma parte aqui interessante que eu também queria falar, que é o crescimento do festival, que é uma coisa que vai acontecer
0: e é
2: naturalmente.
0: E nota-se logo no palco, o palco é muito maior.
2: Nota-se logo no palco, nota-se também na forma, nas condições que conseguimos oferecer a todos os artistas.
0: Mesmo na acessibilidade também.
2: Exatamente. E portanto, esta parte, temos mais pessoas a trabalhar connosco, pessoas que são boas a fazer o que é preciso ser feito, em vez de termos nós a tirar uma chave de parafuso. E portanto isso também é um crescimento, é o que nós queremos ir fazendo, isso, conseguir trazer cada vez mais artistas relevantes em Portugal para cá, a crescer, que também estão a crescer e querem crescer com o festival. E portanto acho que também é isso, essa é a parte divertida disto. Portanto, neste caso, eu hoje estou ótimo para o concerto.
3: Que maravilha. Então olha, para terminar aqui, se calhar para quem nunca veio ao festival de Cucamonga, para quem ainda está na dúvida, o que é que vocês podem dizer às pessoas para venham ter connosco? Porque isto é incrível, é lindíssimo.
1: Eu acho que é assim, eu que cheguei há bocadinho, porque só cheguei há bocado assim que aterrei, fui tomar banho a casa, admito, mas depois vim logo para aqui.
3: Feliz.
1: E está com grande vibe, é o que eu tenho a dizer. Entrei e fiquei super, super feliz e muito contente.
0: Pessoas muito bonitas.
1: Pessoas muito bonitas.
2: E eu acho que
1: o recinto é o sítio do festival.
2: É espetacular.
1: Sim, acho que as pessoas, muitas pessoas, quem não conhece este jardim, acho que fica altamente surpreendida. De repente, no meio de Lisboa, entra dentro de um museu e de repente tem um jardim.
2: E não é só no meio de Lisboa, é no meio de uma azáfama de Lisboa.
3: É mesmo.
2: Mas ao mesmo tempo, acessos são inacreditáveis.
0: Excelentes.
2: Para um festival.
0: Sim.
2: Portanto, estamos no meio de Lisboa e de repente somos sugados.
1: Verdade.
2: Para um universo um bocado paralelo, que eu acho que é o
1: que quem não conhece, acho que vai mesmo ficar surpreendido.
3: Não é preciso saber muito sobre o cartaz, venha só aproveitar, sim, conhecer artistas novos.
1: Exatamente.
3: E despedir-se do calor como deve ser, porque
1: Exatamente.
3: Para a semana vai estar a chover, portanto mais vale aproveitar agora. Muito obrigada.
2: Muito obrigado.
3: Bom,
2: nós.
3: Bom concerto.
0: Um excelente concerto. Vou fazer a trick de Capitão Fausto este ano, estou muito contente. Depois na Arena, Vodafone Paredes de Cora, estamos aqui no festival.
2: Tens de fazer uma pausa.
0: Vai ser lindíssimo. Não, zero pausas, sempre pronto. Obrigado pela vossa presença.
2: Obrigado.
0: Um bom festival, um bom concerto. A partir das 22h40, a RTP Antena 3 transmite o concerto de Capitão Fausto.
3: Na dúvida, nós estamos aqui.
4: A partir dos jardins do Museu
3: de Lisboa, a RTP. Nós estamos aqui.
0: Depois estaremos. Queres que faça jingles ao vivo?
3: Eu adorava. Ai, eu achava que eras tu a fazer. Eu gostava que tu fizesses jingles.
0: Cucamonga, festival, RTP Antena 3.
3: Parabéns, parabéns, Alexandre. Entretanto, nós não estamos sozinhos neste festival. Temos mais duas pessoas connosco, temos João Trugal e também o Bruno Martins. O João Trugal está algures com, eu diria, com
0: Leonor
3: Arnaud.
0: Com Leonor Arnaud? João Trugal.
5: Confirmo.
3: É verdade. Confirmas, ainda bem que confirmas.
5: Confirmo completamente, Leonor Arnaud, num concerto especial que vamos ter aqui no Palco Bosque. Aliás, há pouco vi um momento muito bonito, que foi um momento de quase de passagem de testemunho, da Rita Cortesão para a Leonor Arnaud. Deram aqui um abracinho que, no Palco do Bosque, a Rita Cortesão a sair do palco. Leonor Arnaud vai tocar daqui a um bocadinho, já está aqui comigo. Olá, Leonor.
6: Olá.
5: Tu és conhecida pelo teu trabalho no Fumo Ninja, também com o Bruno Pernadas, mas agora vais tocar aqui com o Leonor Arnaud. Já tocaste nas Caldas da Rainha, mas este é quase um concerto muito especial, porque é um dos primeiros concertos em nome próprio teu. Estás nervosa primeiro?
6: Na verdade já tenho feito alguns concertos a solo. Estou aqui a meio de uma mini tour por Portugal e já fiz alguns e tem sido muito bom. Estou nervosa. Estou bem, estou contente.
5: Vais apresentar aqui as canções do teu disco, que ainda não saiu, mas que estará para sair. Queres-nos falar um bocadinho sobre isso?
6: Estará para sair. Ouvi dizer que é em fevereiro.
5: Ouviste dizer? Eu acho que é uma fonte segura. Não sei se vocês concordam, mas parece-me que... é muito segura esta
0: fonte.
5: Portanto, fevereiro apontem concerto Leonor Arnaud, disco de Leonor Arnaud. Tu disseste que a solo, mas na verdade não é a solo, já lá vamos, porque também tens aqui uns companheiros de route. Qual é que é a marca de Leonor Arnaud que não existia no teu trabalho para trás com outros músicos?
6: Ou seja, eu acho que este trabalho é a primeira vez que eu estou a fazer músicas, sou eu, sem estar associada a uma banda, e de repente é uma junção de muitas coisas que eu tenho estado interessada ao longo da minha carreira. É uma mistura de improvisação com exploração da voz, com eletrónica e também isto tudo com fazer canções, por isso fazer canções de uma maneira mais improvisada, mais exploratória. Então é uma mistura das coisas todas que eu fiz até agora.
5: De alguma forma a tua formação musical em Copenhague, onde estiveste a ter essa formação, de forma é que contribuiu também para ampliar essa, no fundo, aquilo que tu estás a construir musicalmente?
6: Eu estudei cá, estudei jazz e agora estudei 2 anos em Copenhague e foi um mestrado em performance, por isso é bem mais prático do que propriamente estudar formação musical, mas foi mais de interpretação e mais de performance, mais direcionado para a performance e para a atividade mais.
5: Ou seja, não é música propriamente dita, mas é música, mas não só, mas de forma como apresentas a música também, não é?
6: Sim, foi um mestrado muito focado no coletivo e de fazer música com outros e de explorar coisas novas, e é muito livre. É um privilégio poder estudar assim, quando a educação nos dá ali a liberdade para explorarmos o que nós quisermos.
5: Bem, tu em palco, há pouco já vi aqui a Raquel, mais conhecida como Femme Falável, vai-te acompanhar em palco. Quem é que mais te vai acompanhar em palco? Se é que vai, quem são os teus músicos do suporte, digamos assim, que é sempre um termo um pouco ingrato?
6: Mais ninguém. Eu concerto
5: é a Raquel.
6: O concerto é a solo, na verdade. Eu convidei a Raquel para tocar 2 canções. Ainda não disse a ninguém, mas é dizer agora. Convidei só para cantar.
5: E ela vai participar no disco?
6: Por acaso não. Não está a participar no disco, não participou neste disco, talvez no futuro.
5: Muito bem. Obrigado, Leonor. Bom concerto aqui no Palco do Bosque. Já daqui a pouco, a seguir, vai à praia no Palco da Relva. É, no fundo, este ping-pong que existe aqui neste Festival Cucamonga entre a Relva e o Bosque.
3: É isso mesmo. Será que agora tens direito a jingle, João Turgal?
5: Vamos ver se não o Alex há pouco estava a fazer isso.
3: Olha,
5: na perfeição.
3: Alexandre, podes, por favor?
0: João Turgal, em direto na RTP Antena 3.
3: Muito obrigada, João Turgal. Até já.
5: Até
3: então,
5: já,
3: daqui a pouco, por volta... Eu acho que faltam mais ou menos 5, 6, 7 minutos para começar o primeiro concerto neste palco relva aqui do Festival Cucamonga. Começamos com Vai à Praia. Eu quero, eu vou.
0: O concerto já tive a oportunidade de ver este ano. O Rodrigo, que vem de Setúbal, viver em Londres, projeto que já tem sua maturidade, nasceu em 2013. Vai abanar certamente as colunas dos vossos carros, se estiverem a ver isto,
3: sim,
0: no carro.
3: Sim.
0: É um homem
3: que
0: traz muita energia. É um concerto muito divertido, é uma excelente palavra para definir o que é a performance do Rodrigo Vai à Praia. É um concerto que vai começar por volta das 8h25. Estamos a fazer aqui um compasso de espera, mais ou menos 5 minutos, para o primeiro concerto em direto do Festival Cucamonga. Se estão a ver neste momento a emissão, nós estamos no Campo Grande, no Jardim do Museu da Cidade, onde o Bruno Martins anda por aí à solta,
3: é verdade,
0: a passear pelo recinto. Bruno, o que é que tu andas a fazer? Conta coisas.
7: Em direito a um jinglezinho.
0: Onde é que tu andas, Bruno?
7: Hã?
3: É assim, tu estás aí no fundo.
7: Eu tenho direito a um jinglezinho.
3: Jinglezinho, eu adorava que tu tivesse.
7: Um jinglezinho, Alex, o meu jingle, Alex.
3: Alex, por favor.
0: Não, é a Catarina que o solta hoje.
3: É o Bruno Martins.
0: Aí está.
3: É que RTP Antena 3.
0: Isto é uma emissão em acústico.
7: Assim sinto a minha credibilidade a subir neste momento. Como é que estão? Tudo bem?
0: Muito bem, muito bem dispostos.
7: Olha, eu acho que é um bocadinho esse sentimento da boa disposição que também que se vai sentindo aqui pelo jardim, e há pouco estavam a falar do ping-pong, é também isso que está a acontecer e que vai acontecer ao longo da noite, um ping-pong entre aqui este palco da Relva e o palco do Bosque, que é um bocadinho lá mais ao fundo, foi onde terminou o concerto da Rita Cortesão. Para já, vai-se fazendo esse compasso de espera para o tal concerto de Rodrigo Vai à Praia, e eu vou tentar aqui medir o pulso aos festivaleiros, à gente que veio ver o Festival Cucamonga. Lá, boa noite, tudo bem? Coisa muito rápida, vocês Trouxeram uma toalhinha para aqui para esta noite, para estender isso aqui na relva. Trouxeram um jantar. Gostava de falar aqui um bocadinho convosco. O que é que me está a oferecer?
8: Croquete.
7: Ui, isto é extraordinário.
8: É de borla.
7: Mas tem um ótimo aspecto. Mas como vocês estão a fazer, se calhar, o vosso jantar, a fazer aqui um compasso de espera para os concertos desta noite, vou deixar os croquetes todos para vocês, se não ficava com todos. Como é que estão? O que é que vieram ver?
8: A Capitão Fausto.
7: Okay. E chegaram, trouxeram a toalhinha para ver só Capitão Fausto, é a maior curiosidade?
9: Vim ver tudo. Tudo o que houver.
7: Tudo. Bem, é a primeira vez que vem aqui ao Festival Cucamonga?
10: Sim. É a primeira vez. Sim.
7: O que é que te está a parecer? Vocês são daqui de Lisboa? Moras aqui em Lisboa?
10: Sim. Sim.
7: E também é só para Capitão Fausto? Quer dizer, vens ver tudo, mas há assim algum interesse noutro concerto?
10: Marquise também.
7: Ah, o que é que achaste do concerto? Conta-nos lá.
10: Nós só conseguimos apanhar um bocadinho do fim, mas foi espetacular. É incrível. Estou pronta para os apanhar numa próxima data, ver o concerto todo de início ao fim, porque foram espetaculares.
7: Uau, vou-vos deixar acabar o vosso jantar, que não tarda nada, deve estar a entrar o Vai à Praia. Não quero mesmo, muito obrigado. Já vi. Muito obrigado. Bom proveito para vocês e aproveitem bem o festival. É sim, isto, a malta prepara-se com croquetes aqui no Palácio Pimenta. Vou tentar apanhar aqui mais pessoas que estão a fazer um compasso de espera. Olá, boa noite.
11: Tudo bem? Boa noite.
7: Posso falar um bocadinho com vocês? Vocês estão hiper disponíveis e agradeço-vos muito isso.
11: Pois, pá, somos grandes gajos, pá, não te preocupes com isso. Pá.
7: Porquê que és grande na gajo?
11: É pá, olha, esta tradição por acaso criámos há um ano e meio quando fomos ver Capitão Fausto todos juntos.
12: É verdade, foi ao FNAC Live em Belém e criámos um grupo de pá, 10 pessoas que são os grandes gajos.
7: Ou seja, isto é mesmo um grupo de grandes gajos.
11: Sim, nós conhecemos desconhecidos, fizemos um mosh pit demasiado agressivo para o concerto de Capitão Fausto.
7: Pá, o que é que aconteceu nesse mosh pit? Espera aí, o que é que aconteceu nesse mosh pit?
11: Talvez tenha acontecido crowd surf numa música, numa balada, e as pessoas ficaram chateadas connosco. Nós começámos para aí 5 e acabámos com 20. Criámos um grupo WhatsApp com 20 pessoas.
7: É, exatamente, mas tudo à custa dos Capitão Fausto.
11: Tudo à custa dos Capitão Fausto.
7: Quantos concertos é que já viram de Capitão Fausto no último ano e meio?
12: No último ano e meio já vim para aí uns 7 ou 8.
11: Juntos para aí 7 ou 8.
7: Então, mas e os grandes gajos? Ou seja, são 20, mas só estão aqui 3.
11: É muito triste.
12: Isto é algo que por Lisboa inteira vamos participando. No Paredes de Coura também.
11: É um culto.
7: Isso não tira um bocadinho de credibilidade a esse grupo de grandes gajos serem 20 e tal num grupo de WhatsApp e vai saber e tu só estão cá 3.
12: E portanto estamos pelo país inteiro. Estamos espalhados. Há sempre um grande gajo a representar o grupo no país todo, em cada concerto.
7: Uma pergunta, desse grupo de grandes gajos faz parte alguma rapariga?
11: Acho que sim. Neste momento sim, já não é grandes gajos, agora é com tem um X, grandes gajos. Todas as pessoas são bem-vindas aos grandes gajos.
12: Claro, obviamente.
11: Somos inclusivos.
7: Muito bem. Alguma curiosidade para alguma música em particular de Capitão Fausto para ver esta noite? Ouvir?
11: Formosa Batalha de... É isso.
12: Exatamente. É uma batalha. Muito relacionada com o Paredes de Coura, que eles ficaram lá. Que é do segundo álbum que eles não gostam muito de tocar, já percebemos. Gostávamos de tocar assim outra vez.
7: Será?
11: Eles tocaram um soundcheck só, acho eu. É pá, se eles tocarem vão ver aí alguém a fazer crowd surf. É a única coisa que eu
7: tenho. Sim senhor, muito bem. Eu acho que, muito obrigado, grandes gajos. Já agora apresentem-se muito rapidamente.
12: Eu sou o Rodrigo.
11: Ele é o Rodrigo Rodrigues, eu sou o Navais.
13: Sou o Francisco.
7: Muito bem, Rodrigo Rodrigues é um nome extraordinário. É daqueles tipo Nuno Nunes. É extraordinário. Muito bem, Gonçalves, muito bem. Pessoal, divirtam-se, uma boa noite.
3: Bruno.
7: Eu acho que Catarina e Alexandre devem estar quase para arrancar.
3: Está
7: este
3: mesmo,
7: concerto.
3: Mesmo
7: quase começar, vai à praia.
3: As luzes já estão a acender-se, portanto, se calhar, se chegaram agora a RTP Antena 3, sejam muito bem-vindos.
7: Estamos no primeiro
3: concerto do palco principal do Festival Cucamonga, aqui no meio do Campo Grande, em Alvalade. Venham ter connosco, é o primeiro dia, hoje e amanhã há muita festa aqui no meio de Lisboa.
0: Os próximos 50 minutos são dedicados ao concerto em direto de Vai à Praia. Vão ouvir também uma celebração dos 10 anos de 1755, que é o primeiro disco de Rodrigo Vai à Praia, mas ele trará certamente a celebração também de Alegria Terminal, o mais recente projeto do artista de Setúbal, que vive em Londres, mas que vai atuar agora nos jardins do Museu da Cidade de Lisboa. O concerto em direto é na vossa rádio favorita, sem esquecer que ainda hoje vamos transmitir também Capitão Fausto.
3: É isso,
0: exemplo,
3: temos muito concerto, muito
0: Leonardo
3: concerto.
0: Leonardo Arnoux também, que já falámos com a própria há pouco, o João Trugal esteve a entrevistar a artista, portanto será uma noite de concerto. Certos.
3: É isso mesmo, portanto, se chegaram agora, chegaram mesmo a tempo para ter uma sexta-feira de música ao vivo.
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1: Estamos de facto no Festival Cucamonga.
2: Canta lá comigo. Obrigado por cantarem.
1: Estamos de volta. Agora sim. Olá, olá. Agora que a música acalmou, já podemos dizer que estamos de volta. Foi tudo abaixo e agora voltou a subir. Vamos a isso. Vai à praia no Festival Cucamonga.

Muito obrigado. Alguém aqui gosta de vinho verde? Próxima música é sobre os efeitos terapêuticos do vinho verde. Ok. Quando quiserem.

0: Thank you.
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Fiquem para ver os outros concertos. Leonor Arnaud, Sofia Chablau, Capitão Fausto, etc. Yeah, you know? Eu tenho alguma coisa para dizer neste momento, mas não vou dizer. Ora só, a canção fala por ti.

eu queria dizer é que nós nascemos e nós temos uma identidade e depois passamos a vida à procura de outra identidade e depois percebemos que a identidade é uma ilusão. E sobre todos os sistemas de lucro a partir da nossa dor que existem. Mas eu prefiro falar disso depois de sacar um bicalho, não é agora. Ok, let's do it. Esta é a música mais tipo baladona. Yeah, ok. Chama-se Para o Ar Furado e também aborda algumas questões climáticas. As pessoas gordas não passam bem no calor, ok? Nem as pessoas antidepressivos e outros como deprimidos parecidos. Eu sou estas coisas.

0: Vamos dar uma animada
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0: Querem dançar agora, nós estamos quase no fim. Obrigado, obrigado. Obrigada a Pipa Manga por nos convidar para estar aqui. Esta é para o Daniel, justo tenho tipo várias pessoas que já tocaram com o Vepra.

0: Obrigado. Quando eu fiz esta música eu ainda não sabia a diferença de cunilingos e anilingos. Ok? A próxima, a Antena 3 passou várias vezes, é tipo literalmente a única rádio que passa a nossa música. Sem ser, e as rádios universitárias que ninguém ouve sem ser os estudantes, mas eu, longa vida às rádios universitárias, ok? Bora!
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Muito boa noite. Estamos então de regresso às emissões especiais aqui da RTP Antena 3 Madeira no exterior e hoje numa noite magnífica aqui no rooftop do Castanheiro Boutique Hotel. Portanto, arranque desta primeira edição do Funchal Rooftop Festival e o pontapé de saída é logo dado com um nome bem conhecido de todo o auditório, a nossa Joana Machado, que já está cá no início desta emissão. Joana, com o Hugo Lobo, que te vai acompanhar nesta noite magnífica. Está bastante calor

0: A taxa de umidade é altíssima, sempre bom regressar à Madeira.
1: Sempre bom vir à Madeira e vir à Madeira cantar também. E estamos muito felizes por estar aqui neste sítio maravilhoso e com esta temperatura. Já fomos ao mar hoje de manhã, portanto estamos energizados.
0: Eu penso que preparaste algumas coisas, algumas que já lançaste, são dos singles, mas deves ter... O que é que tu tens preparado para hoje, para apresentar aqui?
1: Então, não é a minha música, na verdade, com o Hugo viemos cantar música antiga, cantar e tocar, que no fundo é assim o nosso ponto comum, não é? Aquela coisa que une os músicos de jazz no mundo inteiro, é o cancioneiro americano, e é isso que vamos fazer hoje. Pronto, é isso.
0: O Hugo vai-te acompanhar aqui no piano, não é? Hugo, apresenta aqui o Hugo, o Lobo, vai-te então acompanhar.
1: Olha, eu podia dizer imensas piadas, sobretudo em relação à diferença de idades, que é quase nenhuma.
0: És mais nova, pois.
1: Eu sou mais nova, claro. Sim. O Hugo é assim um super jovem pianista e é daqueles factos que nos faz pensar que nós temos mesmo é que pôr os miúdos a fazer coisas, não é? Tipo a tocar instrumentos, a jogar à bola, a fazer desenhos. E pronto, e ele é um miúdo, não tão miúdo, mas que toca muito bem piano, porque o faz há muito tempo. E é um grande músico de jazz, e não só, é muito eclético. Esta nova geração de músicos de jazz é realmente muito eclética. Vamos dizer já que o Hugo acompanha o Slow J, por exemplo, ele é o teclista do Slow J. Ou seja, é um músico para toda a obra.
0: Então já vai à Madeira, de certeza.
1: Já vai à Madeira, sim. E também toca com a Madalena Caldeira, que é uma grande cantora de jazz emergente. Que vive agora na Suíça. E pronto, mas ele sabe responder às perguntas.
0: Hugo, boa noite. Portanto, é o quê? A tua segunda, terceira, quarta vez?
2: Este ano, segunda.
0: Segunda.
2: Já perdi a conta.
0: Olha, explica-lhe, como é que é acompanhar aqui a Joana Machado?
2: É super fácil, no sentido em que, como há tantos pontos em comum, que é só um pouco confiarmos um no outro e deixarmos ir sabendo as referências um do outro e tendo por base o cancioneiro americano e algumas canções originais de alguns artistas que nós gostamos, como a Betty Carter e a Carmen McRae. E depois há um bocadinho esse jogo entre o piano e a voz, que é sempre super interessante para mim como acompanhador, ouvir, reagir, também deixá-la brilhar o máximo que conseguir.
0: Olha, como é que a Joana descobriu?
2: Como é que ela me descobriu? Quando eu mudei para Lisboa, eu acredito que fiz um gig com elas e o jazz, com a banda das Elas, e a partir daí ficámos amigos e começámos a tocar em várias circunstâncias diferentes.
0: Olha, vocês estão a minutos antes do início do concerto. Qual é a sensação de tocar num sítio tão giro como este aqui no rooftop do Castanheiro? Este cenário magnífico.
2: É bonito. Qualquer sítio aqui na ilha é lindo e é inspirador, então levamos essa inspiração para cima do palco.
0: Joana, ficas mais uns dias pela Madeira ou segues para Lisboa?
1: Não, por acaso, infelizmente não posso ficar porque tenho a minha filhota à minha espera, vou amanhã de manhã de volta. Ela hoje já me escreveu às 7 da manhã, que foi a hora que acordou para ir para a escola, a dizer que tinha muitas saudades minhas. Atenção que nos vimos ontem à noite, mas, portanto, não, amanhã regresso. E pronto, mas sempre com saudades e sempre muito feliz de voltar e venho com frequência, portanto, vou sempre matando saudades.
0: Olha, qual é que tem sido o feedback do The Distance? Foi um single que lançaste no início do ano, e o Broken?
1: O feedback foi ótimo. Na verdade, estou muito pressionada para acabar o álbum, mas sabes que isto da criação é uma coisa muito difícil, e é preciso tempo, e é preciso não ter pressão. Eu faço muitas coisas ao mesmo tempo, que têm muitos prazos e têm muitas obrigações imediatas, e pronto, e neste momento decidi não pressionar-me com isso. Mas vai acontecer e está a acontecer. Mas estou muito feliz com esses dois singles porque me representam mesmo, representam a artista que eu sou hoje em dia. Embora eu também tenha muitas facetas, e uma delas é esta da música antiga, que é uma grande paixão, e acho que é a paixão de todos os músicos que começam no jazz. São as origens e a sua história, que é muito interessante, e é uma história muito distante da nossa, atenção, da nossa até ocidental e europeia sobretudo, mas muito fascinante e pronto, e eu acho que também é música intemporal, e é interessante que uma senhora de 48 anos como eu e um jovem de 24 como o Hugo, não é? Ele tem exatamente...
0: Tem coragem de dizer a idade.

0: dançar-se, porque isto não é exatamente música para dançar, portanto espero que não se sintam desconfortáveis, mas fico muito feliz que as pessoas tenham curiosidade. Ainda por cima, este fim de semana descobri que há imensa coisa a acontecer. Há outro festival a acontecer ao mesmo tempo, pelo menos esse festival e mais qualquer coisa. Portanto, é impressionante no Funchal tantas coisas ao mesmo tempo que conseguem atrair público e encher. Penso que estarão todas escutadas. Mas fico muito feliz e que as pessoas tenham curiosidade e que tenham esse carinho e que queiram vir espreitar. Pronto.
1: Quem não puder ver pode ouvir aqui na RTP Antena 3 uma palavrinha a essas pessoas que gostariam de estar cá e não conseguiram se inscrever.
0: Então, para essas pessoas, eu vou pedir desculpa desde já de alguma coisa. Esta coisa da pessoa saber que está a ser gravada é logo um stress. Portanto, eu já estou um bocadinho nervosa com isso.
1: Nós já temos um drone e tudo.
0: Tem um drone. Mas espero que gostem. Eu acho que eu das coisas que posso gabar-me, eu acho que tenho uma alma antiga, mas uma alma antiga que tem uma sensibilidade e que gosta de transmitir coisas bonitas. Portanto, nós escolhemos um repertório bonito, eu espero que as pessoas consigam apreciar isso e que consigam apreciar também a liderança, no fundo, porque ele é que é o líder do Hugo e vai ser ele a catapultar-me lá para os sítios que me despertar, não é? E pronto, e divirtam-se connosco e sintam-se à vontade em casa para chorar ou para rir ou para dançar, porque ninguém vos vê, não é? Portanto, até é mais seguro para vocês.
1: E da tua parte, Hugo, uma palavrinha àqueles que gostariam de cá estar e não podem, mas podem ouvir na rádio.
2: É isso, desfrutem da música e aproveitem, tentem entender e sentir o melhor que conseguem, sem julgamento, só apreciar aquilo que nós vamos tentar fazer e vamos estar a dar o nosso melhor.
1: Muito bem, bom concerto para vocês, obrigado.
0: Nada, obrigado.
1: E obrigado também por deixarem transmitir aqui na RTP Antena 3 o vosso concerto. Muito bem, conversa com Joana Machado e Hugo Lobo, eles que dão o pontapé de sair então deste Funchal Rooftop Festival. Tenho também comigo a Diana Duarte, que é um reencontro. Diana, nós já vamos conversar daqui a nada um bocadinho sobre este pontapé de saída destes concertos aqui nos alguns rooftops da cidade do Funchal, principalmente em hotéis, uma emissão que a Antena 3 vai levar, a RTP Antena 3 vai levar até vocês. Mas eu vou dizer já um olá aqui a Diana Duarte, que ela tem saudades de falar ao microfone.
3: Boa noite, público. Boa noite, Ricardo Gouveia. Boa noite, Antena 3.
1: Aquela gargalhada incrível.
3: Mantém-se. Sim, é das poucas coisas que não muda.
1: Olha, tu que és também uma grande artista, temos aqui a Joana Machado e o Hugo Lobo. Daquilo que tu conheces da Joana, o que é que tu para já podes adiantar da tua parte?
3: Da minha parte, é sempre uma expectativa, ainda para mais tendo em conta agora na entrevista ficarmos a saber que a Joana...
1: Bem.
3: Ouvi muito bem, estava aqui coladinha, sim, mas fiquei muito expectante por saber que a Joana vai tocar temas do Cancioneiro, portanto podemos esperar certamente... Pronto, como uma pessoa que faz os seus próprios temas, mas também canta os temas dos outros, acho que é maravilhoso quando nós podemos ver um artista que tem simultaneamente a humildade e a grandeza.
1: E, entretanto, mudas de microfone.
3: Claro que sim, cada macaco no seu galho e cada microfone no seu... Já me estão a ouvir? Muito bem.
1: Foi boa esta troca de microfones.
3: Portanto, eu acho que é bom quando um artista tem simultaneamente a humildade e a grandeza de escolher temas que não são só seus para expressar aquilo que melhor lhe vai na alma. Uhum. Portanto, eu estou muito expectante e acho que retira uma certa pressão de ter aquilo que é seu quando se canta aquilo que é do outro, porque depois a pressão está no interpretar e estou muito curiosa em relação a isso.
1: Olha, o que é que achas desta iniciativa de trazer a estes rooftops alguns artistas? Portanto, hoje temos a Joana Machado, amanhã, por exemplo, temos música clássica noutro hotel, ou seja, eles têm um painel variado no que respeita a alguns estilos musicais, mas sempre com um estilo cool.
3: Eu acho que é maravilhoso, eu acho que é aliar dois grandes pontos que a Madeira tem.
1: Já olhaste bem à tua volta?
3: Isto é maravilhoso, vocês sabem que eu cantava no Castanheiro todas as semanas, portanto isto para mim é uma segunda casa.
1: Ah, tu já tocaste aqui, já
3: Sim,
1: cantaste aqui.
3: Todas as semanas tocava aqui, portanto,
1: ah,
3: para os nossos caros ouvintes, vou usar os meus melhores skills de representação, então...

0: Nós temos uma vista magnífica sobre a Baía do Funchal, temos o cais com as luzes a iluminar o mar de uma maneira muito bonita.
1: A Sé ali.
0: Temos a Torre da Sé, sim, a dar as badaladas do início do concerto da Joana Machado.
1: Muito
0: temos
1: bom.
0: Uma perfeita lua cheia, perfeitamente enquadrada pelas nuvens que anunciam talvez um tempo um bocadinho menos quente amanhã. Estou aqui a manifestar.
1: Tens um jacuzzi aqui mesmo ao lado.
0: Sim, temos um jacuzzi aqui, mas o Ricardo Gouveia não me avisou que podíamos usar o jacuzzi, portanto eu não trouxe o meu fato bem, caros ouvintes. De qualquer forma, temos aqui uma moldura muito, muito consistente, temos pessoas muito bonitas a apreciar toda esta envolvência e prontas para assistir ao espetáculo. Temos o nosso deck de DJs.
1: Que é o Vítor Freitas. Exatamente. Eu daqui a pouco vou falar com ele e vais-me acompanhar nessa conversa aqui de cima.
0: Com certeza, mas estão aqui a começar a festa e de certa forma a ditar o ambiente. E temos também uma coisa que eu adoro, que é uma lapinha todo o ano. Que são estas luzes maravilhosas. Eu quando estou a conduzir para casa à noite, isto parece-me sempre a lapinha do Natal. Portanto, temos Natal todo o ano na Madeira, mas a coisa que eu mais destaco é o facto de existir mais do que um evento cultural hoje, e eu já estive noutro evento cultural há bocado.
1: E onde é que estiveste?
0: Eu estive no Carvão em Brasa, tal
1: como vocês. Como é que estava?
0: Estava ótimo, e é isso que eu levo comigo, é que estão os dois sítios com gente interessada, e eu acho isso maravilhoso. A Madeira está...
1: Sabes, eu tenho pena de não estar lá hoje. A Antena 3 não está lá hoje. Isto já tinha sido fechado desde fevereiro. Portanto, que é outro evento que eu acho que tem... Portanto, a Andreia tem... recebe os meus parabéns pela iniciativa que tem tido de tentar melhorar este tipo de festival naquele local, que é magnífico, aquela quinta Magnólio.
0: É Magnólio?
1: O Alexandre, a Andreia e... Sim, é Magnólio. Já tinha saudades de falar contigo.
0: Para isto, a Magnólia, para quem não sabe.
1: É Magnólia,
0: é Magnólia, é Magnólia e Magnânimo.
1: Sim, sim, sim.
0: E temos também o patrocínio dos nossos queridos membros do Barreirinha Bar Café.
1: Sim,
0: que estão a providenciar o apoio logístico e as comidas e bebidas. O que eu acho que traz também uma espécie de sentido de casa ao espaço. E temos, eu assisti ao concerto da Libra antes de vir para cá e devo dizer que estava muito bem composto, mas chego aqui e constato que também este sítio está muito bem composto. Isto é maravilhoso para a Madeira. Nós estamos a assumir-nos
1: todos
0: cada vez mais
1: diferentes.
0: Exatamente.
1: Sim, sim.
0: Dois eventos
1: com
0: completamente
1: qualidade.
0: Dispares estão bem compostos e no mesmo dia. Eu acho isto maravilhoso e acho que é o caminho. Nós tivemos um passado muito rico em música eletrónica, em que nós tínhamos vários eventos de música eletrónica a acontecer ao mesmo tempo, e agora o mesmo começa a verificar-se com música mais orgânica, que é maravilhoso.
1: Que é maravilhoso. Olha o teu projeto, como é que está?
0: O projeto está muito bem, obrigada. Temos um separador para falar sobre o meu trabalho, está bem. Vou aproveitá-lo o melhor possível.
1: Vamos agora falar do projeto da Diana Duarte.
0: Então... eu lancei um álbum como flor. O álbum chama-se Boreal, com O, Boreal, porque a minha filha chama-se Aurora e ficava foleiro chamar Aurora ao álbum. Portanto, chamei Boreal.
1: Ela já sai à noite, ela anda por aí, não?
0: Sim, ela provavelmente já está aqui a falar com toda a gente, do alto dos seus 2 anos e meio. Mas sim, e pronto, e para quem nos está a ouvir, vou partilhar uma coisa que é uma espécie de um easter egg. As batidas que vocês ouvem no álbum, na verdade, são o coração dela. Eu gravei o coração dela na primeira ecografia e transformei-o nas batidas do álbum. Portanto, se forem ao Spotify procurar Flor Boreal, todas aquelas batidas que ouvem são efetivamente o coração da minha
1: filha. Isso é tão giro.
0: É muito giro, não é? Eu também achei. Mas a questão é, eu pensei, vou fazer uma balada, mas depois, para os papás e mamães aqui do pedaço, quando se ouve um coração do bebê, aquilo é assim, tucatum, tucatum, tucatum, tucatum. E eu pensei, eu não vou fazer uma música trans sobre o que é ser mãe. Portanto, eu tive que isolar as batidas do coração dela e ajustá-las conforme aquilo que eu queria.
1: Exato.
0: Mas pronto, simultaneamente, também tenho trabalhado bastante com um produtor alemão que se chama Newborn e lançámos um tema chamado Archetype, que tenho que dizer, não estava à espera.
1: Mas já saiu?
0: Já então? Saiu, está nas plataformas, podem procurar por Newborn Archetype.
1: Nem avisaste aqui a mal.
0: Desculpa, eu estou em falta, porque entretanto, pronto, a vida acontece, mas eu estou a dever, eu quero dizer isto em público. Por favor, eu quero assumir em público, estou em falta para com o Ricardo Gouveia e quero muito fazer uma entrevista contigo, é exclusivo, sim, a falar sobre isso. Mas pronto, isto só para adiantar que realmente esse festival, esse tema ganhou imensos prémios em festivais internacionais em vários países e foi uma surpresa muito agradável. Inesperada, mas muito agradável, e gostava muito de falar contigo sobre isso.
1: Vamos combinar.
0: Sim, senhor. Ele está de caneta e risco a apontar.
1: Não esquecer. Exatamente.
0: Sim, mas tinha todo o gosto. Entretanto, pronto, eu comecei a trabalhar na Sharing School como professora de drama e tenho os meus projetos também como diretora artística. Portanto, a vida tem andado um pouco ocupada e sou a responsável, pronto, já há 2 anos, portanto acho que já é oficial, sou a diretora artística da Gala Recordes, a Gala do Folclore.
1: Parabéns.
0: De Santa Cruz, muito obrigada. E é uma experiência que eu sempre admiro e adoro, porque me põe em contacto com todos os grupos folclóricos do Conselho de Santa Cruz, que são neste momento 11, e tenho a oportunidade de pegar na música maravilhosa que passa de geração em geração e nessa noite dar-lhes roupas diferentes. Portanto, temos tido colaborações magníficas e para um ano lá estaremos novamente. Pronto, eu tentei ser o mais rápida possível porque eu estou sempre à espera que o concerto comece, mas basicamente é isto que eu tenho andado a fazer.
1: Quem entre nós, que ninguém nos ouve, vai começar um bocadinho atrasado. Já tive essa informação, portanto estava marcado para as 9h30, mas está atrasado aí uns 10 minutos, penso eu, não é, Eugénia? Eugénia também junta-se a nós, a nossa produtora, que contactou aqui a Diana Duarte. Afinal, a Diana Duarte já tocava aqui.
2: A Diana Duarte já tocava aqui, a Diana Duarte estava no Carvão em Brasa, veio aqui dar um pulinho e ainda vai regressar ao Carvão em Brasa.
1: Para ver a Eugénia contente, certo?
0: E vou ficar muito feliz querida. De ver a contente. Desculpem, esta piada tinha que ser feita. Podem continuar.
2: Não, mas é fantástico. E é fantástico a Diana fazer o esforço por estar connosco, que ela gosta muito de comentar os nossos programas e, aliás, graças a Deus, é sempre uma pessoa que podemos contar.
1: Exatamente, e ela brevemente vai falar connosco também sobre um outro projeto que ela tem, que teve a levantar um bocadinho do véu aqui nesta emissão especial, desde o rooftop aqui do Castanheiro Boutique Hotel. Já tinhas saudades destas emissões assim de rádio, isto é mais de estilo hoje, estávamos habituados ao Parque Santa Catarina, lembras-te?
0: Eu adoro, eu tenho que confessar em público, e digo em público para fazer alguma pressão aqui na produção, eu adoro, e eu já disse ao Eugénio, eu adoro este tipo de formato. Eu adoro comentar concertos, eu adoro. Portanto, eu estou sempre disponível para este tipo de iniciativa. É uma coisa que eu adoro. E pronto, e faço o meu trabalho de casa, venho para aqui, depois acabo acaba por ser sempre uma conversa muito mais informal, mas eu acho que isto é maravilhoso, no sentido em que acho que é muito bom termos a capacidade de analisar aquilo que vamos ver, saber se gostamos ou não, porquê. O que é que naquilo mexe connosco? Porque nos ajuda a descobrir também no algoritmo infinito das redes sociais e da internet que tipo de música é que nos move. Acho que existe agora muita música que é feita num momento e que desaparece no momento seguinte. E acho que estas iniciativas nos obrigam também a perceber quem somos, o que é que gostamos musicalmente, o que é que nos move. Portanto, fico muito feliz sempre por fazer parte destas iniciativas convosco.
1: Olha, e este tipo de iniciativa é só por inscrição. Escutou a semana passada, ou seja, quem quiser participar neste tipo de concerto, podem passar pelo site funchal.pt, município, está lá o programa dos restantes dias, isto corre até o próximo dia 3 de outubro. Vamos ter DJ também com o Oxy ali no Lido, penso que depois da manhã, já viste? No Lido.
0: Eu acho isto maravilhoso. Sim, o Oxy está em todo lado. O Oxy sai da Antena 3, vai para as Vespas, depois vai fazer o after ali na padaria.
1: Já não vai, mas vai para... Exato.
0: Eu acho incrível. Como é que o DJ Oxy, que é o nosso querido Romano Faria, como é que ele tem a vida que tem e nenhum cabelo branco?
1: E aguenta. Será que ele pinta? Não, penso que não. Vamos tentar descobrir. O que é que tu achas?
2: Não me parece.
0: Eu acho que vou desafiar os ouvintes da Antena 3, na minha qualidade de comentadora one time
1: ouvir,
0: only.
1: Que eles foram
0: falar. Romano Faria, se estiveres a ouvir, queremos saber se tu pintas ou não o teu cabelo. E se pintas é com o quê? Com amoníaco, sem amoníaco, ena?
1: Pode
0: qual
1: ser
0: é
1: aquele
0: tua...
1: gel escuro, sabes que agora há um gel escuro que é usado nas barbearias. É verdade, é verdade. Olha o teu irmão, como é que está?
0: O meu irmão tem mais cabelos brancos do que o Romano.
1: Mas é que gosta muito da produção, da cena mágica.
0: O meu irmão é produtor musical, sim, exato. De música eletrónica, sim, é verdade.
1: Sim, como é que está o projeto dele?
0: O meu irmão está muito bem. Entretanto, está o Guido, sim.
1: Guido.
0: Fez uma...
1: Desculpa.
0: Eu sei, mas o em bom português não
1: ele
0: se
1: é
0: diz,
1: muito
0: afixe, não é?
1: Ele é muito afixe.
0: É verdade, é sim senhor. Mas pronto, ele fez uma pausa na produção musical no momento e não tem assim...
1: Não está apaixonado agora, não?
0: Está apaixonado pela vida e okay. Pronto. Ele é meu irmão. Mesmo que ele estivesse apaixonado, eu nunca ia admitir isso na rádio, como é óbvio. É o meu irmão e a minha mãe. Não, nenhum dos dois pode estar apaixonado oficialmente. Estou a brincar. Estou a brincar. Desejo a todos muitas felicidades. Encontrem as vossas pessoas, inclusivamente a minha mãe e o meu irmão. Sim, o meu irmão neste momento fez uma pausa na produção musical e está dedicado a outros projetos. E pronto, e neste momento aquilo que eu posso adiantar em relação àquilo que vejo ao meu redor no mais imediato tem a ver com as pessoas com quem eu toco. Pronto, aproveito para dar aqui um update no panorama musical madeirense. Como todos sabem, eu toco muito com o Ricardo Dias e no âmbito do Festival Enseada, no dia 17 de setembro.
1: O Ricardo devia ter vindo.
0: Pois devia. Devíamos ser convidado. Ele de certeza tinha, pois, ele se calhar não tinha tempo, ele é um homem muito ocupado. Ele estava a tocar hoje, pois, como é óbvio. Entretanto, temos, pronto, também tive uma experiência musical com o Francisco Jesus, que toca cordofones madeirenses, e foi muito bom. E o Francisco Jesus é um bom exemplo de uma pessoa que toca num grupo folclórico e também no world music. Mas eu acho que tu tens coisas mais interessantes para conversar neste momento,
1: olha,
0: não é, Ricardo?
1: Olha, já me teletransportei.
0: Pois foi.
1: Estou aqui no andar de baixo com o nosso DJ Vítor Freitas, que está desde as 7h30, coitado. Vítor, e estás aqui a pista já um bocadinho animada.
3: Sim, já está a se compor. Também estamos a chegar perto da hora do concerto. Há uma noite agradável. É mais para descontrair, as pessoas estão aqui, nota-se em grupos, a conversar depois de uma semana também de trabalho, se sabe bem com esta vista fantástica, este anfiteatro que nós temos aqui à nossa frente.
1: Olha, hoje preparaste um set diferente daquele que nos habituaste, por exemplo, nos concertos do Pátio.
3: Sim, isto é um registro ainda mais intimista do que os concertos do Pátio, sim. É uma coisa mais chill out, um jazz, um no disco, portanto, acho que assenta bem... Também derivado aos artistas que nós vamos ter aqui, que é mais direcionado para o jazz, pelo que eu sei, e então para não haver aquelas mudanças de rítmicas ou de temperatura, como se costuma dizer, estou a dar seguimento ao estilo musical.
1: Olha, aproveitando que estou falando contigo, ainda não falei sobre isso, estiveste há pouco tempo na Festa Branca, ali no clube, na Quinta Calaça, Clube Naval do Funchal, fizeste parte do line-up. Como é que foi animar aquela malta naquela festa que vão buscar gente não sei aonde?
3: É verdade, parece gente, nós não sabemos de onde é que vem, mas é uma festa muito bonita, posso dizer que é das minhas festas preferidas. Tenho a honra de abrir sempre o evento. Claro que eu coloco sempre músicas de anos 80 e 90, porque assim é o evento, mas são músicas mais calmas, as pessoas estão lá a jantar e a comer, a aproveitar o pôr do sol, mas é com grande satisfação que eu estou lá já há 4 anos seguidos.
1: E eu soube, inclusive, que o ano passado, tu fizeste um back-to-back com o Romano.
3: Verdade, a primeira vez que...
1: Ele disse-me.
3: A primeira vez que eu toquei com o Romano foi espetacular. E costumo dizer que tenho um pai na música e um avô na música. E posso dizer aqui, o meu avô na música, com quem eu aprendo muito, é o João Canada. E o pai, para mim, é o Romano. Portanto, eu tenho...
1: Grande abraço aos dois.
3: Grande abraço aos dois, é verdade. Portanto, eu tenho as melhores pessoas que eu considero... que me dão riqueza em termos musicais. O João, lá está, nos anos 80 e 90, ele conta-me as suas histórias. E o Romano, também, mais pressa nos 90 e os 2000, ele também dá-me ideias e dicas, e nós partilhamos coisas. Portanto, é fabuloso ter tocado com o Romano.
1: Isso é fantástico.
3: É fantástico. E, aliás, a música é partilhada, não é? É partilhar tanto entre nós artistas como para o público. Portanto, só assim é que faz sentido.
1: Portanto, foi um bom verão para ti.
3: Foi, certamente, cada vez melhor. Claro que este verão, para mim, ainda não acabou.
1: Pois, isto outono.
3: Nós ainda estamos com temperaturas muito altas, Ainda tem muitos eventos para acontecer, claro, e depois também o mês de dezembro, que nós temos os eventos corporativos, de Natal e o
1: final. É altura para ganhar mais dinheirinho.
3: Também faz parte, não é? Nós não estamos com a família, também temos que levar alguma coisa para casa, não é? Mas é um mês de dezembro, sim, também é muito forte em termos do que toca de eventos.
1: Não, é a primeira vez que estás cá em cima, no rooftop.
3: Não, já durante o verão também o Castanheiro faz as noites de sushi aqui no rooftop, e eu tenho vindo tocar cá algumas vezes também, junto com os outros DJs também, portanto é sempre agradável estar aqui. Se não tiver chuva, é agradável.
1: Olha, onde é que podemos te ouvir num próximo gig, isto falando na linguagem do DJ?
3: Olha, inclusive tu falaste back-to-back com o Romano. Sim. O próximo que eu tenho é um back-to-back com o Romano também.
1: Aí é onde?
3: Vai ser anunciado, mas posso dizer já, é na Barreirinha. Okay. Portanto, é no próximo mês, está muito perto, depois será anunciado e espero que apareçam também.
1: Muito bem, Vítor Freitas está animado desde as 7h30.
3: Desde as 7h30, sim, exatamente.
1: Estás cansado?
3: Não, quando se faz propósito.
1: Está tudo tranquilo.
3: É, está tudo tranquilo.
1: Então continuem a dar música à malta. Entretanto, tenho aqui o Eugénio Miguel. Vamos ali no instante só para conversar com mais alguém. Diana Duarte, expectativas. Como é que tu gostarias de ser surpreendida hoje?
0: Expectativas para hoje. As minhas expectativas são muito específicas, no sentido em que eu espero ser surpreendida, Ricardo. Eu espero ser surpreendida. Sim. Porque eu estava à espera de temas do cancioneiro da Joana Machado.
4: Como ça va bien,
1: é aquela famosa voz do Paulo Nunes, sabes?
0: Eu reconheci logo. Claro. Eu espero ser surpreendida porque eu vinha à espera do cancioneiro da Joana Machado e vamos ter cancioneiro internacional. Portanto, eu o que espero é conhecer um bocadinho do que vai no coração e na alma da Joana Machado através dos temas que ela escolheu cantar aqui hoje. E estou muito curiosa em relação ao Hugo como pianista, porque ainda não tinha a oportunidade de ainda não tive até agora a oportunidade de o conhecer, porque, imagina, uma coisa é o Hugo, o teclista, acompanhar 4 ou 5 pessoas, um baixo, uma bateria, não é, uma voz. Outra coisa é o Hugo pianista a tocar com uma voz. Ambos estão muito despidos e vulneráveis. Isso. Portanto, tenho exatamente uma grande expectativa em relação às escolhas de cada um, tanto a nível vocal como harmónico, digamos assim.
1: Sim, sim. Olha, vamos aproveitar a falar aqui com a nossa voz famosa do Paulo Nunes. Paulo Nunes, nós estamos habituados a falar nos concertos do pátio. Entretanto, este ano o Castanheiro associou-se a esta iniciativa da Câmara Municipal, que é fazer diversos concertos nos rooftops. Isto é um conceito completamente diferente, por isso estamos na primeira edição, está escutado. Temos a Joana Machado, que é acompanhada pelo jovem Hugo Lobo. Da tua parte, é a primeira vez neste tipo de iniciativa. Como é que te sentes em minutos antes de arrancarmos?
5: Olha, nós sentimos de facto muito orgulhosos, não é? Portanto, nós, como sabem, nós fazemos parte da nossa atividade, a atividade hoteleira, mas não queremos, queremos sempre que toda a animação e a cultura também faça parte da movida e daquilo que é a atividade daqui do Castanheiro Boutique Hotel. Portanto, assim que nos lançaram o desafio para realizar aqui alguns eventos no terraço, nós arregaçamos as mangas e dissemos vamos a isso. Fazer a abertura, de facto, é uma data que nos acresce aqui alguma responsabilidade, portanto é o ano zero, estamos todos um bocadinho a sentir o que é que é esta operação, mas estamos muito...
1: E já está escutado há algum tempo.
5: Já escutamos, eu hoje de manhã fui recebendo a informação e fui sempre atualizando. Olha, para teres uma ideia, nós temos que montar mais um bar em cima no sexto piso, assim porque de facto tivemos aqui alguma aceitação. E pronto, estamos muito, muito satisfeitos, como referi antes. Nós subimos 5 pisos em relação aos eventos que costumamos organizar aqui no pátio do hotel. Eu devo dizer que, à exceção dos Napa, que na altura eram Man on the Couch, este é o primeiro concerto com esta dimensão que nós fazemos aqui no terraço do Castanheiro Boutique Hotel, porque naturalmente é uma logística que é preciso considerar e conciliar com aquilo que é a atividade hoteleira, mas sim, os nossos hóspedes estão muito satisfeitos, estamos, e eu em particular estou muito contente por ser a Joana Machado, porque há 20 ou 30 anos era a minha rival. Eu entretanto passei a cantar na casa de banho, a Joana continua a cantar nos grandes palcos, que me deixa muito, muito feliz. E pronto, e vamos ver, a lua está cheia também, portanto...
1: Estão reunidas todas as condições. Olha, já agora aproveitando...
5: Só falta o Giba.
1: Exato. Já agora aproveitando essa altura, há 20, 30 anos, penso que há 30 anos, não, há 20, há 30 anos, sim, da altura que os etc. venceram uma das edições do Super FM, Super FM Rock. Que saudades tens dessa altura? Éramos tão inocentes, não é?
5: Não éramos muito inocentes.
1: Eu era.
5: Era mais ou menos, sim. Eu acho que é giro. Nós olhamos para na rádio, nós conseguimos ouvir e bem, nós não conseguimos muitas vezes ver, mas se olharmos para aqui para o terraço, nós sentimos exatamente isso, é que é um voltar ao passado, a uma série de pessoas amigas e conhecidas que partilhavam connosco os concertos e que curiosamente nós quando trouxemos a Joana Machado era mesmo para isso, para nós partilharmos este momento novamente, portanto quase 25, o meu filho tem 28, portanto 30 anos depois. Pronto, e cá estamos.
1: E trouxeste uma vez mais a RTP Antena 3 também.
5: Fomos ver o Castanheira Boutique Hotel, que trouxe a Antena 3. E tu vieste.
1: Eu vim, tudo que eu
5: sei. E a Lita também.
1: Exatamente. Olha, temos ali em cima a comentar esta nossa emissão a nossa Diana Duarte. Uma palavrinha para a Diana Duarte, ela que esteve aqui a tocar durante muitas noites.
5: Diana é uma querida, nós adoramos a Diana.
1: Está ali em cima.
5: Diana.
1: Ela tenta ver onde é que estamos. Atrás.
5: Nós estamos ao pé da bebida, Diana. Sempre ao pé da bebida. Nós temos uma amizade enorme com a Diana, porque a Diana acompanhou a abertura do Castanheira Boutique Hotel. Trabalhamos muitos anos juntos, ainda continuamos trabalhamos e vamos continuar a trabalhar. Portanto, Diana, até breve.
0: Até breve.
1: Vais contratá-la novamente?
5: A animação musical é feita de ciclos, portanto é com naturalidade que os músicos regressam aos hotéis e aos estabelecimentos e às casas, porque a vida da animação é cíclica.
1: Tenho aqui o contrato já.
5: Epa, e esse fim não, deixa, já vou negociar esta cláusula. Deixa ver esta aqui não.
0: Eu agora, Diana, quero, por favor, podes passar aí, que eu quero agora Lençóis de Algodão Egípcio.
1: Ela quer Lençóis de Algodão Egípcio.
0: E Fruta Fresca.
1: E Fruta Fresca no camarim.
5: Muito bem, fácil.
1: Está fechado?
5: Fechado.
1: Pode assinar então.
5: Muito bem.
1: Muito bem. Vamos ver o famoso discurso teu.
5: O discurso,
1: sim, a abertura.
5: Ah, obviamente.
1: Fazer as boas noites.
5: Fazer a boa noite, claro que sim. Diga boa noite com a voz do Frank Sinatra. Obviamente que sim.
1: Muito bem, Paulo Nunes, obrigado. É sempre um prazer falar contigo. E felicidades então para esta...
4: Obrigado.
1: Para este primeiro concerto, esta primeira edição do Funchal Rooftop Festival, que decorre até 3 de outubro. Vamos aproveitar rapidamente, Filipa, e sei que isto tem sido uns dias muito estressantes, portanto, está escutado já há alguns dias, de certeza que há muitos pedidos no sentido de conseguirem ainda tentar chegar cá. Como é que tem sido trabalhar este primeiro concerto desta primeira edição?
6: Esta primeira edição tem sido desafiante, aliás, porque nós não costumamos ter concertos nem neste registro. Muitas vezes temos o nosso Réveillon, mas não é num estilo de concerto, é mais DJ. Foi desafiante, mas acho que está correndo bem, o ambiente está interessante, está muito giro, as pessoas estão-se a divertir, e é isso que pretendíamos com esta parceria com a Câmara Municipal do Funchal, era nesse sentido.
1: Ainda por ser um dia quente.
6: Quente, muito quente. Eu acho que as pessoas ainda estão em casa à derreteira.
1: E a lua cheíssima, já viste?
6: Está cheia.
1: Tu soubeste escolher a data?
6: Não, não, eu pedi para a lua estar cheia. Pronto, atenção, isto faz parte da produção.
1: E da Joana, o que é que podemos esperar da tua parte? O que é que tu achas?
6: Olha, a Joana, eu acho que é uma artista fantástica, tem um registro de voz com este duo mais intimista. Eu acho que ela vai dar um belo concerto e as pessoas acho que vão ficar agradavelmente surpreendidas, embora seja o registro de jazz, que é sempre perigoso, ou as pessoas acham que é uma coisa...
1: Não é.
6: Mas não é. Acho que vai criar aqui um bom ambiente e as pessoas vão gostar imenso. Esta aposta que fizemos para este primeiro Funchal Rooftop Festival.
1: Já agora uma palavrinha aos outros rooftops no restante programa.
6: Bem, eu olho, tenho de dizer aos outros, rooftops, aos outros colegas, é verdade, não só aqueles que fazem parte da hotelaria, mas também há outros rooftops, como o Museu de Arte Sacra, que tenham uma edição também muito boa, que nós o que pretendemos é que...
1: Temos um observatório.
6: Temos um observatório, é verdade.
1: Amanhã.
6: É isso. A Câmara Municipal também vai abrir a torre para as pessoas fazerem lá atividades de pintura. Vai ser interessante. Portanto, é mesmo rooftops não só das unidades hoteleiras, mas também rooftops do Funchal em si, do património edificado do Funchal, que também faz parte da cultura do Funchal e é importante.
1: Muito bem, já falamos depois do concerto para fazer um balanço final do concerto esse que vamos transmitir aqui na RTP Antena 3.
6: Muito obrigada pela vossa presença, os nossos parceiros sempre aqui prontos.
1: Entretanto, eu não estou habituado a ter aqui a nossa produtora de lado. Eugénia, então, diz lá.
2: Antena 3 Madeira.
1: Sim, RTP Antena 3 Madeira. Portanto, isto é uma questão de hábito, estarmos a reforçar sempre o facto da nossa marca aqui neste tipo de evento. Diana Duarte, gostaste da forma como eu negociei o teu regresso aqui a este espaço?
0: Eu adorei, foi quase perfeito. Ricardo Gouveia, agora tens é que pedir para eu vir fazer parte destes festivais e não da animação, porque eu quero vir só uma vez e ter tanta gente a olhar para mim e receber a fruta fresca e os lençóis egípcios. A malta da animação recebe regalias, mas eu quero... Quero mesmo ter o algodão egípcio e sei lá, um dia e meio para gastar aqui no rooftop. Achas que consegues providenciar?
1: Olha, eu tenho aqui um colega, mas já falamos nós sobre isso. Tenho aqui um colega, o Marco António Sousa, que é nosso jornalista da RTP Antena. Marco, vieste ao jazz?
4: Vim ao jazz e pronto, olha, vou ouvir a Joana ao vivo, que nunca ouvi, vai ser a primeira vez.
1: Primeira vez, só na rádio.
4: Na rádio já ouvi, mas assim ao vivo é a primeira vez.
1: E estás à espera?
4: Não sei.
1: Vieste descobrir, não é?
4: É isso. Estás à espera assim de um espetáculo tranquilo e tal, jazz, não é? E pronto, e não é propriamente assim uma coisa para a minha faixa etária, digo eu. Não é aqui mais pessoas assim um bocadinho mais velhas do que eu, mas pronto, acho que vai ser agradável. Pelo menos o espaço é bastante agradável. O ambiente também está bastante agradável, por isso.
1: Sim. Pá, isto é um cenário fantástico, não é?
4: É, sem dúvida. Por acaso é um espaço espetacular e temos uma vista muito privilegiada sobre o Funchal, sobre também a Baía do Funchal. É, de facto, um espaço espetacular. Sim, magnífico.
1: Olha, não te vou tirar mais tempo, aproveita. Mas é um prazer falar contigo.
4: Obrigado, Ricardo. Bom trabalho.
1: Trabalhas amanhã?
4: Sim, às 9 da manhã.
1: Às 9 da manhã, portanto, a seguir a ver, xixi cama, não é?
4: Como cedo, 11 horas tem casa.
1: Ok, exatamente. Diana, daqui a pouco mostro então esse contrato que
0: muito obrigada,
1: fiz
0: Ricardo.
1: Então.
0: Eu, sabes, desculpa, eu quero dizer que o Marco António levantou aqui uma questão muito interessante e que eu gostava de enquanto cantora jazz, nas minhas horas vagas, gostava de desmistificar um pouco, porque eu acho que isto é uma conversa que se calhar é importante ter. Eu acho que o jazz é uma coisa que serve para qualquer pessoa que goste de ouvir um
1: música.
0: Tema interpretado de uma forma sempre diferente. Ou seja, nós no jazz temos três momentos. Temos a exposição, em que é o tema feito exatamente como ele é, que é o momento em que os músicos de jazz conquistam o direito a fazer as coisas como elas são. Depois temos os solos, em que nós interpretamos a coisa à nossa maneira, e temos a reexposição, que é basicamente uma mistura da exposição com aquilo que nós sentimos. E eu acho que isto é, com todo o carinho e todo o respeito à opinião de toda a gente, mas eu acho que vale a pena pensar no seguinte: Radiohead. É jazz,
1: é verdade.
0: Não é? A Bjork é jazz. E toda a música que nós ouvimos, eu quero dizer isto, não aqui, não estou aqui a dar lições de moral, mas, por exemplo, Tony Carreira, certo?
1: Sim.
0: Toda a gente, estou
1: bem
0: segura,
1: visto, Diana, bem
0: mas
1: visto.
0: Só para relembrar as pessoas de que o baterista do Tony Carreira é o Alex Frazão, que é o maior baterista de jazz do nosso país.
1: Do nosso país, é verdade.
0: E temos também o Barradas, que toca acordeão e que, sob um pseudónimo, gravou vários temas dos álbuns de quem? Kim Barreiros.
1: Kim Barreiros, já viste.
0: Ora bem. Portanto, isto só para dizer que hoje em dia nós temos muitas gavetas e subgavetas e acho que vale a pena, se calhar, ultrapassar a ideia de que o jazz é uma coisa só para os nossos avós, porque o jazz é apenas a interpretação livre, livre não só em termos harmónicos, mas também de preconceitos, dos temas que nós gostamos.
1: Uhum.
0: E, por exemplo, o Black Hole Sun, que é um tema do Soundgarden, do nosso Chris Cornell, que entretanto já faleceu,
1: é verdade,
0: é considerado um dos maiores standards de jazz de uma forma livre. Portanto, acho que vale a pena, quando, da próxima vez que virem assim um concerto de jazz em agenda, venham verificar o que é, porque pode ser que saiam muito surpreendidos. Temos hoje em dia muitos trios e quartetos que fazem um jazz muito livre. Jazz é apenas a interpretação livre daquilo que nós fazemos musicalmente. E acho que vale a pena um bocadinho pronto, eu tenho feito este trabalho muito com o folclore, e então se calhar isto é um assunto que me é querido. Mas sim, acho que hoje em dia nós temos tantos géneros e subgéneros que vale a pena, enquanto ouvintes, descobrirmos se a nossa concepção de uma coisa, e foi isso que o Marco António veio cá fazer hoje, uhum, e acho que é maravilhoso, é descobrir se a nossa concepção de um tema corresponde efetivamente àquilo que é a realidade desse género hoje em dia. E acho maravilhoso que ele esteja aqui e que mais pessoas...
1: Ele vai ficar surpreendido, de certeza, absoluta.
0: Eu acho que sim, tenho a certeza. E vemos aqui também muitos meninos, pequeninos, uhum, e muitos jovens. Falta, o que eu acho maravilhoso.
1: Falta a tua, não é?
0: Falta a melhor hora, é verdade.
1: Olha, vou aproveitar que tenho aqui o Maurício Pereira. Maurício, vieste ver de propósito o concerto da Joana?
7: Sim, fui convidado, e quando disseram que era a Joana, achei que era uma boa oportunidade para vê-la e ouvi-la.
1: Portanto, já não é a primeira vez.
7: Não tenho acompanhado o percurso integralmente, mas sempre que tenho a oportunidade venho vê-la. Ainda me lembro dos meus tempos de juventude e dos etc.
1: Pois.
7: E que foi aí que comecei a acompanhar o percurso dela, e vejo que ela enverdou por outras áreas musicais, mas vejo que tem tido grande sucesso, e é com muito gosto que continuo a acompanhá-la.
1: Maurício, que saudades dessa altura dos super rocks que havia na época.
7: Sim, deixam muita saudade.
1: Éramos mais jovens também.
7: Muito mais jovens, divertíamos-nos imenso. E sim, trazem boas memórias esses eventos.
1: Olha, o que é que achas deste tipo de evento? É a primeira edição nos rooftops do Funchal, ou seja, com este cenário fantástico que vai acontecer até o dia 3. Também noutros locais.
7: Eu acho que é uma excelente iniciativa. Acho que deve ter continuidade. Sítios como este, com uma vista fantástica sobre a Baía do Funchal, acho que devem ser valorizados e potenciados, e arranjadas iniciativas que os possam promover.
1: Maurício, vamos ver o concerto?
7: Vamos a isso. Espero que seja um bom concerto, e tenho a certeza que será.
1: Maurício Pereira, obrigado então, bom concerto então. Vamos então já fazer a ligação ao palco para transmitirmos então aqui na RTP Antena 3 Madeira este concerto de Joana Machado e o Hugo Lobo nesta noite que parece de verão, mas já estamos no outono, mas é uma noite de verãozinho, aqui desde o Castanheiro Boutique Hotel.
8: Jovens Promessas, trouxemos assim um repertório tradicional, portanto ligado ao cancioneiro americano. E vamos começar com 3 blues. E sim, esperamos que gostem, que se divirtam. Até já.

Obrigada. O Globo no piano. Ah, e agora vamos fazer assim uma pequena homenagem a uma grande cantora, que segundo outra grande cantora, foi a única cantora de jazz. É verdade. A Carmen McRae dizia que a Betty Carter tinha sido a única cantora de jazz que tinha existido. E pequeno apontamento histórico, só porque é interessante. Quando ela surgiu, já os anos 50 estavam a acontecer e, portanto, estavam bem estabelecidas a Ella Fitzgerald e a Sarah Vaughan. E a Betty Carter decidiu que não podia cantar o repertório que elas já tinham gravado e já tinham quase imortalizado. E então descobriu todo um repertório alternativo que ainda ninguém tinha gravado. E esta canção é exatamente desses primeiros discos da Betty Carter e chama-se Two Cigarettes in the Dark.

0: Obrigada. Esta era uma canção original da Betty Carter que se chama 30 Years. E também um pouco do Hugo. Não é? Porque faz parte do jazz é isto. A gente toma liberdades e acompanha-se. Desculpa, queres dizer alguma coisa?
1: Não, nada a dizer.
0: Diz boa noite às pessoas.
1: Muito boa noite, Madeira. Muito boa noite, Funchal.
0: Ok, agora a próxima canção é do Thelonious Monk, que é assim, um dos grandes génios do jazz e tantas outras coisas, mas nós vamos tocá-la de uma forma pouco convencional, cá vai, chama-se Round Midnight.

0: Obrigada.
1: Someone in love? Então, eu conheci o Hugo há 5 anos atrás, não foi? Ele tinha 15, eu tinha 20. Não é verdade, ele tinha 19, portanto eu tinha mais 5. E foi assim uma descoberta muito feliz, porque elas e o Jazz precisavam de um pianista. E de repente apareceu este rapaz que toca desde que nasceu, mais ou menos, e tocava qualquer coisa e nós ficámos rendidas. E na verdade esta é a nossa primeira vez em dueto, em palco, porque já ensaiámos uma vez. Foi aquela vez, não foi? E é isso, o jovem Hugo tem 24 anos. É um orgulho ver assim jovens que se dedicam tanto a coisas que é preciso fazer com as mãos, não é? Nos dias de hoje é raro. Então, uma salva de palmas para o Globo.

Obrigada. Esta é uma das minhas canções preferidas. Like Someone in Love. Mais um tema original da Betty Carter, chama-se Tight.

Obrigada. É o jazz. E agora uma balada lindíssima que se chama For All We Know. E obrigada ao convite aqui ao Castanheiro Boutique Hotel, na pessoa do Francisco Correia, do Filipe Jasmins, do Paulo Nunes e também à empresa Som ao Vivo, que está aqui a fazer o som e as luzes. Muito obrigada, estamos muito felizes de estar aqui. E é sempre bom vir cantar à minha terra. Agora sem um sotaque, não foi? Terra, a minha terra. E uma canção triste agora.

Obrigada. E estamos a chegar ao fim deste nosso concerto. Obrigada por ouvirem, obrigada por estarem de pé há tanto tempo. Eu ofereci a minha cadeira, mas não posso, porque também preciso. Mais uma vez o Globo no piano, salva de palmas. Muito obrigada pelo convite ao Castanheira Boutique Hotel e a este festival tão bonito, em cima de um telhado, não é? Rooftop. No fundo é isso que quer dizer. Festival em cima de um telhado, é bonito este nome, gostei. Achas melhor do que rooftop? O Hugo acha melhor do que rooftop. Mas o que é que ele sabe, não é? E obrigada, e vamos terminar com I Thought About You, porque eu pensei em vocês e penso sempre. Estás a querer falar, Hugo? Vou-te passar o microfone, vais cantar esta. Não, obrigada e espero que se tenham divertido. I Thought About You.

0: Obrigada, boa noite. O Globo, Joana Machado. Foi um prazer, obrigada, boa noite.
1: Chegou então ao final o concerto de Joana Machado e o Globo, que dá o arranque então desta primeira edição do Funchal Rooftop Festival, que acontece até 3 de outubro. Portanto, podem consultar toda a informação de tudo o que vai acontecer durante estes próximos dias no site no funchal.pt. Município. Foi uma emissão especial da RTP Antena 3 aqui desde o Castanheiro Boutique Hotel. Sim, Eugénia, Eugénia está aqui a fazer sinais, eu não entendo nada. Diz lá
2: então. Eugénia, eu digo, eu gostei do concerto, Joana, fantástica como sempre, e acho que não fui eu que a gostar. Podes perguntar aqui à nossa colega.
1: Olha quem está aqui, Xana Abreu. Muito bem, já tínhamos saudades tuas. Estiveste de férias, regressaste hoje e estás logo aqui no rooftop.
3: Sim, regressei hoje e pronto, e nada melhor do que depois de um primeiro dia de trabalho, vir a céu aberto, depois de estar 4 horas dentro de um estúdio, vir para céu aberto num rooftop e ouvir esta voz tão suave, tão melódica da Joana. De resto, ela já nos habituou um pouco a este registro. E pronto, e com um ambiente muito, muito agradável, com apreciadores de jazz, porque no fundo para quem ouve jazz não...
1: E alguns curiosos também.
3: Também, faz parte. Mas o público do jazz é um público um bocadinho diferente dos outros, não é mais calado, até porque há muitos altos e baixos nos vocais. E, portanto, isso faz toda a diferença. Se houver muito barulho, não se assiste tão bem. E foi uma noite bastante agradável, muito quente. Um pouco nublada, não é? Mas dizem que a lua vai encher, não é?
1: Já está.
3: Já vai ficar cheia a lua.
1: Só que fugiu.
3: Pois, ficou um bocadinho nublado. A temperatura à volta dos 28, 29 graus. E, portanto, uma noite fantástica. E, mais uma vez, parabéns à Antena 3 por levar... Aos seus ouvintes estes concertos, porque importa também dizer que a Joana Machado é atualmente uma das senhoras do jazz e tem outros projetos com outras pessoas e que é talvez uma das pessoas mais requisitadas em termos de procura por parte deste público muito específico. E no continente ela tem estado muito cheia de concertos, neste tipo de projeto, mas também no outro, com o jazz delas, não é? E acho que é assim que se... Elas e o jazz, exatamente. E, portanto, é muito bom receber a Joana Machado, que é filha da terra, da Madeira, e é bom também... termos esta atitude de receber bem os nossos e não só os cantores internacionalmente conhecidos ou os estrangeiros que vêm tocar a Portugal. Portanto, é um produto regional, é um produto nacional, é um produto, a Joana Machado também é um produto internacional, até porque ela fez passagens pelos Estados Unidos e etc. E portanto, eu acho que nós temos que valorizar o que é nosso. E está de parabéns a Joana e está de parabéns ao público que veio assistir à voz da Joana e ao seu jovem pianista.
1: Então, Eugénia Miguel, gostaste do concerto?
2: Adorei.
1: E agora, os próximos projetos aqui da RTP Antena 13, a Luísa fugiu.
2: A Luísa sabe como é que é.
1: Onde é que anda a Luísa Mendes?
2: Não sei, ela foge, mas ela vai aparecer daqui a dias.
1: Está fugidinha.
2: É, mas deixa estar que daqui a dias há um compacto com ela.
1: É, só com ela?
2: Não, com ela, contigo e com o Romano.
1: Eles estão de regresso?
2: Eles vão estar de regresso, estar. brevemente.
1: E a Xana está ali a olhar, o que é que será que estão a perguntar?
3: Coisa boa não há de ser.
1: Só podemos dar uma dica, uma gosta de festas,
2: outro está cansado de festas.
1: E outro não gosta de festa.
2: Não gosta, mas vamos a tudo. Vamos mostrar a festa da Madeira.
1: Estou na festa da Madeira, isto para a altura de Natal.
3: Vocês portanto... vão um arraial ou o quê? É um arraial, ó, Eugénia, vá, diz lá.
4: Não, vou levantar um bocadinho a ponta do véu. Vamos mostrar a nossa animação na altura de Natal. E vamos andar por todo o lado.
1: A rádio vai ao Mercadinho Natal.
4: Nem mais, nem mais.
3: Ai, eu já sei para onde é que vou no Natal, mas é na Antena 1, não é na 3.
1: Queres falar sobre isso?
3: Não, not yet, not yet.
1: Not yet.
3: Not yet, mas já está tudo na cabeça, está tudo pensado.
1: Está a ser analisado aí.
3: Sim, está tudo pensadinho já.
1: Muito bem, a programação desta primeira edição aqui do Funchal Rooftop Festival prossegue em outros rooftops do Funchal. Carlos André, da Mel, que chega aqui no final desta nossa emissão. Carlos André, tudo bem?
5: Olá, tudo bem?
1: Viva! Obrigado. Mais uma vez depois do último festival, Filipe André.
5: Exatamente.
1: Muito bem, desculpa lá. Olha, como é que foi então o pontapé de saída para esta primeira edição do Funchal Rooftop Festival?
5: Olha, acho que foi muito gira, o ambiente está muito interessante, o calor também ajuda, não é? Só faltou mesmo um fato de banho para entrar na piscina.
1: Olha, nós estamos aqui na RTP, ainda tens um jacuzzi.
5: É? Exatamente, falta só o fato de banho, efetivamente. Mas estava muito agradável, os clientes estavam satisfeitos, o ambiente e a energia era boa, e acho que este evento, este e outros desta natureza, fazem falta à nossa região, portanto é algo a repetir sem dúvida alguma.
1: Filipe André, mais uma vez a Mel associa-se à música.
5: Exatamente, é um lema que nós temos, nós gostamos muito da cultura, nós apadrinhamos a cultura, e este já é o quarto evento cultural deste verão aqui na região autónoma da Madeira, que nós apadrinhamos.
1: Olha o que achaste do compacto feito para o Mel Sons do Mar.
5: Estava muito boa.
1: Rádio na televisão.
5: Estava muito, muito interessante. Aliás, fiquei surpreendido com a vossa capacidade de transformar em uma hora o espetáculo, e passou uma mensagem muito engraçada. Eu até passei os colegas do continente e ficaram muito surpreendidos com a vossa...
1: Ou o Jorge Lopes viu, ou não teve tempo.
5: Vi, fiz questão de enviar e ficou no ar. Se aquilo estava tão interessante com artistas portugueses, como será com um artista internacional?
1: Portanto, já estão a trabalhar na próxima edição do Mestres do Mar, como vocês falaram.
5: Exatamente, já estamos em prospeção de mercado, exatamente. Ainda é muito cedo para poder anunciar qualquer nome. Neste momento estamos a ver quais são os artistas que estão disponíveis para o fim de semana, 3 e 4 de setembro de 2027.
1: Olha, da vossa parte, o que algum evento que vocês estejam associados? Posso-vos adiantar para já?
5: Sim, posso adiantar que, portanto, agora em outubro vamos também apadrinhar o evento que vai acontecer no Porto Santo. Portanto, nós vamos estar lá presentes com Beach Flags e vamos estar presentes também com as nossas redes. O evento que vai acontecer agora falo...
1: Não me lembro, pois.
5: Não me lembro do desporto, mas é... Ah, não, é de voleibol, assim é que é.
1: Epa, o voleibol está de regresso ao Porto.
5: Exatamente. Nós vamos apadrinhar esse evento, que normalmente movimenta muitas pessoas, e pronto, vamos lá estar com a nossa presença, com as nossas redes, para poder transmitir para todo o mundo o evento.
1: Olha, isto foi um bom pontapé de saída também para o fim de semana, este concerto.
5: Sem dúvida alguma, foi muito interessante. Aliás, eu gosto muito de jazz, é um dos meus estilos musicais favoritos. É excelente para relaxar. E eu tenho uma máxima à noite, tipicamente quando quero passar e descansar e passar para outro nível, nada como sentar-se a ouvir um bom jazz, e sem dúvida que a Joana aqui tem essa capacidade de o fazer.
1: Olha, isto corre até 3 de outubro. Vais a algum dos outros rooftops assistir a algum...
5: Eu, sinceramente, algum... gostava de poder fazer. Ainda vou olhar a minha agenda com cuidado e certamente vou encontrar um espaço em que possa estar presente em algum deles, porque efetivamente isto vale a pena e isto faz com que a gente consiga esquecer um bocadinho os problemas do dia a dia e, de alguma forma, passar para o lado de lá, no fundo, e começar o fim de semana da melhor forma.
1: Olha, a noite para ti ainda é uma criança?
5: Infelizmente não. Gostaria de poder dizer que sim.
1: Estou muito curioso.
5: Mas amanhã é dia de trabalho, e como amanhã é dia de trabalho, portanto hoje vou ter mesmo que encerrar a minha noite por aqui, pelo Castanheiro.
1: Olha, Filipe, muito obrigado. E aproveita o resto do teu fim de semana da melhor forma.
5: Muito obrigado e boa sorte.
1: Estamos bem instalados, não estamos?
5: Sim, sem dúvida alguma. Eu diria que este é o melhor spot aqui do cenário. Sem dúvida alguma, pá.
1: Filipe André, diretor da Mel Madeira, vamos mantendo então o contacto, é um grande
5: muito
1: prazer falar contigo e aproveita o resto da tua, o bocadinho que falta ainda da noite antes de ires para casa. E nós aqui já vamos fazendo as nossas despedidas. A Xana Abreu vai me ajudar a fechar então, as... não precisam de fugir. Está aqui a Isabel Nóbrega Sá e a tua amiga, não é?
3: Também, também. Todas nós espalhar um bocadinho depois de um dia de trabalho. E espalhar da melhor forma.
1: Diga-me uma coisa, a vossa noite ainda é uma criança? Podemos saber.
3: Na minha idade já não é uma criança, já é adulta à noite.
1: Oh Isabel, não se trabalha amanhã?
0: Por acaso eu tenho a sorte de estar de folga amanhã, mas há quem trabalhe.
1: O Marco, por exemplo?
0: Exato, ele trabalha, portanto, não sei se a noite para ele vai ser uma criança, mas quem sabe, nunca se sabe.
1: Olha, e tu vieste cá porque te inscreveste ou alguém te inscreveu?
0: Alguém inscreveu-me.
1: Ah, foi?
0: Cá a ver este concerto, mas eu fiquei contente porque eu até gosto da Joana e já tinha ouvido também no Elas e o Jazz já há alguns anos e... também já conhecia um bocadinho do trabalho dela no What Club, em Lisboa, quando estava a estudar, e então é sempre bom recordar, por isso acho que foi um bom plano para sexta-noite.
1: Portanto, para ti, a noite ainda é uma criança, para o Marco não?
0: Vamos ver, ainda é cedo para definir isso.
1: Mandou-o para cá.
0: Mas depois eu tenho que arranjar a boleia.
1: Olha a Xana.
0: Pronto.
3: Deixamos todos.
1: Ah, vieram, não me digam que vieram do Uber.
0: Não, tu não. Eu não vim do Uber, mas olha, se for preciso, vamos pedir um.
1: Olha, já agora o que achas deste tipo de iniciativa da Câmara, não é? Este festival com música nos rooftop?
0: Eu acho que é muito bom, porque também, de certa forma, desmistifica um bocado aquela questão de os hotéis são só para os hóspedes, nós não podemos entrar, nós não podemos ver. E depois juntar o útil ao agradável, porque nós não subimos só ao rooftop para beber uma bebida e ver a paisagens, mas ouvimos alguma coisa e acho que é bom ter uma iniciativa destas também com entrada gratuita. Naturalmente é sempre preciso uma inscrição, não é? Porque há pouco espaço e também temos que dar esse espaço às pessoas para estarem à vontade, mas acho que é uma boa iniciativa. Eu gostei.
1: Alguém está boa com este calor, não é?
0: Tá. Por acaso, com esta noite assim de verão...
1: Foi terminado ver vocês só beber...
0: outono...
3: Mas... Oh, Isabel, não é de verão, isto é uma noite mesmo tropical mesmo.
0: É estranho, é diferente do normal, mas pronto, amanhã acho que já vai mudar isso tudo.
3: Não, o aviso laranja já está até amanhã ao final da tarde.
0: Pronto, mas à noite pode já estar mais fresquinho.
3: Amanhã vamos para a praia, Isabelinha.
0: Não sei se vai dar a trovoada durante a noite, portanto, pode haver mais calor.
1: Pode ser.
0: Não sei, vamos ver como é que corre, mas para já está muito agradável.
1: Muito bem, continua a aproveitar o teu fim de semana.
0: Muito obrigada, Ricardo.
1: E Xana também.
3: Obrigada.
1: Vamos fechar esta emissão, então?
3: Fechamos, então, a emissão.
1: Temos o Paulo Fernandes ali, na técnica.
3: Tivemos a Eugénia Miguel na produção e...
1: E o Fábio Petencourt lá em cima.
3: O Fábio Petencourt lá em cima, nos estúdios da RTP, no Caminho de Santo António, e o Ricardo Gouveia na coordenação e na apresentação.
1: E a Luísa Fugio, já encontraste a Luísa, não?
6: Luísa Fugio.
1: Está muito caseira, Luísa.
6: Vai aparecer um dia destes.
1: Muito bem, a emissão deste Funchal Rooftop Festival prossegue então amanhã deixa eu ver se tem luz aqui, Barceló, Funchal Old Town. Vocês conhecem? Eu nunca estive lá.
0: Conheço, por acaso, o ano passado.
1: Está certo, Barceló.
0: Sim, o rooftop também é muito giro, portanto, se tiverem oportunidade, se inscreveram, vão à vontade.
1: Conheces o rooftop
3: do
1: Barcelona?
3: Não conheço.
1: Então amanhã já sabes.
3: Mas provável, se for tão bom como este, vale a pena.
0: Isto é diferente, porque fica mais perto da Marina, da zona do Cais. É um bocadinho diferente deste, mas também tem uma boa vista.
1: Muito bem, despeço então a equipa da RTP Antena 3 Madeira. Marcamos encontro num próximo festival no que respeita a eventos ao ar livre. Resto de bom fim de semana. A emissão essa segue já com RTP Antena 3 Nacional. Bom fim de semana.
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0: No Festival Cucamonga.
1: Como é que vocês estão? Olá! É um prazer estar aqui com vocês. Muito obrigado, queríamos agradecer. Antes de mais ao Museu de Lisboa por nos receber. Mas também aos, como já disse o meu querido amigo Domingos, aos maravilhosos artistas que este ano vêm ao Festival Cucamonga. Não me cansa pensar que um dos valores mais importantes que nós temos é percebermos que nós nos temos de rodear de gente, seja isso um cartaz com vários artistas, seja isso uma plateia com muitas pessoas, uma família com muita gente, um grupo de amigos rico em amizade, rico em amor. A amizade e as relações das pessoas é aquilo que mais importa e, portanto, aqui, sempre que eu subo aqui a um palco e vejo um monte de gente a partilhar o mesmo momento, continua-me a dar alento para nós continuarmos a fazer aquilo que fazemos. E é isso.
2: Mas lembrou-se que vai tocar a próxima aqui à frente.
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0: todos. Continuam bem? Estão bem dispostos? Eu, da última vez que os
1: cruzamos,
0: que os Capitão Fausto tocaram no Festival Bucamonga, eu disse isto e volto a dizer, e enquanto este grupo de músicos e esta editora existir, vamos sempre relembrar o nosso querido amigo Gastão, a quem eu peço uma grande salva de palmas. E acrescento, com alegria, venham amanhã ouvir o concerto de Sérgio Godinho, Zarco e da Leonor Godinho. E assim também prestaremos homenagem. Gastão.
1: Assim como muitos outros.
0: Muitos exatamente. Um grande abraço ao Gastão, um grande abraço ao Zarco e a toda a Cucamonga. À memória dele.
1: Temos aqui mais umas malhas para vocês. Espero que gostem.

0: A nossa máquina parece ter dado sinais de estar a morrer.
1: Quem é que ainda não jantou? Vocês ainda não jantaram?
0: A verdade é que acha-se um bocado estranho.
1: Não percebo porque é que vocês... O que é que vocês estão aqui a fazer, então? Eu também não jantei, estou cheio de fome. Vá, façam aí um bocadinho de barulho ali para o nosso querido Salvador. Está um bocado nervoso. Bora!

0: concerto incrível que ficaram famosos no festival que com o mundo, eles que são os anfitriões e deram as boas-vindas no primeiro dia do festival. E que belo concerto! Hat-trick de Capitão Fausto, Alexandre,
1: como é que sentes? Em 2026, para mim, é verdade, depois de Meu Arena e Vodafone Paredes de Cora, Festival Cucamonga a celebrar esta trilogia de concertos em 2026 para mim.
0: E foram todos divertidos?
1: Foram todos divertidos. Capitão Fausto estão claramente no apogeu.
0: Capitão Fausto não sabem abandonar o palco neste momento.
1: Claro.
0: Estamos quatro em cima do palco a dizer adeus.
1: Ficar em casa, não é?
0: Claro, exatamente. A dizer adeus. Mais valente time com este casaco que tenho, faz-me sempre lembrar um príncipezinho do rock. Bem, está toda a gente a dizer adeus no público.
1: Pergunto-me como será este recibo verde para Capitão Fausto. É uma transferência que eles fazem para eles próprios.
0: Sim.
1: Que eles organizam este festival.
0: É nulo, não é?
1: Sim.
0: Tu passas, tiras, não ganhas nada.
1: Pois é.
0: É só mesmo, olha, ganhas amor e felicidade. Coisa bonita, de repente, é uma coisa que eu gosto muito de ver nos concertos de Capitão Fausto, que as pessoas estão genuinamente felizes. Dançam umas para as outras, cantam umas para as outras. E há uma coisa que me comove sempre imenso e eu adoro ver, que é quando alguém que não pode estar no concerto tem um belíssimo amigo, namorado, namorada, amiga, que faz uma videochamada numa certa e determinada música e está, liga o telemóvel e está simplesmente a cantar aos berros para um telefone. Enquanto outra pessoa está sempre na cama, a cantar também.
1: Sim, ver é muito divertido.
0: É tão divertido.
1: É? Assistir esse momento.
0: Eu acho mesmo muito comovente. E vi hoje, por acaso, neste concerto, duas ou três pessoas que não puderam vir, mas têm ótimos amigos que fizeram videochamada em determinadas músicas e foi muito bonito.
1: Isso é que interessa mencionar ainda que o baterista Salvador Seabra veio de Espanha porque tem o casamento da irmã amanhã e neste momento está a sair do palco, vai apanhar boleia de carro, neste momento para Madrid, onde tem um voo às 8 da manhã para o destino final, onde é o concerto da irmã e vai tocar na banda do concerto da irmã amanhã.
0: A vida é só uma, temos que aproveitar tudo, exatamente.
1: Boa viagem ao Salvador, ao baterista.
0: Entretanto, João Trugal também já arrancou para meio do público para de certeza saber como é que foi este concerto de Capitão Fausto. João Trugal, onde é que tu andas?
2: Estou novamente à frente, não é?
0: Olá.
2: Novamente ao pé das grades, com pessoas que também costumam estar ao pé das grades. Na verdade, temos aqui um mítico de concertos e festivais que já devem ter visto com um sapo nas filas da frente.
1: Sim, senhor.
2: Fábio.
0: Sim,
2: olá,
0: sim,
2: Fábio.
0: Sim.
2: Olá, Fábio.
3: Olá, tudo bem? Como é que estão? Tudo bem?
2: Já és um habitué, mas estavas aqui novamente nas filas da frente. Quantas vezes já viste Capitão Fausto?
3: Epá, mais 10. Para lá, mais 10. Várias. Tantas.
2: Muito para lá.
3: Muito para lá, desde 2000 e qualquer coisa, por aí.
2: O Fábio não está sozinho, olá.
4: Olá, tudo bem?
2: Como é que te chamas?
4: Laura Agostinho.
2: E tu, também já viste mais de 10?
4: Não mais 10, isso é difícil, mas já vi algumas também.
2: Já viste algumas. E que tal, cumpriu as expectativas, estavam à espera de algo diferente, como foi?
4: A partir do momento que tocou a Teresa, cumpriu.
2: Também foi só no fim, portanto, só cobrir no fim.
4: Mas não interessa.
3: Mas honestamente, não. O set foi muito.
2: A Teresa também era especial.
4: Energia no pico, do início ao fim, adorei. Tiveram as mais softs no início e as mais banger no final, que é como se deve fazer, e acho que foi ótimo.
2: Foi crescendo, é isso.
3: Exatamente, era exatamente isso. Yeah, exatamente. Ficou só faltar um mosh, mas isso também é especial, não é? É isso.
2: Ficou a faltar, e não faltar certamente, como dado o número de êxitos que os Capitão Fausto já têm, muita coisa, não é?
3: Garantidamente. Foi. Não, eles são incrivelmente incríveis músicos, estão sempre ali a dar tudo. E era o que ela estava a dizer, foi um crescendo até ao fim. Começávamos ali a sentir o início, tipo, ok, estamos aqui, calminhos, vamos crescendo. Até ao final acabar com a Teresa, acho que foi um set curtinho, mas ali compactado no conjunto de êxitos e das músicas que tinham que ser. Portanto,
2: foi uma horinha, na verdade, forte.
3: Sim.
2: Vocês já estão aqui desde o início, chegaram ao meio, como é que foi isto?
4: Início.
2: E o que é que já viram antes para trás que vos tenha enchido os medidos?
3: A gente viu tudo. Marquise.
2: Vieram mesmo no primeiro concerto.
3: Sim, sim. Marquise, Rita Cortesão, Vai à Praia, Leonor Arnaud. Agora
4: vai
3: Capitão
4: praia,
3: Fausto,
4: foi incrível.
3: Foi incrível, Leonor não foi incrível, foi tudo incrível até agora.
4: Estava para virar séculos, só que estive sempre a trabalhar, então...
2: Ah, estiveste a trabalhar, ok.
4: Hoje foi o primeiro dia que eles deram um concerto e eu não estava a trabalhar.
2: Ai, hoje estás em lazer.
4: Estou de férias, já.
3: Honestamente, hoje o dia está tipo, não percas o único concerto porque isto está incrível. Ainda vamos ter ali um Maroco, vamos ter aqui Sofia Chablai, uma enorme perda de tema, que não é uma perda de tempo.
2: Não é, que tem um nome curioso, mas é um nome que é um paradoxo, não é?
3: É de facto um paradoxo.
2: E amanhã também vem?
4: Amanhã, opa, tenho que poupar dinheiro.
2: Ok, portanto já só vieste hoje,
3: exatamente. Eu gostava, mas...
4: Eu ia por causa do Manel Cruz, mas... Acho que vou ter de esperar e assim vejo os jornados todos, não vejo só ele. Pronto, é melhor.
2: Ok, ou seja, vais-te poupar para outra altura, não é?
4: Exato.
3: Eu tenho uma despedida de solteira, portanto estou um bocado constrangido, mas a Manu dos Pelados vai tocar a solo.
2: Manu Julián.
3: Exatamente, não percam a Manu Julián, ela é incrível. E aliás, amanhã o dia também está incrível. Verdade seja dita, o cartaz de Xan está mesmo muito bom.
2: E achas que o Cucamonga segundo dia vai sobreviver sem o sapo?
3: Epá! Honestamente vai, porque o sapo está só por aí, mas festivais.
2: Não vais delegar o sapo noutra pessoa qualquer?
3: É muito rara a vez que isto acontece, mas esta vez não, mas o festivais é feito das pessoas para os artistas, apoiam os artistas locais, as bandas locais, precisamos mais de eventos como estes que apoiam os artistas nacionais, alguns internacionais, mas o nosso circuito independente, e isso é das cenas mais importantes.
2: Muito bem, obrigado. E com esta mensagem do Fábio, obrigado Fábio, obrigado Laura.
0: O Fábio trabalha praticamente para a produção deste festival.
2: É verdade. Não, ele está habitualmente, não só neste festival, mas em muitos festivais, encontramos-lo. Este sapo já tem uma marca muito, muito forte.
0: É verdade, esteve em Paris Secura, que eu vi-o.
2: Esteve em Paris Secura e não só, já o vimos outras vezes, como também um certo e determinado carneiro chamado Bodegas, que também já vi em muitos lados.
1: Ou seja,
2: há uma irmandade entre estas mascotas.
3: Há irmandade dos peluches que andam por aí. Malta, mais peluches em festivais e concertos, tragam, venham.
1: Não tem importância.
2: Pronto, fica aqui este desafio também, não é? Fica o desafio para esta e para mais música portuguesa e mais apoio da música portuguesa. Neste festival que tem também três nomes importantíssimos da música brasileira. Um deles vai fechar esta noite, que é a grande Sofia Chablau.
0: Exatamente, obrigada, João Trugal.
2: A Laura ainda quer dizer, mas que mais
0: Laura, diz lá. Laura.
4: Saiam de casa, façam coisas, vão a sítios, tipo, só se vive uma vez, meu.
2: Assim, pronto, com este YOLO assim ficamos.
0: com este YOLO assim ficamos. Acho ótimo, exatamente. Ora bem, faltam 11 minutos para a meia-noite. Bruno Martins, o que é que tu achaste deste festival? Estavas aí à espera de não falarmos, agora vais falar.
5: É o outro. Estou a adorar, é a primeira vez que venho aqui
0: Só
5: estreantes, isto só tu é que és veterano aqui, Alex. Que és
1: ano passado, sim.
5: Exatamente.
1: Apanhar uma chuvinha.
5: Exatamente. Estou a gostar muito do ambiente, uma casa muito, muito bem composta. Concordo muito com o que disse aqui este camarada, o Fábio. Exatamente. O Sapo Fábio. Acho que o cartaz este ano está muito, muito, muito interessante. Achei muita piada o que vocês disseram há pouco, que é um bocado andar a passear pelos jardins do Palácio Pimenta e estar a ver a playlist da Antena 3.
1: Andar.
5: Acho extraordinária essa ideia. Mas acho que está um bom ambiente. Estamos com sorte de estarmos a apanhar bom tempo.
0: Os últimos dias de calor,
5: Calor, apesar de estarmos todos já aqui com as nossas camisolinhas.
1: Um presságio para
5: comprida,
1: aqui vem.
5: Precisamente. Mas estou a adorar e estou cheio de vontade para amanhã.
0: Amanhã podemos contar com Beatriz Pessoa a começar a abrir o palco da Relva, palco
1: cedo,
0: principal.
1: Venham cedo, que é logo às 6:15.
0: É isso mesmo, as portas abrem às 6 e depois há logo o concerto 15 minutos depois. Que aqui não há tempo para esperar. Temos Manel Cruz, Sérgio Godinho e Zar com um concerto irrepetível e único, maravilhoso, uma surpresa que de certeza estão a preparar para nós. Rapaz Eco, também temos Mana Julián, Bruno Berle e Ibs Jar.
5: IBX Jor, acho que é isso. Mesmo sendo português, eu digo isto como se fossem suecos. IBX Jor.
1: Acho que é assim. Bem. Atenção que nós pegamos mais cedo amanhã. A partir das 18 estamos em direto na RTP Antena 3, dos jardins do Museu da Cidade. Neste momento, agradecer-se a Gonçalo Lopes e João Francisco pelo belíssimo som que entregaram nesta noite.
0: Que grande somzaço.
1: E minha produção de Filipa Torrado Ramos e Joana Lopes Lourenço.
0: Palmas.
1: Fábio Fernandes e André Mendes com as redes sociais da RTP Antena 3. E quem falou hoje?
0: Quem falou hoje fomos nós, desde manhã até à noite, meu Deus, turno duplo, Alexandre Guimarães e Catarina Palma, que sou eu. Olá, Bruno Martins e também João Trugal. E no estúdio temos Nuno Calado.
1: Grande abraço, Calado.
5: Beijocas, Calado.
0: Este festival não acaba aqui, à meia-noite ainda temos a Sofia Chablau e uma enorme perda de tempo à uma
5: da manhã.
1: À uma da manhã, que recuperamos amanhã.
0: Meia-noite, Miguel Maru.
5: Miguel Maru, que já daqui
0: uma da manhã. Temos Sofia Chablau e amanhã às 3 da tarde vocês abrem, claro, esta belíssima emissão
1: isto
0: com o concerto de Sofia Chablau. É isto? Diz tudo correto agora?
5: Eu acho que está tudo bem,
0: tudo
5: assim.
0: Okay.
5: Calminha com as palmas, porque amanhã há mais e esperemos que corra.
0: Vai correr.
1: Beijinhos e abraços.
0: Tchau. Mete música.

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